0: Você ouviu Música Bonita Demais, de Patrícia Marques, em parceria com Seu Jorge, Espelhos d'Água. E se a música é boa, você ouve aqui, na Noite Educativa. Pausa rápida e eu já volto com mais música no seu rádio.
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0: 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Seguimos juntos por aqui até as 10 da noite com música boa, cultura, curiosidades e informação no seu rádio. Agora eu te deixo com Marcelo Genesi, da Artie.

Música feita com o corpo, brincadeiras e sons do cotidiano são a proposta de A Fantástica Fábrica de Canções. O espetáculo infantil mostra que a música pode estar muito além dos instrumentos e do palco, inclusive nas lembranças e nas experiências do dia a dia. A montagem será apresentada no Guairinha nesta sexta-feira às 8 da noite e no sábado e domingo às 3 e às 6 da tarde. Os ingressos estão à venda pelo site Compre no Zete ou na bilheteria do Teatro Guaíra. Gisá Shevchuk para a Noite Educativa.

0: Fechamos o bloco com ela, que sempre soube cantar o amor sem disfarces, Ângela Rorô, Simples Carinho. Continue sintonizado com a gente nos 97.1 do seu rádio, nos aplicativos, na internet, por onde você estiver, a gente te faz companhia. Depois do intervalo, vai ter Elis Regina cantando pra gente, hein? Eu já volto.
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2: A Netflix decidiu entrar no tribunal. Em habeas corpus, sua primeira série jurídica brasileira, Marjorie Stiano interpreta Inês, uma professora de direito que reúne um grupo de estudantes para rever a condenação de Jonathan, um jovem negro sentenciado a 47 anos de prisão. A investigação é o motor da série. A cada episódio surgem novas pistas, contradições e personagens que podem mudar o rumo do caso. É uma estrutura familiar aos fãs dos dramas de tribunal norte-americanos. Mas a história ganha força quando olha para o Brasil, para a seletividade da justiça e para a maneira como pobreza e racismo pesam sobre quem chega ao banco dos réus. Marjorie Stiano sustenta a série com uma atuação contida, marcada por uma personagem que carrega feridas e conflitos. Anne Gabrielle também encontra espaço como Marina, estudante cuja ligação com Inês envolve um segredo do passado. As duas dão densidade a uma trama que não se resume a perguntas sobre a inocência de Jonathan. Há, porém, momentos em que os dramas pessoais se acumulam e as coincidências ficam muito convenientes. A série às vezes sublinha demais a emoção, aproximando-se do melodrama televisivo, do registro da telenovela. Mas esse gosto pelo excesso também faz parte de uma narrativa que quer envolver o espectador episódio após episódio. Habeas Corpus talvez não se reinvente como drama jurídico. Seu mérito está em adaptar uma fórmula conhecida a questões urgentes daqui, do Brasil, e lembrar que um erro judicial não é apenas uma falha nos autos. É uma vida inteira submetida à violência do sistema. São 8 episódios disponíveis na Netflix, que são bastante envolventes, ainda que irregulares.
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2: 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E a gente segue com aquelas músicas que acalmam a sua noite. Eu prometi, e quem chega agora é Elis Regina, o Trem Azul.

0: Para fechar minha participação de hoje, você ouviu Cássia Eller, Por Enquanto. Eu sou Marilena Chociai e esta foi a sua noite educativa. Fique bem, uma boa noite. 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
1: 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Sheila Pessoa para Educativa FM.
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4: Olá, hoje trago a você algumas ideias de conteúdo e programação para curtir com a criançada no final de semana. Anote aí. O Shopping Novo Batel oferece durante o Mês das Crianças, em parceria com o Muralzinho de Ideias, um espaço de atividades artísticas voltado ao público infantil. São oficinas de artes visuais que acontecem aos sábados de outubro, das 2h30 às 6h30 da tarde. A programação especial conta com oficina de slime fluorescente no dia 3 de outubro. Já no sábado, dia 10 de outubro, a atividade é de estamparia manual em camisetas. As vagas são limitadas e as inscrições gratuitas podem ser realizadas no dia e horário de sua escolha no espaço de atividades do Muralzinho de Ideias, localizado em frente à loja Toys and Papers. Oficinas de artes visuais gratuitas com Muralzinho de Ideias. Sábados de outubro, das 2h30 às 6h30 da tarde, no Shopping Novo Batel. Pequenos pedaços de tecido, lembranças de infância e a presença marcante de uma avó costureira dão origem a Pedacinho de Tudo. Espetáculo de teatro de formas animadas da Tecer Teatro. Arte, educação e cultura.

0: anos. Pedacinho de Tudo, de 3 a 11 de outubro, aos sábados e domingos, às 3 horas da tarde, no Auditório Antônio Carlos Kraide, no Portão Cultural. Todas as apresentações têm entrada franca e são sujeitas à lotação. A produção tem classificação indicativa livre para todos os públicos, sendo indicada para crianças entre 4 e 9 anos. Pedacinho de Tudo, de 3 a 11 de outubro, aos sábados e domingos, 3 horas da tarde, no Auditório Antônio Carlos Kraide, no Portão Cultural. Se quiser mais sugestões, visite muralzinhodeideias.com.br. Desejo que você faça do final de semana da sua criança um lugar de inspiração, onde a arte e a infância se misturam e a vida acontece. Até!
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3: Existe um mineral conhecido como mica ou malacacheta. Algo parecido com a massa do doce mil folhas, mas com camadas que são películas finíssimas como se fossem de vidro e transparentes, que se desprendem e esfacelam se esmagadas. Na natureza, podem indicar a presença de outros minerais como água marinha, turmalina e outras pedras de valor. Assim é Pepeu Gomes, com brilho intenso e próprio. Perto dele, sempre encontramos pedras preciosas. No caso, músicos, cantores, cantoras, compositores, compositoras preciosas. Já a música Malacacheta, de Pepeu, tem uma outra história. Ele, inspirado numa música de Jimi Hendrix, fez Malacacheta no estúdio. É a faixa 7 do seu primeiro álbum solo, Geração de Som, que Pepeu se orgulha ao apresentá-lo como o primeiro disco de guitarra do Brasil. Malacacheta também passou a ser o nome de suas guitarras, Malacacheta 1, Malacacheta 2 e assim por diante, uma riqueza só.

0: Esse foi Pepeu Gomes trazendo Sexy Iemanjá.
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0: Um ciclo muito importante da vida de Pepeu Gomes e que merece registro foi aquele em que se consolida a união com a hoje sua amiga Baby do Brasil e a chegada ao planeta dos filhos que teve com a cantora. Os nomes dos filhos do casal também chamaram a atenção por serem nomes incomuns, como Krishna Baby, Nana Chara, Zabelê, Pedro Baby e Iriroca, que mais tarde alterou seu nome para Sara Shiva. Pepeu Gomes, que quando o jovem fugiu de casa para que não cortassem os seus longos cabelos enquanto dormia, sinalizou para os filhos desde sempre que não concordava com certos enquadramentos. Baby seguia por caminho semelhante. Certa vez declarou que se os filhos não gostassem dos seus nomes, poderiam trocar, pois ela mesma trocou já 3 vezes. Tendo talento e liberdade e grandes parcerias como combustível, o som gerado tinha que ser de nível muito alto, tanto nos Novos Baianos como na carreira solo.

0: Pepeu Gomes, fazendo música, jogando bola.
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0: Mas, sobre os talentos próximos do precioso Pepeu Gomes, vale lembrar que esse cantor, guitarrista e compositor é músico oriundo do grupo Novos Baianos, que, na sua formação original, contava com Moraes Moreira, Baby Consuelo, hoje Baby do Brasil, Paulinho Boca de Cantor e outras feras, além da banda de apoio que mais tarde ficaria conhecida como A Cor do Som. Na época dos Novos Baianos, Pepeu Gomes colheu belos frutos, como a convivência com gênios do tamanho de um João Gilberto e o fato de participar, entre outros grandes trabalhos, do lendário álbum Acabou Chorare, lançado em 1972, que frequentemente é apontado, assim como o Clube da Esquina, como o maior disco brasileiro.

0: Esse foi Pepeu Gomes trazendo Ela é Demais.
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0: Todos sabemos que não é fácil decorar textos, sobretudo se a quantidade for considerável. Normalmente é mais fácil quando lemos o texto. Aí não importa o tamanho, basta ler. Com a música o processo é parecido. É mais simples ler a partitura ou, ao menos, as cifras para tocar a música. Pepeu Gomes compõe, grava álbuns, faz shows e apresentações com uma infinidade de acordes e, pasmem, ele não sabe ler nem escrever música. Não reconhece cifras nem notas. Toca de ouvido e coração. Tem sua técnica e guarda tudo de cabeça. Incrível essa capacidade. O excepcional violonista espanhol Paco de Lucía também não lia. Nós, admiradores, de tanto ouvir, guardamos na cabeça várias das músicas de Pepeu Gomes. Vamos ouvir mais algumas e também Tico Tico no Fubá, na brasileiríssima guitarra de Pepeu.

0: Você ouviu Pepeu Gomes com Garota Dourada. Pepeu Gomes é reconhecido como um dos maiores guitarristas brasileiros e toca guitarra brasileira, mas gravou seu nome na história da nossa música também como cantor e compositor. Além das Malacachetas, emplacou sucessos como Sex Iemanjá, dele com Tavinho Paz, Mil e Uma Noites de Amor, de Pepeu com Fausto Nilo e Baby do Brasil, Eu Também Quero Beijar, de Pepeu com Fausto Nilo e Moraes Moreira, Alma, grande sucesso com Zélia Duncan, é a criação de Pepeu Gomes com Arnaldo Antunes, Masculino e Feminino, dele com Baby e Didi Gomes, Deusa do Amor, Planeta Vênus, Um Raio Laser e muitos outros clássicos invadiram novelas, garantiram prêmios, reconhecimento do público numa atividade distribuída num total de 44 álbuns, sendo 18 da carreira solo. Mas trazer Malacachetas e Pedras Preciosas como referência para falar de Pepeu não é suficiente, já que esse artista vale muito mais do que qualquer pedra. Pois além de fazer música boa, constrói com trabalho, acredita no amor, respeita a natureza, dá força para a beleza e considera a vida. É mais que pedra, é gente. E gente de tanto valor não tem preço.
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0: Eu sou Tobias de Santana e você participou do arquivo MPB Especial. Obrigado por prestigiar um pouco da linda obra do guitarrista, cantor e compositor Pepeu Gomes. Até breve.

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5: Bom dia, hoje é um novo dia aqui na 97.1. Desejo que esse dia seja excepcional para você e nada melhor do que começar com música de qualidade como fundo musical aqui na Educativa 97.1 FM. Eu sou o Tobias de Santana, espero que esteja tudo bem com você. Seguiremos juntos até às 7 horas da manhã, navegando nesse mar seguro das belas canções da madrugada. Então vamos começar os trabalhos com Alceu Valença interpretando Pétalas.

0: Essa foi a canção Fui, com Vander Lee. 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
0: Madrugada Educativa, trazendo o membro titular do Clube da Esquina, Beto Guedes, com Espelhos d'Água.

0: filho de peixe, peixinho é, filho do Wilson Simonal, nosso Wilson Simoninha, interpretou Mais um Lamento.
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0: Quem chega agora é Danilo Caymmi. Começar de novo.

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0: Essa foi Adriana Calcanhoto, um dia desses.
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0: Hora de matar saudades do grande Gonzaguinha com uma bela canção. Diga lá, coração, música incidental.

0: Essa foi a participação de Oswaldo Montenegro com Estrelas.
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0: Madrugada Educativa, música boa na madrugada. Agora quem chega é a Roberta Sá, pelas tabelas.

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0: Esse foi Roberto Carlos, Proposta.
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0: Madrugada Educativa trazendo Orlando Moraes, cruzando raios.

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0: Essa foi a dupla gaúcha Cleiton e Cledir com Estrela Cadente.
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0: Madrugada Educativa abrindo as portas para sempre presente Gal Costa interpretando Azul.

0: Nunca é demais curtir essa banda Legião Urbana com Vamos Fazer um Filme. Eu sou Tobias de Santana e aqui na Educativa 97.1 FM você encontra o arquivo MPB, com música e a nossa história sempre tão bem cantada. Todos os dias uma personalidade é homenageada durante a programação e aos sábados e domingos, às 18h, arquivo MPB especial, com uma hora de curiosidades e muita música boa. 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

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Eu não posso mais ficar aqui. Um sonho de verão? Não, muito mais do que isso. Fazer parte de um movimento musical, cantar na TV, ouvir no rádio as suas músicas, fazer sucesso, fotos, autógrafos, marcar época. Foi isso que Erasmo Carlos, o Tremendão, nossa boa lembrança de hoje, conseguiu fazer com os seus grandes parceiros de caminhada, Roberto Carlos e Vanderléia. Erasmo Carlos, um dos maiores ídolos da famosa Jovem Guarda, também conhecida como Iê, é dono de uma obra impressionante, fundo musical da existência e momentos especiais de milhões de brasileiros. Apesar da sua fama de bom, rejeitou rótulos como rei do rock, pai do rock e coisas do gênero. Prefere ser reconhecido apenas como um compositor que canta suas músicas. Aliás, importante relembrar que Erasmo e Roberto, além de amigos, foram parceiros, camaradas e juntos fizeram mais de 700 canções. A primeira, Parei na Contramão, título no mínimo curioso para uma dupla que não parou e, se era contramão, a mão mudou depois deles. Quando a luz se apaga... Erasmo nasceu na Tijuca, zona norte do Rio de Janeiro, fez parte de um grupo seleto que sonhava com o sucesso. Dentre eles, seus amigos Roberto Carlos e Tim Maia, feras com quem Erasmo conviveu nos tempos do grupo The Sputniks, que mais tarde, por sugestão de Carlos Imperial, passou a se chamar os Snakes. Tim Maia, inclusive, foi quem ensinou a Erasmo Carlos os primeiros acordes no violão. Como na vida de qualquer um, existem momentos bons e outros um tanto amargos. Erasmo Carlos passou por momentos difíceis, quando perdeu a esposa Narinha em 1995 e o filho Alexandre em 2014. Mas dizia ser um dos seguidores de um mundo utópico, mesmo sabendo ser ele impossível, mas seguia a si mesmo pelo fato da utopia permitir que ele continuasse sonhando. Gigante e gentil, era assim que muitos dos seus amigos e colegas de profissão se referiam a ele. Sobre o apelido de Tremendão, argumentou em uma entrevista ao UOL que isso ajudou a criar uma imagem de machão machista, mas que não é nada disso. Afirmou com uma doce convicção que é gente boa, um muro de isopor fácil de contornar ou de quebrar. Sei que você fez os seus castelos. Algumas de suas músicas mais conhecidas se tornaram icônicas e atemporais. Caso de Sentado à Beira do Caminho, Minha Fama de Mal, Mulher, Quero que Tudo Vá para o Inferno, Mesmo que Seja Eu e É Proibido Fumar. Erasmo marcou como um artista de grande sensibilidade. Amadureceu com o tempo e demonstrava compreender a mudança dos tempos e a importância de mudar também. Conectado com temas importantes e quase sempre em parceria com Roberto Carlos, se antecipou com humor ao debate sobre fake news, com Pega na Mentira, onde aconselhava: corta o rabo dela, pisa em cima, bate nela. Falou sobre superproteção em Filho Único, argumentando que proteção desprotege e carinho demais faz arrepender. Em Panorama Ecológico, refletindo sobre as ações humanas na natureza, afirmou na temporada das flores, abre aspas, odoratas com defeitos e homens perfeitos, fecha aspas. E em É Preciso Saber Viver, ponderou que, se o bem e o mal existem, você pode escolher. Mas foi além, também respondendo ao apelo, não deixe o samba morrer, compôs, também com Roberto, Cachaça Mecânica, samba de grande sucesso no ano de 1973. E, finalmente, não escapou da censura durante o regime de exceção, quando o governo militar proibiu o rock Baby, que dizia, abre aspas, não fui eu quem fez as leis que não lhe dão maior autonomia, fecha aspas. O gigante gentil era um tremendo cara, um tremendão. Eu sou o Tobias de Santana. Vamos ouvir É Preciso Saber Viver com Erasmo Carlos?

Arquivo MPB. Agora quem chega é o colecionador de grandes sucessos, Guilherme Arantes, com Olhos Vermelhos.

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0: Você curtiu Lágrimas de Amor com Beto Guedes.
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2: Já lhes falei aqui sobre um fenômeno chamado metafonia, que é a mudança de timbre do O fechado para o O aberto na passagem do singular para o plural, como em osso, que faz o plural ossos, esforço, que faz o plural esforços. Pois bem, é curioso observar que em Portugal algumas palavras sofreram essa mudança, mas no Brasil não. Reparem, em Portugal, almoço faz o plural almoços, sogro faz sogros, bolso faz bolsos. Já no Brasil, temos o singular e o plural fechados: almoços, sogros, bolsos.
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0: Madrugada Educativa, música boa na madrugada. Eu sou Tobias de Santana, seguindo com você até às 7 da manhã. Agora vamos recordar um grande sucesso, um clássico, Leão Ferido, com Biafra.

0: Essa foi a participação de Roberta Campos, Varrendo a Lua.
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0: Hora e Vez de Monique Quessus, Caminho de Quem Passa,

0: Você curtiu Da Cor do Pecado com Luciana Mello.
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0: Agora é a vez de Alexandre Carlo. Deixa que o amor envolve.

0: Eu vou voltar aos velhos tempos de mim.
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0: Esse foi um dos cantores mais bem avaliados dentro e fora do país, o pianista, cantor e compositor Ivan Lins com Daquilo Que Eu Sei.
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0: Você fica agora com a banda Kid Abelha, Como Eu Quero.

0: Essa foi a banda Placa Luminosa, mais uma vez. 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
2: A Netflix decidiu entrar no tribunal. Em Habeas Corpus, sua primeira série jurídica brasileira, Marjorie este ano interpreta Inês, uma professora de direito que reúne um grupo de estudantes para rever a condenação de Jonathan, um jovem negro sentenciado a 47 anos de prisão. A investigação é o motor da série. A cada episódio surgem novas pistas, contradições e personagens que podem mudar o rumo do caso. É uma estrutura familiar aos fãs dos dramas de tribunal norte-americanos. Mas a história ganha força quando olha para o Brasil, para a seletividade da justiça e para a maneira como pobreza e racismo pesam sobre quem chega ao banco dos réus. Marjorie este ano sustenta a série com uma atuação contida, marcada por uma personagem que carrega feridas e conflitos. Anne Gabrielle também encontra espaço como Marina, estudante cuja ligação com Inês envolve um segredo do passado. As duas dão densidade a uma trama que não se resume a perguntas sobre a inocência de Jonathan. Há, porém, momentos em que os dramas pessoais se acumulam e as coincidências ficam muito convenientes. A série às vezes sublinha demais a emoção, aproximando-se do melodrama televisivo, do registro da telenovela. Mas esse gosto pelo excesso também faz parte de uma narrativa que quer envolver o espectador episódio após episódio. Habeas Corpus talvez não se reinvente como drama jurídico. Seu mérito está em adaptar uma fórmula conhecida a questões urgentes daqui, do Brasil, e lembrar que um erro judicial não é apenas uma falha nos autos. É uma vida inteira submetida à violência do sistema. São 8 episódios disponíveis na Netflix que são bastante envolventes, ainda que irregulares.
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16: Agora quem chega na madrugada educativa é o imortal Gilberto Gil com o grande sucesso Refazenda.

0: Esse foi Paulo Ricardo e sua interpretação para Tempo Perdido.
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0: Seguimos agora com a banda Legião Urbana 29.

0: É, esse foi Zé Cabaleiro com Calma Aí, Coração. E assim, estamos finalizando o nosso passeio pela madrugada na Educativa. E com tanta música boa, passou, foi rápido demais. Mas é sempre uma honra ter a sua nobre companhia aqui para curtir música boa na Educativa. Eu sou o Tobias de Santana, deixo você sempre em ótima companhia. Vem aí, Eureka! E logo depois, você não pode perder o Jornal Paraná Agora, primeira edição. Mas temos aquele encontro marcado hoje à meia-noite para um novo passeio musical na madrugada. Aguardo você. Um ótimo dia e um fraterno abraço.
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3: Olá, chegamos! Eureka no Rádio, sempre tratando de questões ligadas ao ensino. Senhoras e senhores, mais uma semana desafio.
4: Qual semana, meu amigo?
3: Olha só, acabou a 41ª, hoje é dia 9.
5: Sextou.
3: Sextou,
4: ô, bebê.
3: Você achou que eu não sabia que era a 41ª?
4: Ah, tava tentando, né?
5: Porque ontem ele não falou, mas antes falou.
4: Você de ontem pra hoje meio que se perdeu, né?
3: Claro, é longe, é longe. Sr. Mário Geronasso, falando em longe, onde hoje?
6: Hoje no Lacerdão, Colégio Estadual Antônio Lacerda Braga, em Colombo.
3: Opa!
6: Eles brincam e chamam de Lacerdão, Lacerdão mesmo, sempre muito bem.
3: Bom, bem carinhoso esse.
6: É, não, justamente.
3: Como é que é o nome inteiro do colégio?
6: Antônio Lacerda Braga.
3: Então,
6: você vê o muro, ele fica ali próximo a... Não é bem Colombo, na estrada da Ribeira, mas caminho, né? E ali no muro tem um Lacerdão, então as pessoas conhecem por Lacerdão mesmo.
3: Também... Aluno nota... Redação nota mil.
6: Redação nota mil. Papo é esse. Agora temos 4 semaninhas. E é claro, pensando nesse feriadão, qual é a recomendação? Faça 2 redações. Pelo menos 2 redações.
3: Lembra de onde você falou de sistemas? Lembra?
6: Porque temática,
3: eu tenho rotação.
6: Nós, juventude. Juventude, educação.
3: E como assim juventude, Marcos? Me conta. Dá uma luz para essa piada. Que
6: tem que ler? Tudo relacionado à juventude. A juventude que maltrata animais. A juventude que é violenta. A juventude que segrega. A juventude que não sabe muito bem o que fazer e que, na pesquisa do IBGE, e nós exploramos muito em março, lembra? Pesquisa divulgada em março com 107 mil jovens. 72% da juventude brasileira está triste. Está desesperada.
4: É, que eu ia comentar esse dado, pode muito ser usado como infográfico.
6: Você que está nos ouvindo e não viu essa pesquisa, entra no site do IBGE.
3: IBGE.gov.
6: IBGE.gov, dá uma chegadinha lá, procure Juventude Brasileira.
4: Porque ali se faz uma análise muito interessante da juventude. E que pode muito bem aparecer como um infográfico.
3: E há também uma parte da página do IBGE que chama-se IBGE no Enem, e nem IBGE.
6: Sim.
3: Há várias dicas que o IBGE dá nessa página.
4: Professor então, Marlos, por favor, o seu celular, professor Marlos, ele está fazendo, por favor,
6: não está, mas ele não
4: lamentável.
6: Está,
4: seu, mas olha, dica, lamentável.
6: Tem uma dica oportuna que vale a pena. Quem está em sintonia conosco é o professor César, que é o diretor do
4: CEP. De novo?
6: E o professor César está pedindo aqui a gentileza de nós falarmos sobre o processo classificatório. Opa. Do CEP, que começou agora no início da semana e se estende até o mês de outubro. Vamos ver se na semana que vem conseguimos entrevistar o professor. Opa, César, para falar sobre o processo classificatório para as vagas do colégio.
4: Por favor, professor César, aqui conosco.
3: E lembrando que o professor Domingo, que estão abertas as discussões para o colégio da polícia.
5: É, por teste classificado dos colégios da polícia do Paraná inteiro.
3: Ah, é verdade, eu só lembro de Curitiba, mas é do Paraná inteiro.
5: Tem a maior ligação, mas são 7 colégios, então todos estão com processo classificado.
3: Todos seguem o mesmo procedimento.
5: E olha, eu vejo, o aluno estudar num colégio como o colégio estadual, como o colégio da polícia, faz toda a diferença. Eu fui aluno do colégio da polícia, o Marlos foi aluno do colégio estadual, e a gente sabe o quanto é importante estudar numa instituição de ensino.
4: Vejam, gente, como esses colégios salvam almas.
5: Salvam almas.
4: Vejam só, olha só que coisa importante.
6: Veja, fraco, mas
4: vejam só como esses colégios fazem a diferença.
6: Então, olha, lembrando que na semana você pode se inscrever no processo classificatório do CEP, do Colégio Estadual do Paraná, e na semana que vem vamos convidar o professor César, diretor-geral do CEP, para dar uma palavrinha sobre isso.
3: Perfeito. Professor Oswaldo, você que estudou em Alegrete, conte para nós.
4: Alegrete, tio?
3: Alegrete.
4: Em 1893, me vem.
7: Nessa data.
4: Em 1893, me vem. Nesta data, nasceu, e agora o nosso amigo Marlos vai ajudar.
7: O Marlos.
4: Ora, quem? O Mário. Mário de Andrade. Né? O idealizador da Semana de Arte Moderna.
6: Não tem ligação gaúcha nenhuma, né?
4: Arte Moderna de 22. Que escreveu Macunaíma, Rapsódia, né? Pauliceia Desvairada, poemas. Só colocando aqui, Macunaíma ele escreveu em 1928. E Pauliceia Desvairada em 1922.
6: Sim, foi um marco.
4: Publicação.
6: Que moderna. Exato. E mais tarde ele fecha o seu ciclo, não só com seus contos, mas com o romance Amar, Verbo Intransitivo, que é a história da iniciação romântica de um jovem, numa época em que os pais levavam os filhos para as casas de conveniência, para as casas
4: de tolerância. As casas de tolerância.
6: Exatamente. O filho chegava a certa idade, e era uma certa tradição de alguns esnobes levar os seus filhos para que os filhos se tornassem homens. E a mãe desta família não permitia isso. Ela não queria de jeito nenhum, porque ela já traumatizada com o que acontecera com seus irmãos e tudo mais, não queria. E o pai, então, ele aceita, mas faz o quê? Em vez de ele levar o menino, ele traz para casa uma senhora simpaticíssima.
4: Uma senhora.
6: Uma culta, que ensinava piano. E depois ensinou o rapaz a arte do amor. O problema é que o pai não contava com a paixão profunda que surgiria entre os dois. Daí o título maravilhoso, Amar, Verbo Intransitivo, que não precisa de preposição. Não precisa de complemento. Agora, claro que não vou contar como é que ficou a relação dos dois depois, porque aí...
4: Ah, não vai dar um spoiler?
6: Nenhum.
4: Nenhum spoiler?
6: Não, tem que ler. Mas o Mário é o Papa do modernismo, e vale a pena dizer sobre o Mário, visite a casa da Mário de Andrade de São Paulo. Quando estiver em São Paulo, as várias situações possíveis, Museu de Língua Portuguesa, Pinacoteca, tudo, mas visite a casa da Mário de Andrade. É um pouquinho deslocada, mas você vai se sentir muito feliz, uma visita de uma hora e meia, você se maravilha com o Papa do modernismo brasileiro.
7: Senhores, todos convidados para esse amor com o verbo intransitivo.
6: Verbo intransitivo.
7: Vambora?
6: Valeu.
4: Vamos nessa.
7: Um abraço a todos, Eureka no Rádio.
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3: É 7:11. Deixa eu contar uma coisa para vocês. A partir de hoje, a propaganda eleitoral gratuita volta nos veículos de comunicação, em todos os veículos. Então, para quem nos acompanha diariamente em 97.fm, também pela M630, nossa rádio educativa, percebeu hoje cedo, viu, que desde as 7, né, nós não estávamos de maneira híbrida aqui na TV e também pelas rádios. Mas a partir de agora, desse instante, um bom dia para você que está entrando no carro, está sintonizando seu daio aí 97.1. Muito obrigada pela sua companhia, tá sintonizando em AM630, bora gente, vamos juntos que vai ser assim, até o final agora das eleições do segundo turno, é até a última quinta-feira antes aí da eleição, então que é em 25 de outubro, domingo, tá certo? Todos os dias nós vamos entrar no ar nas rádios, nas duas emissoras da Educativa, a partir ali das 7:10, tá? Da manhã, e o importante é que você nos leva de carona sempre, agora são 7:12.
4: Temos imagens agora da BR-277 em Curitiba, saída para as praias. Véspera de fim de semana com feriado na segunda-feira e a concessionária prevê um movimento 22% acima do normal na BR-277, com 137 mil veículos circulando pelos dois sentidos, na rodovia entre sexta e terça-feira, sendo 66 mil em direção ao litoral.
3: Hoje, o maior fluxo deve ser das 16h às 21h, no sentido litoral. Amanhã, o movimento mais intenso vai ser das 6h ao meio-dia, no sentido Curitiba-litoral.
4: Já na segunda-feira, 12 de outubro, a BR-277 vai ter grande movimentação das 15h às 20h, no sentido Curitiba.
3: É isso mesmo. Se você tá pegando a estrada agora, tá ligando o rádio, que bom, leve a gente aí, né, te fazendo companhia nessa sua

0: viagem desse baita feriado que tá aí, né? São 7h13 entre hoje e segunda-feira. A expectativa é de 320 mil veículos de que passem pelas rodovias administradas pela concessionária responsável pelos trechos do interior, um número 12% superior ao registrado em dias normais. Hoje deve ser o dia de maior movimento com previsão, viu? De 94 mil veículos. E na segunda-feira, claro, tem a volta, né, pessoal? São esperados outros 90 mil veículos retornando para as suas casas.
1: Entre as cinco praças, São Luís do Purunã, na BR-376, sentido interior do estado, concentra a maior movimentação prevista para os próximos dias.
0: Você vê agora imagens aí, ó, de Toledo, região oeste do nosso estado. O tempo tá fechado por lá. Bom dia para você que é de Toledo, que tá acompanhando a gente. Tá calor, viu? 22 graus, mas a gente percebe aí, ó, bastante fechado, inclusive na nossa câmera. Você percebeu aí que parece que escorreu assim, ó? Eu acho que é uma certa garoa, uma chuvinha que já tá tendo por lá, escorrendo água ali na nossa câmera, viu? São 7h14. Na BR-376, sentido capital interior, maior fluxo de veículos hoje deve ser entre as 2 e as 6 horas da tarde, com fluxo ainda elevado das 6 às 7 da noite.
1: No sábado, o movimento aumenta entre 10 da manhã e meio-dia e atinge a maior movimentação do meio-dia às 7 da noite.
0: Já no domingo, o horário com fluxo intenso deve ser entre as 11 da manhã e a 1 da tarde, viu? Na segunda-feira, o movimento começa a crescer entre 2 e 3 da tarde e se intensifica entre 3 da tarde e 8 da noite.
1: Já a concessionária que administra as rodovias BR-116, contorno leste, a BR-376, que na Serra, que liga o Paraná a Santa Catarina, e a BR-101, entre Garuva e Palhoça, em Santa Catarina, estima que aproximadamente 1 milhão de veículos circulem pelos trechos de hoje até segunda-feira.
0: Hoje o volume de veículos pode ser até 30% maior do que em dias normais. E o horário de maior movimentação vai ser entre a 1 da tarde e as 8 da noite. Já amanhã, a concentração de veículos nas estradas deve se intensificar entre 9 da manhã e 3 da tarde.
1: Já no retorno, na segunda-feira, a previsão é de aumento de até 40% no movimento, com fluxo intenso de veículos das 10 da manhã às 5 da tarde.
0: É, 7h15, quanta gente viajando, hein?
1: Pois é. E ontem, Paty, por volta das 7 da noite, uma câmera acoplada no painel de uma viatura da Polícia Rodoviária Federal registrou o momento exato em que um raio atingiu as margens da BR-272 no município de Terra Roxa, no oeste do estado. Naquele momento, uma forte tempestade acompanhada de intensas rajadas de vento e descargas elétricas afetava as regiões oeste e noroeste do Paraná. A PRF orienta os motoristas a dobrarem a atenção ao dirigir sob tempestades severas, reduzindo a velocidade, mantendo distância segura do veículo à frente e buscando local seguro fora da pista de rolamento em caso de falta de visibilidade ou queda de árvores na via.
0: Que imagem, hein, pessoal? Vamos combinar, que fenômeno, que imagem. É chocante, né? A gente não vê sempre assim tão de perto, são 7 horas e 16 minutos. Pois é, e choveu no Paraná na noite desta quinta-feira, não é mesmo? De acordo com o CEMEPAR, os maiores acumulados foram registrados em Santa Maria do Oeste, com 22 milímetros de chuva. Em Palmas, foram 21 milímetros. Em Autônia, 19. Em São Mateus do Sul, 18 milímetros. A chuva se espalhou por outras áreas do estado e com rajadas de vento. E hoje, hein? O que esperar da nossa sexta-feira? Vamos conferir a previsão do tempo? Bom, os termômetros nesta sexta podem se aproximar dos 30 graus, viu, em algumas cidades do estado, calorão. E de acordo com o CIMEPAR, tem condição para ocorrência de tempestades na metade sul do estado, do oeste até o litoral. Vamos conferir mais detalhes em nosso mapa, vamos dar uma olhada no nosso Paranazão. A cestinha, como que vai ser? Então, você percebe aí, ó, dois cenários, duas situações diferentes, né? Uma grande parte com esse verde mais claro e do centro-sul para a região oeste, aí sim, um cenário mais fechado, esse verde mais escuro, então mais chuva. No norte do Paraná, Londrina, a terra da Juliana Taquioca, né, Ju? Londrina tem uma sexta-feira aí com muitas nuvens, possibilidade de chuva ao longo do dia, o sol vai aparecer e, claro, vai aquecer o dia por lá. Londrina começa aí a sexta-feira com 20 graus, temperatura mínima, e a máxima, ó, chega aos 30 graus. No noroeste, vai estar mais quente ainda nesta sexta. Apesar do sol querendo aparecer, rasgando aí a barreira de nuvens pesadas também, com muita instabilidade ao longo de todo o dia. Mas olha a temperatura, gente. A sexta começando com 22 graus, começando bem quente em Maringá. E os termômetros vão bater os 31 graus. Derretendo no noroeste do estado, hein? Aí a gente desce aqui para pegar essa faixa mais escura, ó. Guarapuava no centro-sul, que normalmente começa o dia bem frio. Guarapuava também começando o dia com a temperatura mais agradável, 18 graus é a mínima prevista para hoje, 26 é a máxima. Tempo fechado, dia nublado, sem previsão de sol e de muita instabilidade. Mesma coisa na região oeste, Cascavel também é o mesmo cenário. Chuva, tempo fechado por lá, 20 graus é a mínima. 27 a temperatura máxima. Na nossa região de fronteira, Foz do Iguaçu também, viu? Terá uma cestinha bem chuvosa e o tempo bem nublado ao longo de todo o dia, mas a temperatura alta, mínima de 22 graus e a máxima previsão é de que chegue aos 29 graus. Agora, do oeste, vamos aqui para o leste. Campos Gerais, em Ponta Grossa. Tá vendo que aqui também, ó, já volta o sol querendo dar a letra aí. Apesar de um dia de muita instabilidade, possibilidade de chuva. Em Ponta Grossa, os termômetros marcam a mínima de 17, a máxima de 28 graus. Capital paranaense não é muito diferente de Ponta Grossa. Também o sol deve aparecer, viu? E o que que acontece com o sol? Apesar da possibilidade de chuva volumosa ao longo do dia, mas a gente tem aí, ó, os termômetros. Começamos a sexta com 16 graus e o sol traz essa grande amplitude térmica. Vamos chegar aos 28, uma sexta de calor para os curitibanos. Descendo a serra, em Paranaguá, mínima de 19, máxima de 26 também. Céu nublado por lá, muita instabilidade e o sol também querendo aparecer e trazendo esse calor gostoso para uma sexta-feira. Bom dia mais, né? Vamos aproveitar agora e dar aquela espiada para fora aqui do nosso estúdio com as nossas câmeras ao vivo, isso mesmo. A gente está no litoral. Para você que está na Rádio Educativa, estamos mostrando o Pontal do Paraná, um belo amanhecer, apesar de tempo bem fechado, hein, gente? Olha, lá no fundo do horizonte a gente vê um céu mais clarinho, mas está bem pesado. Nuvens bem volumosas neste momento, escuras por lá, ditando aí o dia, hein? Provavelmente a chuva que está chegando, 21 graus, tá calorzinho por lá. Vamos subir a serra, aliás, vamos para o oeste extremo agora, mostrar para você Guaíra. Aliás, estamos mostrando para você o rio Paranazão, olha que coisa mais linda. Tempo mais aberto por lá, algumas nuvens, mas o dia começando mais clarinho. Faz 23 graus, nós estamos mostrando para você aí a ponte Ayrton Senna, que faz uma importante ligação do Paraná com o Mato Grosso do Sul. Também dá aí passagem para a cidade de Salto del Guairá. No Paraguai. Então liga o estado do Paraná ao Paraguai e ao Mato Grosso do Sul, de onde o Michel nos acompanha e mandou mensagem pra gente, né, Michel? Tá aí, ó, coisa mais linda. Vamos sair do oeste extremo e voltar aqui pra nossa capital. Vamos dar uma olhada em Curitiba, que amanhece nesta sexta também, viu? O dia já tá mais claro por aqui. Muitas nuvens neste momento. 19 graus é a temperatura. Tá agradável, né, gente? Tá gostoso. São 7 horas, 22 minutos.
1: Seguimos com o giro de câmeras, agora com imagens de Foz do Iguaçu. A prefeitura comemora a movimentação turística no município durante o mês de setembro, com ocupação de 72% nos meios de hospedagem. O índice é o maior já registrado para o mês na série histórica acompanhada pela Secretaria Municipal de Turismo. Durante o feriado prolongado do Dia da Independência, no início de setembro, a ocupação média de hotéis e pousadas foi de 92%, superando a expectativa inicial de 88%. Agora faz 21 graus na região oeste do estado. E agora você confere em sua tela imagens de Londrina. Faz 22 graus na região norte do Paraná.
0: É isso aí. Bateu saudade, Ju?
1: Sempre bate. Sempre bate. Mas semana que vem vou dar um pulinho lá em Londrina. E falando em Londrina, Paty, hoje tem mais uma edição do Sextou na Concha. É uma iniciativa com opções de lazer na Concha Acústica de Londrina. A programação tem início às 18h, com uma feira gastronômica com culinária mexicana, sushi, hambúrgueres, espetinhos, porções, doces, crepes, enfim, inclusive produtos mineiros. E das 19h às 22h, tem show com a banda Bullet Shell, que apresenta o seu repertório interpretando canções das bandas Men at Work, Pearl Jam, Strokes, Audioslave e Ramones. A Concha Acústica fica bem no centro de Londrina, na rua Piauí, número 130. A entrada é de graça. Paty, é uma ótima opção para quem está lá no norte, viu?
0: É verdade. E a gente já segue falando de mais opções de lazer e turismo para você aproveitar o seu fim de semana e o feriado aqui no Paraná. Vamos lá, então. No domingo, aqui em Curitiba, o Teatro Guaíra recebe às 15h o espetáculo Beatles para Crianças. Apesar do nome, o show também é, claro, uma ótima pedida para os adultos, viu? Afinal, o educador Fábio Freire e a sua banda apresentam alguns dos muitos sucessos do Quarteto de Liverpool. Olha que delícia, ficou interessado? Você encontra ingressos no site Disque Ingressos e também direto lá na bilheteria do Guaíra.
1: E agora o nosso giro de câmeras vai até Cascavel. O Complexo Esportivo Cirunardi vai receber neste domingo uma programação gratuita para celebrar o Dia das Crianças. As atividades têm início às 14h para crianças com deficiência e às 15h para o público em geral. A criançada vai ter acesso a brinquedos infláveis, cama elástica, xadrez gigante, atividades esportivas, dança, recreação com monitores e apresentações culturais. Também vai ter distribuição de pipoca e algodão doce, além de contação de histórias. Você encontra todos os detalhes no site prefa.cascavel.pr.gov.br. Agora faz 20 graus na região oeste.
0: É, a gente viu aí a BR-277, né, ali em Cascavel, é o nosso Paraná, né, gente, quanta opção. Quem vai passar o feriado da Padroeira aqui na capital? Tem uma opção cultural única também, viu? Das 10h30 da manhã ao meio-dia, o público pode participar do Art Hunter, uma caça à arte pelos jardins do Museu Oscar Niemeyer, com obras do projeto Mon Sem Paredes, Arte ao Ar Livre. Também é possível, neste feriado, visitar o espaço cultural que normalmente fecha as portas toda segunda-feira para manutenção, viu? Mas neste 12 de outubro, o Mon tem programação mais do que especial. Também estão programadas atividades de participação espontânea, como bolha de sabão gigante, frotagem, colagem de celofane no vidro e muito mais. Você encontra todos os detalhes no site museuoscarniemeyer.org.br. Quanta opção, né, pessoal? Inclusive para quem vai ficar aqui na capital. São 7h26 e Atlético empatou aqui na Arena com o Galo Mineiro. Curitiba recebeu um chocolate, gente, lá no Rio de Janeiro. Pois é, assunto para ele. Claro, a gente vai falar aí, né, dos dois times paranaenses na Série A pelo Brasileirão. A gente falou do chocolate do Curitiba e o Edson Tomás vai trazer mais detalhes a partir de agora, 7h26.
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0: E aí, Edson, bom dia.
3: Tudo bem, Patrícia?
0: Tudo bem?
3: Bom dia a todos.
0: Estamos na mesma paleta?
3: Exatamente, muito bem definido, inclusive.
0: É, né? Gente, isso é sinergia,
3: é isso,
0: viu?
3: Aí.
0: Né? Sem combinação. Edson, Páscoa antecipada para a torcida e para a equipe do Coxa e empate entre Atléticos, os dois Atléticos. E aí, hein? Muita emoção na noite.
3: Muita emoção. 8 gols, né? Em 2 jogos da dupla Atletiba. O Atlético empata em casa em 2x2, 4 gols. E o Coritiba vai ao Rio de Janeiro e toma 4 gols da equipe do Fluminense. Assim, o Atlético em casa tinha tudo para vencer, fez um grande jogo contra o Atlético Mineiro, esteve 2 vezes na frente do marcador, né? Sai na frente com o gol do Kervin Vargas no início da partida, na jogada ali do Gilberto, a bola bate no Lianco e entra. Presta atenção que o Lianco vai ser personagem do jogo. Cobrança de falta do Bernard, tem uma casquinha ali do Viveiros. 1 a 1 e depois o Lian chuta a bola em cima do Viveiros, a bola entra e aí no último minuto, jogada que começa num lateral, sobra para o zagueiro, foi se aventurar lá de atacante, empata a partida 2 a 2. O jogo que poderia ter terminado com a vitória do Atlético por 2 a 1. O Atlético Mineiro também fez uma boa partida, mas o Atlético muito forte dentro de casa, né? Tem uma invencibilidade aí no Brasileirão desde fevereiro. Fez um grande jogo, teve oportunidades. O goleiro do Atlético Mineiro, Delfim, o Gabriel Delfim, foi o melhor em campo, fez minimamente 4 grandes defesas. Só que você, com um jogador a mais, né, não pode tomar um gol da forma que o Atlético tomou. Tomou um gol de lateral no último minuto do jogo, o torcedor saiu frustrado, mas mesmo assim reconhecendo a entrega da equipe, que foi bem dentro de casa mais uma vez, porém acabou perdendo a terceira colocação com empate em 2x2 com o Galo ontem na Arena da Baixada.
0: E o Coxa, hein, lá no Rio de Janeiro?
3: Pois é, e logo o Coxa perdeu pro Fluminense, que tomou o lugar do Atlético na tabela de classificação. Pra mim aí tem uma falta clara do Ganso no primeiro gol, gol marcado pelo Savarino, numa jogada que começa num escanteio, né? E depois, o segundo gol, o Savarino mais uma vez fazendo um belo gol. O terceiro, outra jogada de contra-ataque do Savarino, marcando o terceiro gol, 3 gols dele. E o Lúcio Acosta marcando o quarto gol. Parecia treino. Coritiba, assim, só teve o Josué que reluziu ali em alguns momentos. O Pedro Rangel que fez uma ou outra defesa. Aliás, inexplicável porque o Coritiba deixou de fora o goleiro da seleção brasileira. Ontem colocou o Pedro Rangel, que não tem nada a ver com os gols tomados, mas é uma atitude que chama a atenção. Coritiba foi dominado pelo Fluminense. Coritiba toma 12 gols em 3 partidas e é uma situação que começa a complicar. Coritiba precisa de 7 pontos para escapar de qualquer possibilidade de zona de rebaixamento e começa a ver essa situação se aproximar, embora faltam poucos pontos, mas precisa fazer o dever de casa.
0: Desafio 4 a 0, um pouco maior agora, né?
3: Vai para o Rio de Janeiro. Coritiba em 2 partidas no Rio de Janeiro tomou 9 gols, 5 do Vasco em São Januário e ontem 4 gols lá no Maracanã. Alguma coisa tem que acontecer porque a torcida vai cobrar e o Coritiba joga segunda-feira, feriadão, no Couto Pereira contra o Botafogo.
1: Edson, e a Copa Paraná?
3: Pois é, a Copa Paraná, é importante dizer que amanhã tem transmissão aqui na TV Paraná Turismo, Paraná Clube e Foz do Iguaçu. O jogo começa às 3h30 da tarde, né? Mas a partida, a transmissão aqui começa um pouquinho mais cedo, 3h20. Paraná, líder da competição, Foz está ali para classificar também. Grande jogo e uma pedida interessante aí para você que estará em casa amanhã neste sábado, portanto, para acompanhar Copa Paraná, fase decisiva, Paraná Clube Foz do Iguaçu.
0: Ah, prepara pipoca e fica coladinho aqui na TV, né, Edson? Obrigada, Edson.
3: Valeu, gente.
0: Segunda-feira, então, feriadão, nós estamos aqui, né?
3: Estaremos aqui também com muita repercussão do futebol paranaense.
0: Isso aí. Muito obrigada, Edson.
1: O Paraná Agora, primeira edição na TV Paraná Turismo, fica por aqui.
0: É, mas eu sigo com você que nos acompanha pela Rádio Educativa, tanto na 97.fm como pela M630 até às 8 da manhã, sem intervalo, com muita informação. Entre os destaques, a gente vai trazer que Chopinzinho e São João, olha só, terão plebiscito junto com o segundo turno. Te conto mais, hein? Daqui a pouquinho. Enem 2026, falta menos de um mês agora para o primeiro dia de provas. E o Parque Estadual da Serra da Baitaca tem novo horário de visitação.
1: E a gente encerra hoje com imagens de Araucária, 18 graus na região metropolitana de Curitiba. Um ótimo fim de semana para você.
0: Boa sexta-feira, gente.
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4: Olá, um bom dia para você que está sintonizado na Rádio Educativa em 97.1 FM ou pela M630 e aí, hein? Tudo bem? Tudo bem com você? Tudo bem com a família? Sexta-feira, coisa boa, hein? É bom demais? Muito obrigada pela sua companhia. Quem vem a semana todinha junto com a gente, valeu demais essa companhia. Valeu nos levar aí de carona no seu caminho, no seu trajeto, na sua rota. Quem tá pegando a estrada agora é véspera de feriadão, gente. É uma sexta diferente, muitas rodovias já estão pra lá de movimentadas. Vai com calma, boa viagem. Né? Devagar e sempre. Obrigada também por nos levar aí para ir te fazendo companhia. São 7 horas 35 minutos, nós vamos até as 8 da manhã, viu? Nos próximos 25 minutos, sem intervalo, com notícia, informação, prestação de serviço. Deixa eu aproveitar e falar de uma mudança. Quem tá ligadinho desde cedo, quem acompanha o primeira edição, quando nós já começamos ali na TV, às 7 horas da manhã, percebeu algo diferente, né? Pois é, a propaganda eleitoral gratuita voltou hoje às 7 da manhã e assim será nas próximas semanas, viu? Até o dia 22 de outubro, que vai ser a última quinta-feira antes da eleição. A eleição é no domingo, dia 25, então até o próximo dia 22 nós teremos aí a propaganda eleitoral gratuita, sempre das 7 às 7:10 da manhã. Afinal, dessa vez é um segundo turno, né? Só para a eleição da presidência do Brasil. Então, para você que tá acostumado com a gente, o que, que eu te falo? A partir das 7h10 daí, a gente já entra de maneira híbrida, tá? Às 7 horas na TV Paraná Turismo. E a partir das 7h10 você consegue acompanhar, então, o jornal que estará sempre ao vivo pela TV. Também aqui pela sua rádio favorita, a Educativa. Vamos que vamos, então. Boa sexta-feira, bom começo de feriadão para todo mundo aí. Quem tá chegando, mandando mensagem pra gente, convido você também aí, 41-3331-7516. 41-3331-7516. Tem mensagem já chegando por aqui. Bom dia para a Dai, bom dia para o Guido, o pessoal que tá com a gente aqui. Obrigada pela companhia de vocês e eu aguardo, claro, a sua mensagem aí também. 19 graus na capital paranaense, aqui no Alto das Mercês, da onde a gente fala ao vivo no canal da música. Tá um dia bonito, viu? Muitas nuvens no céu da capital paranaense, mas tá um dia claro, iluminado e tá calorzinho, né? Tá gostoso, combina com a sexta, não é mesmo? Então, bora lá, 23 minutos para as 8 agora. Eu falei da propaganda eleitoral gratuita, né, que voltou hoje, vai até o dia 22, tá? São 10 minutos aí pela manhã, das 7 às 7h10. Bora falar de eleição. Olha só que tem uma situação bastante curiosa que está acontecendo aqui no Paraná. Os eleitores de Chopinzinho e São João, no sudoeste do estado, vão participar de um plebiscito no domingo, dia de eleição, 25 de outubro, junto com o segundo turno das votações presidenciais. O que que acontece? Vai ter uma consulta, junto com as eleições presidenciais, para a população decidir se a comunidade do Alto Mirim que hoje pertence a Chopinzinho, se ela será transferida para São João. Essa comunidade do Alto Mirim está bem no meio ali, então, entre os dois municípios. Hoje ela pertence a Chopinzinho. E, dependendo do resultado, então, do plebiscito, ela será transferida para São João. A votação será feita na urna eletrônica e será assim, ó. Primeiro, o eleitor, ali na urna, vai votar e escolher o presidente. Depois, participa do plebiscito dessa votação. Os eleitores poderão votar sim ou não à mudança dos limites territoriais entre os municípios. A decisão será tomada pela maioria dos votos válidos, sem contar brancos e nulos. É isso aí, fica decidido junto e define a vida, então, da comunidade ali. 21 minutos para as 8. São José dos Pinhais, aqui ao lado de Curitiba, oferece 200 vagas de emprego na área de logística, com entrevistas presenciais hoje, viu? As oportunidades são para auxiliar de logística, com atividades de recebimento, separação e movimentação de mercadorias. Para participar, é necessário comparecer à agência do trabalhador ali de São José, levando aí os documentos pessoais e o currículo. Essa iniciativa busca facilitar o acesso ao mercado de trabalho e atender a demanda de contratação do setor. Se você tem interesse, mais informações, entra aí no site sjp.pr.gov.br. É oportunidade, coisa boa, hein? Falando ainda em oportunidade, tem mais, viu, gente? A Agência do Trabalhador de Pinhais oferece 98 vagas temporárias para trabalhar em um evento internacional no bairro Jardim Amélia. As oportunidades são para atendente de lanchonete, atendente de loja e também recepcionista. É preciso ter 18 anos ou mais, né, claro, e ensino médio completo. Não é exigida experiência. O salário é de R$ 2.200, além de benefícios. Os selecionados precisam ter disponibilidade para trabalhar da 1 da tarde à meia-noite. As entrevistas serão realizadas na próxima sexta-feira, tá? Na outra sexta-feira, dia 16, das 10 da manhã às 2 da tarde, na Agência do Trabalhador, que fica na Avenida Ayrton Senna da Silva, número 2.842, em Pinhais. E, claro, os candidatos devem levar aquela coisa de sempre, né, gente? Os documentos pessoais, RG, CPF, comprovante de residência. Bacana, hein? Uma oportunidade única aí para este grande evento que vai movimentar o município. Outro município aqui também da Grande Curitiba, olha só, tem oportunidade. A Prefeitura de Colombo oferece 470 vagas temporárias em um processo seletivo para profissionais de níveis fundamental, médio, técnico e superior. Essas oportunidades, elas são nas áreas de saúde, educação e assistência social, com cargos como professores, motoristas, enfermeiros, médicos e educadores sociais. As inscrições devem ser feitas pela internet, tá? Direto no site da Fundação Fafipa, até 18 de outubro. A taxa é de R$ 50,00. 18 de outubro é não neste domingo agora, no outro, tá? E a taxa é de R$ 50,00. A seleção será por análise de títulos e também experiência profissional. O edital completo, com os salários, requisitos, demais informações, estão no site, ou o edital está no site fundaçãounespar.org.br, fundaçãounespar.org.br. Bacana, hein? Quanta oportunidade nesta sexta-feira. Agora faltam 18 minutos para as 8. A gente muda de assunto agora, mas também tem a ver com oportunidade. Nota Paraná. Isso mesmo, porque um morador de Cascavel leva o prêmio de R$ 50.000 após gastar apenas R$ 4,75. Mais detalhes com o repórter Vitor Luiz.
0: Uma única compra de apenas R$ 4,75 foi o suficiente para que um consumidor de Cascavel, na região oeste, levasse o prêmio de R$ 50.000 no Nota Paraná nesta quinta-feira. Morador do bairro Neva, o homem de 63 anos participou com apenas uma nota fiscal e levou o segundo maior prêmio do dia com um bilhete de número 4.902.357. O prêmio principal desta quinta-feira, no valor de R$100 mil, também foi para um consumidor que gastou pouco. O ganhador é morador de Colombo, na região metropolitana de Curitiba, e participou com 5 bilhetes, originado de 4 notas fiscais, totalizadas em R$ 878,23. O bilhete premiado foi o de número 30.425.285.
4: É bom demais, sortudo mesmo, hein, gente? Tem que fazer fé na sorte também, né? Que muitas vezes ela ajuda a gente e muito, né? 16 minutos para as 8 horas, tem mensagem chegando aqui, deixa eu já dar um alô então. Vamos registrar a participação do Marcelo Dorico, desejando aí uma ótima sexta-feira, bom fim de semana. Marcelo, obrigada para você também. Tem mensagem chegando aqui da Fabielle, alô Fabielle, e ela falou assim, ó, aqui é a Fabielle de Curitiba, todos os dias, eu e a minha filha Isabela acompanhamos o Jornal da Educativa durante o nosso café da manhã. Ai, que delícia! E ela fala, muito obrigada por fazerem parte da nossa rotina e por levarem até nossas casas informações de qualidade. A Isabela, gente, tem 10 anos. Bom dia, Isabelle. Obrigada, tomando seu café da manhã e sempre nos ouvindo. A Isabela já sai de casa, ó, bem informada, né? Pro colégio, pra aula e pro dia dela. Então, a Isabela, filha da Fabielle. Ótimo dia pra vocês, viu? Garotas, obrigada aí por estarem com a gente. Faltam 15 minutos para as 8. Vamos falar de mobilidade urbana, BR-277. Olha só que bacana para quem vai pegar a estrada hoje, hein? Ela ganha mais um trecho liberado com terceira faixa na região metropolitana de Curitiba, isso às vésperas do feriadão. Essa melhoria busca ampliar a capacidade da rodovia e, claro, dar maior fluidez ao trânsito, né? Principalmente hoje. A gente sabe que é um dia que vai estar mega movimentado, muita gente descendo para o litoral paranaense. Aliás, a gente já mostrou aqui mais cedo na TV Paranaturismo a movimentação da 277 lá em Cascavel, que já estava fervendo logo cedo, e também aqui no sentido litoral. Então, a partir de agora, quem for descer hoje já vai perceber aí esse trecho com terceira faixa. A terceira faixa, gente, ela facilita as ultrapassagens e pode reduzir os conflitos aí entre veículos pesados e os leves, né? Caminhões e veículos. A orientação para quem vai pegar a estrada hoje é redobrar a atenção à sinalização. Pessoal, respeitar, né, os limites de velocidade. É um feriado, muita gente vai estar pegando aí as estradas com destino ao interior do estado, com destino ao litoral paranaense. Tem gente que vai mais longe, ao litoral de Santa Catarina. Tem muita gente que pega a BR-116, a Regis Bittencourt, um dos destinos procurados também. É São Paulo, estado de São Paulo, a capital paulista, minha capital. Sou conterrânea, eu sou paulistana, isso aí. Então vamos com calma para que faça uma boa viagem, tanto na ida, mas que volte para casa também depois, na segunda-feira, não é mesmo? 14 minutos para as 8. Ninguém acertou as 6 dezenas do concurso da Mega Sena realizado ontem, e o prêmio agora acumulou em R$112 milhões. Olha que valor expressivo, ainda dá para ficar bem, né? Os números sorteados ontem, que ninguém acertou, foram 7, 10, 39, 40, 43 e 57. Na quina, 62 apostas acertaram 5 números e vão receber cerca de R$ 51.800 cada aqui no Paraná. Já na quadra, 4.884 apostas acertaram 4 dezenas e ganharam R$ 1.084 cada. Agora, o próximo sorteio será neste domingo, tá? Às 11 da manhã. As apostas podem ser feitas até às 10 horas da noite de amanhã, sábado, nas casas lotéricas ou pela internet, ainda no site ou aplicativo Loterias Caixa. Aproveite aí. Quem sabe no domingo às 11 da manhã, hein? Você não fica milionário? Eu já venho falando a semana inteira. Dá pra fazer aquele churrasco bom, hein? 11 da manhã, fica milionário. Já corre pegar o carvão, a carne e comemorar, hein? Falando aí em carvão, carne, daqui a pouquinho a gente vai trazer a coluna mais esperada da gente, hein? A coluna gastronômica. Já, já, o Tá na Mesa com o Sérgio Medeiros. Enquanto isso, deixa eu te falar que está 19 graus em Curitiba. O céu tá bonito, muitas nuvens, mas está iluminado aqui no Alto das Mercês, da onde eu, Patrícia Armentano, falo ao vivo para você, direto do canal da música, viu? É, na M630, que nós também estamos no ar, já, coladinho com o jornal. Acabou o jornal, vem o William Barbosa. Bom dia, William. Tá no estúdio aqui do lado também, se preparando para começar o dia, né, William? Bom dia, Ademar Marques, que tá lá na mesa também, aguardando para entrar no ar. Por aqui, o Adrian, na mesa também, trazendo, né, colocando a gente no ar. Um bom dia para você que nos leva de carona aí no seu dia. Olha só, atenção, você tem estudantes em casa? Pessoal se preparando aí para o Enem? Então, falta um mês para o primeiro dia de provas do Enem 2026, viu? Aliás, menos de um mês, porque hoje é dia 9, o Enem está marcado para 8 de novembro. Então, agora começa aquela contagem regressiva, né? Os candidatos terão 5 horas e meia para responder a 90 questões de linguagens e ciências humanas, além de produzir uma redação dissertativo-argumentativa. Na segunda, no segundo dia do Enem, que daí será em 15 de novembro, também um domingo, serão aplicadas as provas de matemática e ciências da natureza. O exame é a principal porta de entrada para o ensino superior no país, com notas utilizadas em programas como o SISU, o PROUNI e o FIES. Os participantes devem conferir o cartão de confirmação da inscrição para verificar o local de prova. Então, agora falta menos de um mês. Eu já passei por isso, meus filhos já passaram, já fizeram, e ai, ai, ai, né? Nós que somos pais responsáveis, que acompanhamos aí, né, os estudantes, dá aquele frio na barriga, não é mesmo? Mas tem que manter a calma. 8:10. Falar do feriadão aí da padroeira nesta segunda-feira, porque os bancos, as agências bancárias, não vão abrir para atendimento presencial na segunda, viu? Segundo a Federação Brasileira de Bancos, as compensações bancárias também não serão realizadas nessa data, incluindo transferências por TED. Então tem que estar esperto aí, tá? Já o Pix, claro, vai funcionar normalmente 24 horas por dia, inclusive na segunda-feira. E é ele que salva, né, gente? Então tudo que precisa, a gente tem o Pix. Contas de consumo, como água, energia, telefone, com vencimento no dia 12, poderão ser pagas no próximo dia útil, tá? Sem acréscimo, sem multa, sem juros, sem nada. Ou seja, na terça-feira, dia 13. E a gente sabe, vale sempre, é bom relembrar aqui que os clientes também podem utilizar os canais digitais dos bancos para fazer aí os seus pagamentos e transferências. É sempre bom a gente lembrar, porque é um feriado que a gente tem aí na segunda-feira. Falando nisso, nós estaremos aqui, tá? O Paraná Agora, a primeira edição, vai estar no ar. O segunda edição também, o terceira edição também. Então, já quero te convidar, na segunda, bem cedinho, às 7 da manhã, nós estamos ao vivaço pela TV Paraná Turismo. E a partir das 7:10 ali, né, alguns segundinhos, ao vivo também aqui, tá? Na sua emissora, a Rádio Educativa. Agora sim, 8:08, a gente estava falando aí da nossa coluna gastronômica, tá na mesa? Pois é. E ela chegou com nosso queridão, o Sérgio Medeiros.
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4: Ah, ele tá com a gente hoje aqui. Oi, Sérgio, bom dia. Boa sexta-feira pra você.
6: Bom dia, Patrícia. Ótima sexta-feira. Tudo certo por aqui e por aí?
4: Por aqui tudo certo também, é sextinha e a gente fica sempre aguardando, né? Porque combina com a sexta, é lazer, descanso e, claro, gastronomia boa que você traz pra gente, né?
6: Isso aí. Então, 3 dicas aí para o final de semana. Vamos começar?
4: Pô, bora lá.
6: Bora lá. Então, olha só. No sábado, dia 11 de outubro, né? Amanhã também, pode ser chamado de amanhã, né? Tem a festa de 12 anos da cervejaria Bastards, com muita gastronomia e cultura. Então, a partir do meio-dia até as 22 horas, vai ter lá bandas, DJs, né? Vai ter lá Lady Di com pop rock, os caras do Charlie Brown, obviamente com Charlie Brown, e o DJ Luciano Vieira, e também, claro, muitas torneiras de chopp e gastronomia lá do bar da Bastards, que é excelente. Então, são a festa de 12 anos do Bastards, amanhã, das 12 às 22 horas, no Bar da Fábrica, que fica na rua Comendador Lustosa de Andrade, 69, no Bom Retiro, e a entrada é gratuita. Agora, uma opção bem legal para o almoço de segunda-feira. 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Mas, aí, como é o Dia das Crianças, também vai ter uma mesa gratuita de doces para de sobremesa aí para a criançada. Então, esse aí é o feriado de 12 de outubro, almoço com feijoada e comida mineira, nas duas unidades do Bar Quermesse. 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
4: 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Um bom fim de semana para você.
6: Minha amiga, um grande abraço, bom final de semana para você e a todos aí que nos ouvem. Até a semana que vem.
4: Até, super, valeu. Faltam 4 minutos para as 8. Quanta coisa boa que ele falou, né, gente? Não dá água na boca, né? Mas vamos seguir por aqui, porque o Paraná fecha terceiro trimestre com saldo positivo de 148 mil novas empresas. E alta de 23,8%. Tá aquecido, né? Os detalhes com o Gabriel Ramos.
7: O Paraná fechou o terceiro trimestre deste ano com saldo positivo de 148.200 empresas. O resultado é 23,8% superior ao registrado no mesmo período de 2025, quando o estado acumulou saldo positivo de 119.728 negócios. O saldo considera a diferença entre as empresas abertas e as fechadas de janeiro a setembro. Os dados do painel mensal da Jucepar, a Junta Comercial do Paraná, mostram que foram abertas no estado 317.127 empresas entre janeiro e setembro deste ano, um crescimento de 13,6% em relação ao mesmo período do ano passado, quando foram registrados 279.098 novos negócios.
4: A gente muda de assunto agora, faltam 3 minutos para as 8. Aproveitar e mandar um alô aqui para a Luciene. Luciene judiando aqui, hein? Mandou um vídeo dela pondo a mesa do café da manhã, gente. Que delícia, Lu! Um ótimo dia para você, obrigada pela companhia. Josélia também, que trabalha ali na cidade industrial de Curitiba. Josélia, obrigada, viu, pela sua participação sempre, registrando sua companhia. Vamos falar de uma dica bem bacana aqui, olha só, para quem gosta de curtir aí as nossas atrações pelo estado, Parque da Serra da Baitaca. entre Piraquara e Quatro Barras, aqui na região metropolitana, tem um novo horário de funcionamento, tá? Se você está se preparando para fazer visitação, então olha só. Desde o início deste mês de outubro, a visitação ela ocorre das 13h30 da madrugada às 4h30 da tarde. Essa mudança busca aumentar a segurança dos visitantes e organizar os períodos de entrada e permanência nas trilhas. Quem pretende percorrer, por exemplo, o caminho do Itupava, que tem 22 quilômetros de extensão, precisa entrar até as 10 da manhã, por causa do tempo necessário para fazer o trajeto de ida e volta. O parque reúne atrações como os Morros da Anhangava e também o Pão de Ló. Inclusive, esse horário das 3h30 da madrugada é muito bom. Já fiz muita trilha por ali, é esse horário, gente. Você tem que pegar meia-noite ali o caminho, vai ali então para Piraquara, ali para Quatro Barras, para começar, para conseguir subir a partir das 3h30 da madrugada, então, e subir devagar, para dar tempo de voltar também, né? Então, fica bacana esse horário de visitação agora do Parque Estadual da Serra da Baitaca, que é a nossa natureza, e vale muito a pena, tá? Segunda chance para quem tem pet em casa, ó, cuidado do seu amiguinho aí, hein? O Vetmóvel Paraná retorna aos municípios com uma nova rodada de vacinação, e o Gustavo Vaz tem mais detalhes.
8: O Vetmóvel Paraná retorna aos municípios já contemplados pela campanha de vacinação gratuita e cuidados veterinários para cães e gatos. Uma nova rodada de atendimento será feita em outubro e novembro em 14 cidades da região metropolitana de Curitiba e do litoral, com previsão de mais de 18 mil atendimentos. A proposta integra a política estadual de proteção animal e adota o conceito de saúde única, com uma abordagem integrada entre saúde animal e humana e meio ambiente. Além da vacinação gratuita, a iniciativa oferece avaliação clínica veterinária, vermifugação, controle de pulgas e carrapatos e orientações sobre prevenção e guarda responsável. Mais informações estão disponíveis no site vetmovelparaná.com.br.
4: É isso aí, 19 graus em Curitiba, 8 horas em ponto, me despeço de você, bom fim de semana, aproveite sua sexta, o seu feriadão, vá com calma mesmo assim, tá? E na segunda a gente tá aqui de volta, tá bom? Hoje é o Dia Nacional do Atletismo, parabéns a todos os atletas, pessoal que gosta dessa modalidade aí, tá bom? Tchau, até segunda.
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Estamos de volta, Curitiba, estamos de volta, Paraná, estamos de volta, Brasil, com mais um programa William Barbosa, com mais um programa do seu amigo do rádio. E que alegria, gente, agradecendo a Deus todos os dias pela saúde, pela vida, e saber que tem tantas e tantas pessoas aí acompanhando o nosso trabalho. A gente está fazendo companhia para muita gente, eu tenho certeza, né? São muitos anos de agradecimento para nós que amamos o rádio. E quero mandar um abraço aí a todos da região metropolitana também, né? Você da região metropolitana aqui da nossa querida Curitiba, que me acompanha, muito bom dia, saúde, paz e proteção. Aqui da nossa bela Curitiba também, bom dia, bom dia. Do nosso interiorzão, desse estado maravilhoso chamado Paraná, né? Eu tenho muito orgulho de ser paranaense. Muito obrigado. E obrigado ao nosso querido Brasil, as pessoas de todo o Brasil. Ademar Marques na sonoplastia.

0: que está cansada de ser forte o tempo todo, né? Às vezes você encontra com alguém e essa pessoa fala: William, eu estou cansado de ser forte o tempo todo. Hoje eu quero falar sobre um ombro amigo, gente. Um ombro amigo, né? E queria até fazer uma pergunta para a senhora, para o senhor, ouvinte do programa William Barbosa. Eu queria que você me respondesse com sinceridade. Mas seja sincera comigo, seja sincera. Quando foi a última vez que você chorou no ombro de alguém? Hein? Eu acho que é para a gente pensar, parar e pensar, né, meu caro Ademar? E ouvintes, né? É, sinceramente, eu não me lembro.
1: Eu também não me lembro, mas...
0: Mas já chorei.
1: Eu também. É o que eu ia dizer, tirou as palavras da minha boca. Eu não me lembro, mas já chorei, não foi uma vez só, não. E eu levei sorte que Deus foi tão generoso comigo, tô falando do meu caso, que quando eu precisei, Deus colocou um anjo na minha frente, um anjo que a gente chama de amigo, para que eu pudesse chorar naquele ombro. Porque hoje o verdadeiro amigo não é o amigo de coração, aquele que te dá o coração. Não, amigo é quem te dá o ombro para chorar.
0: É isso aí. Então, repito a pergunta para as minhas amigas e amigos do rádio. Quando foi a última vez que você chorou no ombro de alguém? Não, não é chorar sozinho, sozinha no banheiro, não é disso que eu estou falando. Não chorar escondido ou escondida também no travesseiro, não é isso. Mas chorar na frente de alguém, sabe? Deixar a lágrima cair sem ter vergonha, né? Hoje em dia todo mundo tem, digamos assim, um monte de seguidor, né? Um monte de contato no WhatsApp, um monte de gente que curte a foto, mas na hora que a dor aperta de verdade, eu queria te perguntar, para quantas pessoas você pode ligar, por exemplo, às 2 horas da manhã e dizer: vem aqui, me ajuda, eu não estou bem? Não é para a gente refletir, meu caro Ademar e ouvintes do programa William Barbosa? Liga, liga o microfone. Liga, hoje você está...
1: Hoje eu estou.
0: Liga aí.
1: Para refletir bastante, William, você falava há instantes atrás agora sobre quantos amigos, quantos, né, relação de, nas redes sociais, e parece que a vida da pessoa é só cliques e likes, né?
0: E aquilo ali, bicho, é uma fantasia muito grande, porque eu repito...
1: Que ilusão, né?
0: Que ilusão. Eu quero saber o seguinte: para quantas pessoas você pode ligar às 2 horas da manhã e dizer: vem aqui, eu não estou bem? O que é, no seu modo de ver, no seu modo de interpretar, ouvinte do programa William Barbosa, o que é um ombro amigo? Gente, ombro amigo não é aquele que só aparece na festa. Ombro amigo não é aquele que só aparece no churrasco, quando você está bem, né? Ombro amigo é aquele que aparece no velório, no hospital, na delegacia, na hora que a sua empresa quebrou. Ombro amigo não te julga. Ombro amigo te ouve, te sente. Você conta que fez besteira, você conta que errou, que traiu, que caiu, e ele não te aponta o dedo. Ele simplesmente fala: tá, você errou, e agora? O que a gente vai fazer para consertar? Então, ouvintes do programa William Barbosa, ombro amigo não é aquele que fala muito. Ombro amigo é aquele que te escuta, né? Tem gente que quando você vai desabafar, ela já te corta no meio e fala: comigo foi pior. Tem gente assim. Eu, às vezes, eu não perco tempo para falar com esse tipo de pessoa, porque não vale a pena, né? Se aumenta o desgaste, perde o seu tempo e não absorve nada de bom.
1: E você percebe que a pessoa não está afim de te ouvir.
0: Exatamente.
1: Não é amiga.
0: Ombro amigo não faz isso, gente. Ombro amigo, ele te escuta até o fim. Fica em silêncio. E às vezes nem precisa falar nada. Só a presença dele já...

0: Te acalma. Eu já vi ao longo da minha carreira profissional, ao longo da minha vida, com relação à carreira profissional, 48 anos, eu já vi gente ser curada só porque alguém parou e ouviu, meu caro Ademar. Já vi a força da palavra ou a força de um olhar positivo, né? Eu não estou dizendo daquela pessoa que separa, ela só falta dar uma cuspida do lado, né? E vira a cara e vai embora. Não é desse tipo de pessoa, né? Mas já
1: aquela,
0: vi.
1: Você quer dizer aquela pessoa que participa do seu mundo naquele momento, te ouve e te dá atenção, né?
0: E tem pessoa que olha para você quando a pessoa é chegada e te conhece e é do bem. Ela olha para você e fala: você não está bem, né, William? É mais ou menos assim que a coisa rola, né? Então, eu repito, eu já vi gente ser curada só porque alguém parou e ouviu. E sabe o que está acontecendo hoje, ouvintes do programa William Barbosa? Sabe o que está acontecendo hoje? Está todo mundo carente de um ombro amigo. Mas ninguém quer ser o ombro amigo de ninguém. Ninguém, sabe? Todo mundo quer desabafar, mas ninguém quer ouvir, né? De repente todo mundo quer falar, todo mundo quer desabafar, mas não tem ninguém para ouvi-lo, para ouvi-la. Todo mundo quer ser ajudado, mas ninguém quer ajudar. Interessante isso, né? Atenção, ouvintes do programa William Barbosa, atenção, ouvintes do programa do seu amigo do rádio. Todo mundo quer receber, viu, Ademar Marques, aqui da nossa equipe e ouvintes do programa William Barbosa. Todo mundo quer receber mensagem de bom dia, estou orando por você, mas ninguém manda. A gente ficou numa geração fria, bicho. De repente você vê um amigo postando frase triste, a gente curte. Você não vai lá perguntar o que que aconteceu. Apesar que eu acho uma... Desculpa, viu? Eu acho uma palhaçada. Se você vai colocar, por exemplo, uma postagem na rede social, luto, porra, coloca o nome, por que que você tá de luto? Porque senão fica um troço sem graça. Se identifica, né? Você já viu esse tipo de postagem? A pessoa coloca lá luto, mas você não sabe se foi um filho, se foi um irmão, se foi um amigo que morreu, pô.
1: Já vi várias vezes. E a pessoa citando aquele problema e nem nos comentários essa pessoa cita o nome ou o que houve, o que aconteceu. E as perguntas são frequentes, né? O que houve? Quem é, né?
0: Aí fica aquele, né?
1: Suspense.
0: Às vezes dá até a impressão de que a pessoa está colocando aquilo para chamar...
1: Atenção.
0: Comentários.
1: É.
0: Eu acho uma falta de responsabilidade ou, sei lá, de cabeça.
1: Existe as pessoas vaidosas que parece que são alimentadas por cliques e likes.
0: Bom, de repente você vê um parente chorando e a gente finge que não vê, para não ter que se envolver. Ouvintes do programa William Barbosa, a gente está perdendo a humanidade. E deixa eu te falar uma coisa com muito carinho, com muito respeito. Eu não sei, de repente nós somos amigos aí sim, só pelo rádio, né? Quantas e quantas pessoas que me ouvem, e daí a pessoa está falando: nossa, eu gosto de ouvir o William Barbosa, ou eu não gosto de ouvir o William Barbosa, mas está ouvindo, né? Se você não gosta, mas está me ouvindo, por favor, tente gostar. Porque eu vou dizer uma coisa para vocês: eu só ouço e olho para aquelas pessoas que eu gosto. Não tem por que você ficar... Se você não gosta, por que você vai ficar perturbando a pessoa? É isso, Ademar? Né? Você vai ficar ali azucrinando? Se você não gosta, pô.
1: É, cai na dua. Entra na sua, vai curtir teu mundo, deixa aquele.
0: Sinceridade, gente, é um negócio muito legal. Né? Sinceridade, franqueza. Às vezes você leva a porrada por ser franco, por ser usado na sua franqueza sempre, mas tudo bem, né? Mas agora, voltando a falar do ombro amigo, se você tem um ombro amigo hoje, cuida dele. Não é todo mundo que tem um amigo que te escuta sem te cobrar. Não é todo mundo que tem um amigo que te abraça, mesmo quando você está suado, sujo, quebrado por dentro, moído por dentro, que guarda seu segredo, que não conta sua dor na rodinha de fofoca. Então, ouvintes do programa William Barbosa, se você tem esse amigo, manda hoje uma mensagem para ele, dizendo o seguinte: obrigado por ser meu ombro amigo. Se precisar, eu estou aqui também, viu? Manda isso aqui. Ao invés de você ficar mandando mãozinha, aplausinho, oi, oi. Eu lembrei do negócio, agora deixa eu falar. E está rindo do que, Alemanha?
1: Estou rindo aí da mãozinha.
0: Pezinho.
1: Aqueles kkkk.
0: Kkkkk. Né? E tem umas coisas que a gente não entende também. Às vezes você fica procurando, mas onde é que o camarada tirou isso aqui?
1: Tem outros que mandam um monte de RS, RS, RS.
0: Meu Deus do céu. Bom, voltando a falar sério, gente. Então, manda essa mensagem aqui. Obrigado por ser meu ombro amigo. Se precisar, eu estou aqui também. E se você hoje está se sentindo sozinho, se você está achando que não tem ninguém, eu quero te dizer. Eu quero te dizer, você tem. Às vezes esse ombro amigo não é um amigo de infância. Você quer que eu fale, de repente, quem pode ser esse seu ombro amigo? Às vezes é sua mãe, cara. A sua mãezinha querida. Essa flor maravilhosa aí, as mães. Às vezes é sua esposa que está do seu lado e você nem percebe. Viu, seu Ademar Marques, o senhor que tem uma esposa maravilhosa, a dona Elisa, né? Eu sempre eu fico assim, não esquenta a cabeça não, viu, Elisa, porque às vezes sabe como é que é, né?
1: Ela sabe que
0: o tempo
1: ela é
0: vai passando.
1: Ela é o meu ombro amigo.
0: Bacana, bacana. Então, às vezes é sua esposa, é sua companheira, que está do seu lado e você nem percebe. Às vezes é aquele colega de trabalho que sempre te pergunta se está tudo bem. É. Às vezes, meu irmão, repito, não sou pastor e nem padre, nenhum dirigente religioso, não sou. Eu creio em Deus. Meu negócio é com Deus. Isso eu falo com muito orgulho e com o peito aberto. Às vezes, minha querida, meu querido ouvinte, esse ombro amigo é Deus. Tá? Guarde bem. Esse ombro amigo é Deus. Quando ninguém te entende, ele entende. Você pode ter certeza disso. Quando todo mundo foi dormir, ele está acordado te olhando. A Bíblia diz que ele recolhe cada lágrima sua num potinho. Você que lê, tem um conhecimento maior da Bíblia, meu caro Ademar Marques, você pode confirmar isso, né? Então imagina que amor é esse de Jesus por todos nós, né, bicho? Imagina só.
1: Já existe um velho ditado que é bíblico, inclusive, em cima disso que você acaba de dizer aí, que quando você crê em Cristo Jesus, ele lhe enxugará todas as lágrimas.
0: Então, ouvintes do programa William Barbosa de todo o Brasil, a nossa lição de vida de hoje é essa. Nós não fomos feitos para chorar sozinhos. Fomos feitos para dividir o peso. Uma dor dividida com um ombro amigo fica dobrada. Então hoje, faz duas coisas por mim. Você que está me acompanhando aí, está ouvindo William Barbosa na clássica frequência M630 ainda, né? Não sei. Você que está me ouvindo no aplicativo da Paraná Educativa M630 por todo o Brasil. Aliás, eu quero agradecer a nossa grande audiência no norte e nordeste do nosso querido Brasil. Vocês que me ouvem muito aí nessa região. Vocês que me ouvem aqui no sul, né? Aqui no sul do nosso querido país, né? Na região centro-oeste, centro-norte, sudeste, não importa. Seja o ombro amigo de alguém. Eu repito, liga para aquela pessoa que está sumida. Aquela que postou algo estranho, né? Não pergunta por curiosidade, pergunta com amor. Tá tudo bem de verdade, fulano? Você quer conversar? Eu não estou dizendo de conversinha fiada, nem conversa mole, não. Estou falando de coisa séria. Aceite o ombro amigo. Para de achar que você tem que aguentar tudo sozinho. Né? Isso aqui é para mim agora o que eu vou dizer, viu? Para de achar que o homem não chora. Eu sou um cara que eu tenho dificuldade para chorar. Mas é um problema meu, eu não sei se é psicológico, se é, de organismo. Porque eu perguntei para vários médicos até hoje, ninguém soube me responder. Já perguntei para a psicóloga, a doutora Ângela, né? É um negócio estranho, né?
1: É que o mundo sentimental de cada ser humano é um mundo que só você conhece.
0: Mas é interessante, porque quando eu choro, às vezes eu choro do nada também. Às vezes eu vejo uma cena, às vezes uma coisa muito séria que aconteceu, eu não derramo uma lágrima. Eu não tenho vergonha de dizer, por exemplo, que no velório do meu saudoso pai, que eu amei a vida inteira de paixão e amo até hoje, amo. Pensa num homem que eu, meu Deus do céu, tanto que eu amo esse cara, eu falo, me arrepia. Estou emocionado agora, inclusive. Eu não chorei no velório dele, cara. E às vezes eu vejo uma cena de uma criança na televisão ou na rua. Às vezes até eu vejo um cara ali, ontem mesmo aconteceu isso comigo, eu vi um cara assim, virado no avesso. Eu falei, como que uma pessoa dessa, né, estava na porta de uma farmácia, de uma lotérica. Meu Deus do céu. Mas é o seguinte, né, repito, para de achar que você tem que aguentar tudo sozinho, que homem não chora, seu William Barbosa, que mulher tem que ser forte, né? Chora, pede ajuda, fala, eu não estou bem. Isso é para a gente entender que isso não é fraqueza, isso é coragem, né? Eu não estou falando de fazer draminha para enganar pessoas, né, Ademar? Eu estou dizendo de coisa séria. É porque tem também pessoas que gostam de fazer draminha, que gostam de usar o ladinho artístico.
1: Usar o sentimento das pessoas.
0: Às vezes faz até teatro, né, bicho? Faz até teatro.
1: Querem chamar a atenção.
0: É,
1: né?
0: Pois é. Então, minhas amigas e meus amigos que acompanham o programa William Barbosa, eu não sei o que você está passando hoje. Mas se hoje você precisava de um sinal para não desistir, esse é o sinal. Você não está sozinho ou sozinha. Você nunca esteve. Hoje, eu aqui da Rádio Paraná Educativa M630, aqui do programa William Barbosa, com toda a minha equipe, queremos ser um pouquinho seu ombro amigo. Então vamos fazer o seguinte, pode chorar aí onde você está, pode fechar o olho, Deus está te abraçando agora. E através dessa rádio, que a gente apresenta um programa com muito orgulho, fica com Deus, minhas amigas e meus amigos, e lembra que tem um amigo, tem um tesouro, e quem é amigo de verdade é um tesouro na vida de alguém.

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1: Quais as doenças de gato? Os gatos podem ser afetados por diversas doenças que comprometem aí a sua saúde de maneiras diferentes. Saber identificá-las, bem como os sintomas e as formas de prevenção, é essencial para manter o seu gatinho saudável. Rinotraqueite felina é uma infecção respiratória altamente contagiosa causada pelo hipervírus felino tipo 1. Ela afeta principalmente os gatos jovens ou com um sistema imunológico debilitado e se manifesta com os seguintes sintomas: espirros frequentes, secreção nasal e também ocular, perda do apetite, febre e tosse. O diagnóstico é realizado por exames clínicos e também laboratoriais. A melhor forma de prevenção é a vacinação regular, além de evitar que o gato tenha contato com felinos infectados. Manter o ambiente do gato limpo também ajuda aí na prevenção.
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1: E vamos para a sessão Fala Doutor. Hoje o meu convidado é o Dr. Fernando Lemos, proctologista. Ele vai dar uma dica aqui onde ele comenta sobre vinagre de maçã, beba todos os dias. Diz aí, Dr. Fernando.
2: Você já deve ter ouvido falar do vinagre de maçã, ou talvez está até usando. Será que tudo que dizem em redes sociais é verdade? Será que ele é tão milagroso assim? Será que todas as pessoas podem e devem consumir este vinagre? E agora surgem as grandes perguntas. Será que tem comprovação científica? Ou é mais uma falácia que caiu nas redes sociais e na internet? Qual a dose correta de ser utilizado? Qual o horário do dia? E eu já abro um parênteses aqui, ó. Existe um horário perigosíssimo que a maioria das pessoas está usando por orientação errada. Será que usa ele puro ou usa diluído? Será que serve qualquer tipo de vinagre de maçã? Ou tem algum vinagre específico para ser utilizado? E será que existem pessoas com contraindicação absoluta que não podem utilizar este elemento? Na verdade, existem muitos segredos e mistérios que vai surpreender muitas pessoas e eu tenho certeza que vai impactar a tua vida. Fica comigo até o final do vídeo que eu vou trazer informações extremamente relevantes. Eu sou o Dr. Fernando Lemos, coloproctologista, cirurgião das doenças do intestino e sou criador de um dos maiores canais médicos do Brasil e do mundo chamado Planeta Intestino. Se por acaso você é novo aqui, eu te convido a inscrever-se no canal. Aqui nós só trazemos informações baseadas na ciência. Aqui não tem achismo do Dr. Fernando Lemos ou de médico nenhum. Por isso que esse vídeo você já pode compartilhar e seguir, como eu digo, de olhos fechados. Porque aqui nós temos toda a parte científica completamente respeitada. Vamos começar? Primeiro de tudo, vinagre de maçã é milagroso? Não, nada é milagroso na medicina. Na verdade, eu tenho visto pessoas dizer que vinagre de maçã é até bom, até mesmo para a parte de dor de cotovelo. Obviamente que eu estou brincando. Mas logo eu vou também citar alguns estudos que não comprovam alguns benefícios que estão falando. Principalmente, e fica comigo que eu vou te dizer qual dose utilizar e qual você tem que escolher. Você vai se surpreender com algumas orientações. Existem três grandes benefícios do vinagre de maçã. Óbvio que tem que ser o vinagre correto e utilizado na dose adequada, senão ele pode virar veneno, como eu digo. Não é qualquer dose que você pode utilizar. É que nem medicação. Se a gente prescreve uma medicação de 500 mg de 8 em 8 horas, se você utilizar menos que isso, é subdose, não vai adiantar nada e vai causar resistência. E se você utilizar uma dose elevadíssima, pode virar até mesmo um veneno. É a mesma coisa com o vinagre de maçã. E quais são os três grandes benefícios que a ciência me dá uma retaguarda gigantesca e os estudos mostram que tem benefícios comprovados sim. Vamos começar? Primeiro, para pressão arterial. 50, 60% da população mundial acima de 50 anos tem hipertensão arterial sistêmica, ou seja, pressão alta. Talvez você que está me ouvindo tenha pressão alta. Ou talvez você tenha algum familiar que tenha e você tenha aquela predisposição para talvez ter pressão arterial. Olha só que interessante o dado que eu vou trazer agora. A alimentação dos nossos antepassados antes da década de 60 não era com produtos muito refinados, industrializados e nem muito salgados. Tanto que a proporção de sódio... Quando eu falo em sódio, para facilitar para você, você lê um de sal. Tanto que o sal de cozinha, a formulação é Na de sódio, Cl de cloreto. Mas falou em Na, sódio, você lembra de sal. De sódio para potássio, sabe qual era a proporção que existia? 1 para 1. Um de sódio para um de potássio. Depois que entrou essas alimentações mais refinadas, industrializadas, que as pessoas compram prontas, e fast foods, e embutidos, e muito carboidrato, e muito corante. Sabe como é que é a proporção hoje no nosso corpo, em média, de sódio para potássio? 5 de sódio, muito sal, para 1 de potássio. E você sabe que se o sódio aumentar, além de dar edema em todo o corpo, inchaço em algumas partes do corpo, pode até mesmo sobrecarregar o teu coração, vai aumentar a tua pressão arterial e ter um nome técnico que nós chamamos de hipertensão arterial sistêmica. E olha que interessante, o vinagre de maçã, ele é riquíssimo em potássio. E se você utilizar o correto, na dose ideal, que logo vou te dizer, nós conseguimos baixar essa proporção mais ou menos para 1 de sódio, para 2 de potássio, ou seja, quase parecido com a nossa alimentação dos nossos ancestrais. E se você cuidar da tua alimentação, manter uma hidratação adequada e também fazer atividade física, você consegue baixar a proporção para 1 para 1. 1 de sódio para 1 de potássio, que seria realmente o recomendado. Então, realmente, você que tem pressão alta, toma o vinagre de maçã, que você vai conseguir baixar os teus níveis pressóricos. Mas, obviamente, não fica parando com o remédio da pressão sem falar primeiro com o teu cardiologista. E você que já tem aquele limiar para ter uma pressão arterial elevada ou que tem genética familiar, seria uma boa pedida você começar com um bom vinagre de maçã com a qualidade que eu vou te apresentar. Segundo grande benefício que a ciência nos demonstra e os estudos são embasados é em relação à parte da obesidade ou controle do peso. O vinagre de maçã, ele ativa um hormônio chamado leptina. Esse é o hormônio responsável pela saciedade. E sabe onde é que a leptina é produzida? Nos adipócitos, que são as células de gordura. Tem pessoas que consomem muita quantidade de calorias por dia, por muitos anos, e acabam tendo, sabe o quê? Uma resistência a essa leptina. E a pessoa não tem saciedade. Come muito acima do que o teu organismo precisa e demora para o teu sistema digestivo comunicar ao cérebro para dizer que você está saciado. E, na verdade, o vinagre de maçã auxilia, sim, em processos de emagrecimento. Olha que interessante esses estudos norte-americanos que foram divulgados, que são um tanto quanto surpreendentes. E vocês que me conhecem, eu sempre vou atrás para poder ver realmente as fontes, porque hoje em dia nós não podemos acreditar em tudo que nos dizem. Fizeram um estudo de 45 dias de pessoas consumindo vinagre de maçã apenas uma vez ao dia, na dose adequada. A pessoa perdeu, sem mudar seus hábitos, entre 2 a 3 quilos, sem fazer atividade física. E pessoas que faziam atividade física nesses 45 dias perderam de 6 a 8 quilos. Obviamente, eu não vou te incentivar, você que está sobrepeso, ou já está no nível da obesidade, para só ficar tomando vinagre de maçã e não fazer sua atividade física, não cuidar da alimentação. Óbvio que não. Mas ele é um coadjuvante importante para poder equilibrar o teu peso. Talvez alguma pessoa vai perguntar, mas eu sou magro, doutor Fernando Lemos. Então eu posso realmente consumir vinagre de maçã? Também pode, porque ele ajuda a controlar o teu peso ideal. Pessoal, gostaria de fazer uma pausa aqui para fazer um pedido para vocês que estão aqui comigo. Se você puder agora parar o que está fazendo e clicar onde diz curtir, dar um like, vamos todos fazer? Vamos tentar bater um recorde de likes, de curtidas, de joinha nesse vídeo? Isso aqui é importantíssimo para o nosso canal. O canal é meu, o canal é seu. O Planeta Intestino só traz informações com comprovação científica. E essa tua curtida é importantíssimo para mostrar a relevância do nosso canal. E se você também puder clicar onde diz compartilhar e compartilhar esse vídeo com amigos, familiares, no grupo do WhatsApp, vai ajudar muitas pessoas. E o terceiro grande benefício do vinagre de maçã é em relação à prevenção da diabetes tipo 2. Ou pessoas que já estão com uma intolerância à glicose ou já estão na diabetes, para ajudar a ter o controle glicêmico, baixar tua glicemia e muitas vezes vai conseguir diminuir as doses dos medicamentos que você está utilizando para a glicose. Mais uma vez eu digo, não pare por conta. Converse com o seu médico, faça os exames para poder comprovar. O que o vinagre de maçã ele realmente faz de benéfico para glicemia, que é o açúcar no sangue. Olha só, ele aumenta a sensibilidade da célula à insulina. Isso é bastante falado e eu vejo que muito poucas pessoas compreendem. Eu vou explicar de maneira rápida e bem simples para você entender. Quando você consome um açúcar e um carboidrato, e infelizmente a base da alimentação da maioria das pessoas é carboidrato, muitos me dizem, doutor, eu não como doce, não como açúcar. E massa, pão, arroz, bolo, tudo é carboidrato. 50% que você vai ingerir carboidrato vai virar açúcar, vai virar glicose. Então, você consome muito carboidrato. E cada vez que você consome, a tua glicose, que é o teu açúcar no sangue, ele vai subir. E se ficar muito alto na tua corrente sanguínea, todas as pessoas vão acabar virando diabético. Só que nós temos um hormônio chamado insulina, que o pâncreas produz, que quando ele vê que a glicose sobe, o pâncreas começa a trabalhar para produzir insulina. E essa insulina vai pegar esse açúcar que está no sangue e colocar para dentro das células, para evitar que esse açúcar fique circulando na corrente sanguínea e você se torne uma pessoa pré-diabética ou mesmo diabética. Só que muitas pessoas consomem muito carboidrato, essas células elas ficam fechadinhas, como se tivesse trocado a fechadura que não consegue a insulina colocar esse açúcar para dentro da célula, que nós chamamos de resistência à insulina. É por isso que o vinagre de maçã ele auxilia a evitar essa resistência a essa insulina. Lembrando, pessoal, ó, que os picos de glicose, ou seja, sempre consumindo muito açúcar e muito carboidrato, gera uma coisa que nós chamamos de glicação. Aí que mora o perigo. A glicação responsável pela aterosclerose, que são aquelas gorduras que entopem nas coronárias do coração, que pode dar um infarto, entope nas artérias vertebrais do cérebro, que pode dar o famoso AVC. Na verdade, nós pensávamos que essa aterosclerose, no passado, tinha muito a ver com gorduras, e na verdade não é. É com a glicação. Outro problema desses picos de glicose que gera a glicação é esteatose hepática, é gordura no fígado. E também danos no colágeno. Olha só, pouca gente fala isso. Pessoas consomem muito carboidrato. Vai lesar os colágenos das tuas articulações e também da tua pele, gerando mais rugas e também dores articulares. E os estudos sugerem que pessoas que usam vinagre de maçã na quantidade correta, eles diminuem até em 40% a sua glicemia. Impressionante, né? Só que não são todas as pessoas que podem consumir o vinagre de maçã. Quem eu não indico e tem que conversar com o seu médico antes de utilizar. Primeiro, pessoas nefropatas que têm problemas nos rins ou que fazem hemodiálise ou que têm a sua ureia e a sua creatinina um pouco acima da média. O normal da creatinina é até 1.3, aceita-se um pouquinho acima. Acima de 1.6 ou ureia acima de 60, 70, tem que conversar com o seu nefrologista. Sabe por quê? Eu não falei antes que o vinagre é rico em potássio? E quem é que expulsa o potássio do corpo? São os rins. Se o rins não está produzindo bem, esse potássio ele vai subir e vai causar uma coisa chamada hipercalemia, que é potássio muito alto na corrente sanguínea, que pode até mesmo causar uma parada cardiorrespiratória, que é de difícil reanimação. Outro tipo de pessoa que eu não sugiro são pessoas que têm doença do refluxo gastroesofágico. Azia, queimação, que tem gastrite de segundo para terceiro grau, esofagite de segundo para terceiro grau, úlceras gástricas ou duodenais. Nesse caso, eu sugiro você primeiro tratar para depois você poder consumir. Outro tipo de pessoas que eu não sugiro são pessoas que têm problemas muito sérios nos dentes, com seus esmaltes dos dentes. Porque o vinagre, como ele é um ácido, né? É o ácido acético, ele pode acabar corroendo um pouco esse esmalte. E a terceira contraindicação, pessoas que utilizam medicamentos neurológicos para convulsão, epilepsia e também narcolepsia. Porque o vinagre de maçã pode interferir no efeito tanto para mais como diminuir o efeito dessa medicação. Enfim, qual a dose certa e qual o vinagre de maçã ideal para ter todos estes benefícios? Porque tem estudos dizendo que é bom para a pele, é bom para dormir, é bom para os olhos, mas isso realmente não temos ainda estudos 100% com uma evidência científica que são benéficos. quantidade ideal, pessoal. Anota aí,

diabetes muito elevada, aí você pode utilizar duas vezes ao dia. Aí usa às 11 horas e às 17 horas. E depois de 30 dias, se quiser aumentar a dose para 2 colheres de sopa em 200 ml de água, pode. Mas nunca use puro. Outro detalhe. Eu tenho visto muita modinha nas redes sociais e internet sugerindo o uso do vinagre de maçã de manhã em jejum. De manhã em jejum, você toma 600 ml de água de manhã em jejum e espera 30 minutos para comer alguma coisa. De manhã em jejum, não é interessante colocar um ácido acético dentro do seu estômago, do seu esôfago e do seu duodeno. E qual vinagre de maçã comprar? Pode ser esses de mercado? Esses comuns, que são bem transparentes, bonitinhos? Não adianta de nada. Os benefícios do vinagre de maçã excelente é... Você olha no rótulo, ele tem que ser orgânico. Tem mercado já vendendo vinagre de maçã orgânico. Ou nessas feiras coloniais, ou em lojas de produtos naturais tem. Orgânico, não filtrado, não pasteurizado e que tem uma concentração de ácido entre 4 a 6%. Muitas vezes esse vinagre de maçã é um pouquinho turvo, às vezes pode ter um resíduozinho no fundo. É normal, porque esse é o vinagre mais adequado. O que eu tenho visto também, e tenho batido muito contra, é pessoas querendo dizer que o vinagre de maçã é bom para tratar verminose, vermes. Que, na verdade, eu vejo que os adultos não se desverminam por falta de orientação dos seus próprios médicos. E cada vez tem estudos mostrando que tem aparecido doenças cerebrais, pulmonares e vias biliares em pessoas que não se desverminam. E vinagre de maçã não serve para isso. Só que nesse vídeo aqui, eu vou quebrar muitos mitos sobre remédio de vermes e sobre desparasitação, que eu quero que todos vocês assistam.

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1: Estamos iniciando a sessão contra ou a favor aqui do programa William Barbosa. Vamos cumprimentando toda a nossa bancada. Tem coxa branca aqui, não? Tem alguém que torce pro coxa?
2: Bicho.
1: Tô falando sério, tem coxa branca aqui ou não tem? Nenhum. Como é que pode um negócio desse, bicho? Ademar Marques, o senhor é atleticano?
3: Sou atleticano, rubro-negro.
1: Pois não. Senhor Evilásio Júnior?
4: Bom dia, William. Bom dia a todos os nossos colegas de trabalho, os ouvintes aqui da nossa educativa, amigas, amigos que estão espalhados pelo Paraná, Brasil e pelo mundo, acompanhando o programa do Amigo do Rádio. Bom dia especial hoje para uma amiga, colega de profissão, a Regina Maciel, filha do nosso querido Luiz Nivaldo Maciel, de saudosa memória. Você trabalhou com ele, né, William?
1: A Regina trabalhou comigo, inclusive.
4: A Regininha hoje está de aniversário. Parabéns para ela, que ela seja muito abençoada. Regina, ela é uma pessoa querida demais, um coração que não cabe dentro daquele peito dela, dentro dela. É uma mulher que tem uma garra, assim, muito forte. Admiro muito o trabalho dela, sempre com profissionalismo e com muito empenho. Então, que Deus te abençoe, Regina. Que a Mãe Maria lhe envolva com o manto sagrado, protegendo, anjo da guarda, te guie e te ampare sempre.
1: Que time o senhor torce?
4: Eu sou paranista, eu sou sofredor, sou café com leite.
1: Paranista. O senhor, seu BDG?
5: Eu sou corintiano, no Paraná não torço para ninguém, cada um que se vire.
1: Corintiano?
5: Sim, senhor.
1: Corintiano? Corintiano. O senhor está bem no ritmo do seu time, que o seu time está mal para arrebentar.
5: Não, tudo bem, muito
1: obrigado,
5: senhor William
1: Barbosa. Com todo respeito, todo carinho.
5: O senhor está bonzinho, tá? Muito obrigado.
4: Corinthians está a caminho de acabar, William Barbosa.
5: É, vai acabar um tapa na torreira.
1: Nivaldo Walter. E o senhor torce para quem, Nivaldo?
6: Bom dia, William. Torço pro Paraná Clube.
1: Paraná Clube.
6: Uhum.
1: Agora vamos começar tudo.
4: Engraçado que lá na Rádio Colombo, para agradar o Álvaro Vilbrantes, que era o diretor,
6: negativo.
4: Ele falava que era atleticano.
6: Não, negativo. Sempre fui paranista. Sempre fui. Ia até nos treinamentos
7: o
6: do time.
7: O Lagartão era o chefe lá, O Lagartão era chefe.
4: Era chefe, mandava prender.
1: Bom, lá. Seguinte, moçada, vamos lá. Bom dia, seu EDG.
5: Bom dia, senhor William Barbosa.
1: Bom dia.
5: O melhor radialista do Brasil. Radialista esse que o senhor Dilon Barbosa trocava fralda dentro do estúdio da rádio Piratininga e colocava a fraldinha nele e deixava ele dormindo ali, porque o seu Odilon Barbosa também foi o grande radialista do estado do Paraná.
7: Ele agradece.
1: Isso. Obrigado em nome do saudoso Nivaldo Walter, mais uma vez, bom dia.
6: Claro. Bom dia, William Barbosa. Bom dia, Ademar Marques. Bom dia, Evilásio Júnior. Bom dia, EDG. Bom dia a todos que acompanham o programa nesta manhã de sexta-feira.
1: Eu quero que vocês hoje prestem muita atenção na história para darem uma opinião legal. Porque eu queria que a nossa bancada hoje fosse só de mulher, viu, cara? Porque eu ia ver o que, que aconteceu hoje. Até onde eu sei é que é uma bancada só de hétero, né? Hétero?
7: É, cuecas.
1: De cuecas.
5: Isso.
1: Cuecas. Pois não. Ademar.
5: O único que escorrega no quiabo aí é o Evilásio, mas.
4: Esse Miquimba fica falando isso aí, mas quem fica escorregando no quiabo aí é ele. Será? Lá em Araucária, eu vou começar a colocar aqui o que eu sei lá, que já começaram a me contar o que o senhor faz naquela Avenida Avestruz lá em Araucária.
5: A minha vida é uma
4: Capela Velha.
1: Silêncio.
4: Com muitas páginas bloqueadas e arrancadas.
1: Corta. Tira os peões do ar, pelo amor de Deus. Vamos ouvir o depoimento de hoje. Eu quero toda a atenção de vocês. E atenção, mulheres que estão acompanhando o William Barbosa, prestem muita atenção nessa narrativa.
8: Eu recebi um depoimento de um rapaz. E eu quero contar para vocês o que ele falou. Ele apareceu, é uma conta fake. Ele não se identificou. E ele quis falar. Ele falou, eu quero falar o que eu penso. E eu quero que você fale, você pode falar? Eu falei, posso. Tudo bem, mas eu não quero me identificar. Falei, ok. E ele pediu para dar um recado para vocês. De como realmente ser uma boa esposa. Então eu vou falar o que ele falou. Ele disse assim, olha, o meu nome não interessa. Eu sou casado há 10 anos. Eu tenho 2 filhos. Eu tenho uma esposa maravilhosa. Ela é uma mulher realmente que eu consegui moldar do jeito que eu quis. uma mulher que realmente eu moldei da maneira certa. E para vocês, mulheres, que ficam reclamando, falando que todo homem é narcisista, é um absurdo o que vocês fazem. É um absurdo o que vocês falam. Hoje em dia, tudo é narcisista. Tudo é um relacionamento tóxico. Tudo para vocês é isso. Sabe por quê? Porque vocês não sabem ser mulheres de verdade. Vocês não são como a minha mulher. A minha mulher, ela me obedece. A minha mulher, ela não reclama. A minha mulher nunca me chamou de narcisista. Quando eu digo para ela, esse batom tá feio, é porque eu amo ela. E quero que ela fique bem. Quero que ela fique bonita. Quero que ela fique do jeito certo. Quando ela penteia o cabelo de um jeito que eu não gosto, eu falo para ela, ó, dá uma arrumadinha aqui, faz assim. Essa cor de unha não está boa para você. Você não está bem assim. Você engordou. Ela vai lá e faz a dieta. Então ela não fica me chamando de tóxico, narcisista, porque eu falo isso para ela. E aí quando ela está errada, eu falo para ela que ela está errada e ela me pede perdão. E tem que pedir mesmo. Porque mulher, que é mulher, ela reconhece o seu erro. E se vocês não reconhecerem o erro e ficar chamando só a pessoa de tóxica, a pessoa de, nossa, ele é isso, ele é aquilo, ele faz isso comigo, vocês nunca vão ser felizes. Vocês são mulheres que não sabem tratar um homem. Vocês são mulheres que todo mundo fica aí, eu tô falando com as mulheres que dão, com mulheres e com homens, a maioria é mulher, né, que eu vejo aqui, os comentários, tá? Quando vem uma mulher que está sofrendo, uma mulher que o marido tratou de uma maneira que ela teve que pedir desculpa, ou que falou um pouquinho mais alto com ela, ou que deixou ela chateada, ou que falou para ela não sair, ou que proibiu ela de fazer alguma coisa, vocês já vão falando que é narcisista. Por quê, gente? Tudo é narcisista? Não. A mulher tem que obedecer, sim. A mulher tem que fazer o que o marido quer, sim, casou para isso. Por isso meu casamento tá durando aí 10 anos. Minha mulher é maravilhosa. Ela faz tudo o que eu quero. Ela põe comida no meu prato. Porque a mulher é feita para servir. Vocês estão entendendo? Vocês que ficam colocando esses comentários aí, enchendo a cabeça das mulheres que já estão com problemas, que precisam de tratamento, precisam de tratamento psicológico, que acham que o marido é narcisista só porque, nossa, falou alguma coisinha que chateou, alguma coisinha que ele foi embora, depois ele voltou com flores, ah, não, já é narcisista. Ai, ele me maltratou, me humilhou, falou que eu tava gorda, falou que eu tava feia, falou que não era assim que eu tinha que falar, aí pronto. Ele foi embora, eu mandei ele embora, e depois ele voltou e veio com flores. O cara veio com flores, pediu desculpas. Aí a mulher aceitou, e vocês falam, por que que você aceitou? Larga dele. Nossa, isso daí é tóxico, isso daí é narcisismo. Por que que tudo é narcisista? Aí a mãe também é narcisista, aí o pai... Antigamente não tinha nada disso, não tinha nada desse negócio de narcisista. O homem e a mulher são uma só carne, e eles têm que ficar juntos e ela obedecer ele, porque o homem é o cabeça. E a mulher, ela tem que ser a ajudadora. Então, vocês que ficam dando conselho aí pras mulheres, larga, larga, larga, vocês estão com a cabeça onde? Que negócio é esse ficar falando pras mulheres largarem dos seus maridos? Falar pras filhas que a mãe é narcisista, que a mãe é isso, que é tóxico. Tudo é tóxico pra vocês? Ai, se o homem vir pra você e falar que, e ficar em silêncio porque ele tá chateado, é narcisista. Ai, se ele tá chateado porque você fez alguma coisa, ué, fez errado, o homem vai ficar chateado mesmo. Vai ficar chateado, tem que ficar quieto mesmo para não explodir. Tem que ficar em silêncio mesmo para não explodir. E vocês têm que ir lá e pedir desculpa, faz um carinho, faz um jantar bonito, coloca uma mesa bonita, coloca uma roupa bonita, uma camisola bonita, sirva o seu marido. Estão dormindo de que jeito? Aí depois vai dormir com uma camiseta rasgada de político, com o vereador, cara do vereador. Aí quer que o marido procure? Não quer que procure a outra? Tem homem que não aguenta, não suporta. Se a mulher é desse jeito, não é submissa, não coloca uma camisola bonita que ele quer, no dia que ele quer, não serve ele no dia que ele quer, ele vai procurar outra, óbvio. E aí vocês acham que já é um relacionamento tóxico. Não, foi procurar outra porque não achou em casa. E aí a mulher tem que aceitar. E eu não vou me identificar mesmo, porque eu sei que vocês vão falar um monte de besteira aí, que eu já sei que vai ser um monte de comentário daquele jeito, Mas vocês têm que ouvir a verdade, entendeu? Para de ficar dando conselho errado para as pessoas. Eu venho aqui e eu só vejo comentários assim absurdos. Teve um que falou, ou o cachorro ou eu. A mulher, aí todo mundo, larga dele e fica com o cachorro. Larga dele e fica com o cachorro. Como assim? É um cachorro ou o marido. Casou, tem que ficar com o marido, deixa o cachorro, porque a mãe cuida. Que negócio é esse de vocês ficarem com esse negócio de, não, primeiro o meu animal, depois o meu marido. Não, gente. Vocês estão ficando tudo assim, ó, tem que fazer terapia, sabe? Tem que tomar uma posição de mulher sábia, que edifica o teu lar. Senão teu marido vai procurar fora mesmo, e não adianta chamar de tóxico, porque homem é homem, tem suas necessidades, tem suas prioridades, tem as suas vontades, e a mulher tem que servir. E é isso que eu vim falar pra vocês. E quanto aos comentários de vocês, eu vou ver, mas eu não tô nem aí pro comentário de vocês. Tá bom? É isso que eu vim falar.
1: Muito bem. Eu não sei, eu acho que tem muita gente, a mulherada, não sei se a mulherada ficou satisfeita com esse depoimento aí desse camarada, né? É um cara que não se identificou, logicamente essa pessoa simplesmente narrou o depoimento dele. Eu vou começar aqui com, são dois amigos meus, que eu considero amigos e colegas de profissão, né? Onde você faz assim na tua casa, né, o Ademar? Elisa, você tem que fazer isso.
7: Eu tenho a honra de abrir os comentários, né?
5: Sim.
7: Eu primeiramente vou falar do comportamento do cara. Então,
1: analisa aí o que ele.
7: Ele moldou uma mulher como ele sempre sonhou. Ele queria uma mulher daquele tipo. Já no meu caso, minha mulher moldou um marido como ela sempre sonhou. Né? De dar as ordens.
1: Ela que manda. Tá certo.
7: Do portão pra dentro ali é território
1: exclusivamente
7: de meus superiores, né? De minha superiora, né? Do portão pra fora, daí eu me cuido, me mando, né? Mas, claro, com hora pra voltar.
1: Tem hora pra voltar.
7: É. Agora, eu não sou contra esse tipo de relacionamento aí.
1: Você acha que o cara falou, foi exagerado ou é por aí?
7: É por aí.
1: Você acha que é por aí?
7: É por aí, sabe? Porque ela não ouve. Se ela tivesse escutado o conselho das amigas, ela teria deixado dele, sabe? Ela ficou com ele porque ela o ama. E ele moldou ela como ele queria, porque ele a ama e vai se sentir bem durante toda a vida vendo a mulher dos sonhos dele se comportando como ele sempre sonhou em ter uma mulher com aquele comportamento. Você entende? Então, eu não condeno essa atitude dele, eu apoio a relação deles.
1: Ok.
7: Que lá em casa é o contrário.
1: Seu Nivaldo Walter, qual é a sua análise?
2: Me faz lembrar aquela música do Nelson Gonçalves que tem o nome de Escultura. Lembra dessa música, William?
1: Eu não lembro da letra.
2: Ele moldou uma mulher que queria ser do jeito dele, igual esse cidadão.
1: Ele queria daquele jeito?
2: Daquele jeito.
1: Ele moldou a mulher
2: daquele
1: jeito.
2: Onde que se lembrar da música? Escultura, Nelson Gonçalves.
1: Vou ouvir lá. Depois vou ver
2: ela, ele moldou esta mulher do jeito que ele queria, do jeito que ele quis, em todos os sentidos, em todos os segmentos. E ela acabou entrando na dele, né, William? Pelo jeito.
1: E pelo que ele fala, ela o ama.
2: Ela o ama. Entendeu? Ela entrou exatamente no perfil, nas características, enfim, comportamento, em todos os segmentos do jeito que ele quer e queria e continuam vivendo. Bem, na realidade, nem sempre os casais acontece isso, né, William?
1: Sim.
2: Normalmente acontece diferente. Eu sou casado há quase 30 anos. No começo do casamento era um jeito. Na metade do casamento, é de outro jeito. Agora, passando dos 20, já chegando já na finalzinho da curva, é totalmente diferente, né? Você já está adaptado, sabe os costumes que a mulher quer, tem,
1: mulher
2: gosta.
1: Te conhece.
2: Ela te conhece, ela sabe o que você é, o que você faz, aonde, o que você gosta. Então, vai mudando. No meu caso, eu vou em qualquer lugar, só que eu digo, olha, não, eu vou tal lugar e vou. Se ela ligar, ela sabe que eu estou lá. A mesma coisa. Eu vou na casa da amiga minha e tá, pega e vai. Tá, eu nunca disse sim, não, ou ficava ligando depois para saber onde tá. Tudo tem uma regra e um limite e, na realidade, uma uma transparência, né? Tipo, você vai, eu vou, sem problema nenhum. Sem nenhum rastreamento.
1: Mas você dá opinião, tipo assim, até uma curiosidade, tipo, quando a tua mulher, por exemplo, eu esqueço o nome dela.
2: Valéria.
1: Dona Valéria. É, quando ela penteou o cabelo e de repente você achou que não ficou legal, você corrigiu ela?
2: Já falei isso aí, porque, veja só.
1: E ela também deve te
2: corrigir. Até ela tinha o cabelo comprido, bem comprido. Ela cortou o cabelo aqui, tá aqui. Perguntou pra mim, eu falei, pode cortar que fica melhor. Entendeu, okay. William?
1: Bom, seu EDG tem histórias para contar também? O que, que o senhor achou do depoimento desse camarada?
5: Veja bem, eu talvez não seja lá muito antigo e também não seja muito da juventude agora. Mas esse negócio de tem que ir ali pedir para a mulher, tem que ir lá no mercado e vou pedir para a mulher. Tem que ir lá para a rádio fazer a mesa para o William, tem que pedir para a mulher, sabe? Então, eu acho isso um absurdo, porque, sabe? Porque Deus fez primeiro o homem para depois a mulher e deu a ele uma companheira.
1: Eu vou pedir a fineza do senhor para não imitar esse camarada aí, que me dá dor de barriga quando o senhor começa a imitar ele.
5: Eu acho assim, que a mulher... Não, como era minha mãe, como era os antigos, que a mulher era totalmente submissa ao marido. Tanto que o marido chegava do serviço, o senhor marido meu está chegando, era assim.
1: Por que você apontou o Evilásio?
5: Não é porque o Evilásio
1: o senhor é marido meu e apontou o Evilásio.
5: Ixi, marido. Então, eu acho que hoje as coisas estão muito diferentes, né? Aí tem dois aí que apanha noite e dia e não fala nada, entendeu? Não conta nada no ar aqui porque tem medo. Porque senão chega em casa a giripoca pia.
7: A gente não apanha, nem eu.
5: Ninguém falou de você. Se entregou, você viu?
7: Você fica olhando, falando e apontando pra gente. A gente apenas vive num relacionamento sadio, familiar, cristão e com muito amor.
5: Certo. O amor é tão grande que um teve que comprar peruca.
2: Eu acho assim, a mulher nunca pode se comportar como a mãe do cidadão.
5: É.
2: Tratar o marido como filho. Isso não pode.
7: Não.
2: De maneira alguma.
7: E nem o homem tratava.
2: A mesma coisa como se fosse
1: como filha.
2: Filha,
1: também.
2: Não pode.
7: Porque ninguém é dono de ninguém.
2: Ninguém é dono de ninguém, porque você acaba estragando o relacionamento a partir do momento que isso acontece.
1: Pois não. EDG, fala.
5: Pois não.
1: Fala tchau. Fala tchau.
5: Tchau.
9: Chato. Ô, bruxo.
5: É a sua irmã.
1: Evilásio Júnior. O que você achou da história aí, do depoimento desse camarada?
4: Não existe direito de posse de propriedade. Isso só se tem com os imóveis, com aquilo que se adquire através do trabalho, do esforço. Sim. Nem isso é nosso, porque tudo isso fica quando morre-se. A gente usufrui daquilo que a gente tem e é dado por Deus durante a nossa passagem terrestre. Quando as pessoas querem idealizar a perfeição no outro, querem buscar que aquelas pessoas sejam realmente pessoas que sejam aquilo que se espera e que se sonhou para a sua vida, aí as coisas vão mesmo somente levar para a derrocada. Lembro do caso daquele cara que chegou em casa com uma Brasília 79, monocromática, linda, e a mulher falou para ele: tira esse carro velho daqui, eu não quero saber, não sei o quê, escolha, eu ou o carro. Aí o cara falou assim: que saudade sinto dela. Ficou com o carro. Não dá para você fazer e dizer que tem que escolher. Não existe isso. Os relacionamentos, eles são construídos. Eles são exatamente moldados. Eles são colocados à prova praticamente todos os dias. Quando o Nivaldo fala que aí existem diferenças, eu percebi isso quando eu namorava, quando eu casei, fiquei noivo. Trabalhava na Rádio Colombo, o Nivaldo lembra muito bem disso, lá em 99, quando eu acabei casando. Eu namorei 3 anos e durante o namoro, a minha namorada, que é a minha namorada, ia na casa dos meus pais, a gente ficava lá nas casas dos meus pais, viajava para casa de parentes. Bastou casar, o William Barbosa, para ela tirar aquela máscara, jogar no chão e querer fazer com que eu só fosse na casa dos pais dela, que só frequentasse os lugares que ela queria, não querendo me acompanhar a lugar nenhum, a ponto de me deixar sozinho no dia do meu aniversário. Aí eu fiquei muito revoltado e disse, não, agora, a partir de agora, acabou. Uma semana depois eu cheguei e falei, ó, deu para a bola.
1: Beleza.
4: Eu acho que não é por aí.
1: Ok. O senhor conseguiu passar a dupla, não? Tem como colocar no ar aí, não?
7: Eu acho que tem, viu?
1: Agora, é o seguinte, se ficou uma porcaria, eu vou meter a boca, hein?
7: Não, mas eu acredito que ficou bom, viu?
1: Se ficou ruim, eu vou pedir, inclusive, a nota aqui de toda a bancada. Sim,
7: qualidade.
1: Quem que está vivo é o...
7: O Dalvan.
1: O Dalvan está vivo. O Duduca faleceu, né?
7: Ele faleceu, mas ele pegou um outro. Pegou um outro parceiro com o mesmo nome de Duduca também. Isso.
1: E gravaram uma vinheta para o William Barbosa,
7: Gravaram especialmente para o William Barbosa.
1: Vamos lá. Vê lá o que vocês vão fazer, hein?
7: Vamos lá, então?
1: Coloca.

0: Meu Deus do céu.
1: Vocês gravaram isso aí no cemitério? O cara tava cantando no cemitério meia-noite.
2: Maior radialista do Brasil.
1: Eu mereço, né?
2: Ter que levar um homem que foi, que dormia, o pai trocava a fralda debaixo do estúdio.
1: Por que você fica falando
2: esse
1: negócio de trocava a fralda? Já trocava quando era pequeno.
2: Então, ele trazia você pra rádio.
1: Que coisa.
3: Para de repetir.
2: É.
1: Eu ia falar um negócio aqui. O senhor está usando fralda até hoje.
2: Você o homem tem que ouvir uma. Estou te defendendo, né, William?
1: Não, mas só fala de fralda, pô.
3: É, mas
1: nós já jogamos fora essas fraldas.
3: É porque agora ele está usando fralda geriátrica, né?
2: É, da tua irmã, aquela uma que.
1: Gente, tchau. Eu volto 5 horas da tarde.
4: 5 da tarde.
1: Agora manda esse falso.
3: O Dalvan.
1: Esse falso Dalvan, que não tem nada a ver com. Manda ele para as cucuias.
4: Esse Dalvan tá com aquela diarreia bem forte, viu, William Barbosa?
1: Dá para colocar de novo aí? Pro ouvinte aqui. Até pro ouvinte, meu ouvinte, ficar ouvindo em casa falar.
4: E essa diarreia.
1: Gente, olha o que estão fazendo comigo.
5: É um pensamento, William Barbosa.
1: Jesus Cristo, me salva dessa parte. 5 horas, Nivaldo Walter.
4: 5 da tarde, temos o fim de tarde da Educativa, das 5 às 6, depois do Tobias e antes da Regininha, com os clássicos da Educativa. Este dingo aí, William. É, já vem a fatura pra cobrar, né? Daí vê se você paga se quiser, né?
1: Você tá louco, cara. Vão ter que pagar pra mim, tem que ser o contrário.
4: Ao contrário, né? Um abraço, William. Bom programa, bom final de semana.
1: Valeu, meu querido, um abraço. EDG, tá chegando o seu dia, né, bicho?
2: É verdade, sim.
1: Sábado e domingo.
2: Sábado eu estou aqui, das 15 às 16, com bastante música bonita.
3: Eu pensei que era o dia, o feriado lá.
6: Ah, é aniversário do EDG?
3: Não,
1: aniversário.
3: O EDG tá grávido. Feriado da consciência lá.
2: Grávido tá tua mãe. Não, cavalo. Esse Paulinho, não sei o que ele vem fazer aqui, consertar o quê?
1: Só volta sábado e domingo, que horas?
2: Sábado eu estou das 15 às 16 horas, né? Com o programa.
1: O assessor dele já, ó, não é, aí, por favor.
2: Vem que é sábado é o programa, né? Se não deixar no céu o programa, e também
1: E domingo?
2: E domingo eu estou das 15 às 18 horas com o programa Domingão da Sua Educativa.
1: Paulo Garoto.
2: Domingão Paulo. Da Sua Educativa. O que você está fazendo aqui essa hora, hein?
4: Vem da Oi.
1: Bom dia, Paulinho.
4: Bom dia.
2: Eu tenho certeza que você está metido nessa dupla do Dalvan ali, viu?
4: Eu sou o empresário dele.
1: Paulo Garoto é o nosso comandante do som. Vamos tratar bem esse moço aqui, porque senão não tem programa, hein,
4: velho? Ele tira do ar.
1: Não tem programa.
2: Mas ele que trouxe essa dupla aí para zoar com você.
4: Não, eu sou empresário.
1: Não.
2: Eu aumento, mas não
1: eu sei quem é que fez isso aí.
2: Você sabe quem que fez, né?
1: Ademar Marques, o senhor volta às 2 da tarde.
3: Isso, com o Momento Sertanejo, tocando os modões mais apaixonados do Brasil.
1: Evilásio Júnior, espremido dentro do pão. Vota.
4: O homem sanduíche.
1: Ele vem depois.
4: Amassado, não é espremido.
1: Amassado.
4: O
3: recheio.
4: Rolo compressor passado por cima, porque é mais curto que coice de porco.
3: Fica maciozinho, velho.
4: Depois da Patrícia, antes da Patrícia, a gente tá com o esporte. Vamos falar do empate do Atlético na Arena 2x2 com o Galo. Vamos falar de mais uma goleada sofrida do Curitiba. 4x0 para o Fluminense. Cariocas 9. Curitiba 0 em 2 jogos.
3: Não tem nenhuma notícia de natação.
4: E vamos aqui falar muito de esporte, saúde, bem-estar e qualidade de vida para você, ouvinte da Educativa. Mas tudo isso lá, depois da Patrícia, antes da Patrícia, Boeing 630, eu no comando.
3: Depois da Patrícia. Ó, o Boeing. Não tem nada, nenhuma notícia de natação, de ping-pong.
4: Tem uma notícia de peteca.
3: Peteca, bom.
4: Notícia de peteca.
1: Você sabe jogar peteca, né?
4: Vocês sabiam que até a pena da peteca, ela é especial, não é de qualquer animal?
1: É pena de que ave?
4: É pena de ganso.
1: Pena de ganso.
4: Tadinho do ganso.
1: Pois não. O fãzão do EDG.
4: Mas tem ganso amarelo?
1: Mexendo o saco aqui no programa?
4: Tem ganso amarelo.
1: É. Silêncio.
7: Chato ou bruxo?
1: Um abraço, minha querida Curitiba, grande região metropolitana de Curitiba. Meu querido Paranazão, meu querido Brasil, até o meio-dia.
8: Fica comigo!
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0: Simbora, simbora, povo, estamos no rádio. Bom dia, bom dia, bom dia, bom dia com alegria, bom dia com amor. Eu sou o William Barbosa desde pequenininho e quero te fazer companhia aqui na Rádio Paraná Educativa M630. Estamos juntos até o meio-dia de segunda a sexta. Estamos no rádio e já abraçando você, ouvinte, minha amiga, meu amigo. William Barbosa, estou te ouvindo aqui na minha casa. William Barbosa, estou te ouvindo no automóvel. William Barbosa, estou te ouvindo no trabalho. William Barbosa, daqui a pouco eu vou começar a te ouvir. Legal, legal, legal. Bom dia, bom dia, bom dia. Quero cumprimentar com muito carinho você, trabalhador, você, dona de casa, você, chefe de família. Quero cumprimentar você, que é motorista de aplicativo, né? Bom dia, bom dia, bom dia. Os taxistas, bom dia, bom dia. Bom dia para você que trabalha nos bares, restaurantes e lanchonetes. Muito bom dia, bom dia, bom dia. Bom dia para o pessoal da saúde. Com muito carinho aí para você que exerce essa profissão maravilhosa de médico, por exemplo, né? Os médicos, médicas, enfermeiros, enfermeiras, auxiliares de enfermagens. Muito bom dia para você nas clínicas, nos consultórios, nos hospitais da vida. Bom dia, bom dia, bom dia. Para você que trabalha nos hotéis também, bom dia, nos escritórios, bom dia, bom dia, bom dia, para você que é um pequeno empresário, um grande empresário, muito bom dia, para você que é vendedor ambulante, bom dia, bom dia, tô mandando um abraço também para os meus amigos cabeleireiros, barbeiros, você que tem um salão de cabeleireiro, tem um salão aí de barbearia, bom dia, bom dia, bom dia, bom dia para as costureiras, tricoteiras, bordadeiras, muito bom dia para você que trabalha com bolos, com doces, né? Para festas de aniversários, de casamentos, de separações e por aí vai. Divórcio, tudo bom bem? Dia. Bom dia, bom dia, bom dia. E quero cumprimentar com muito carinho também o pessoal da segurança pública, né? Policiais militares, o meu carinho, o meu respeito. A polícia militar, aos policiais civis, o meu carinho, o meu respeito. A nossa polícia civil, a polícia federal do Brasil, tudo de bom. Aos policiais da federal, um abraço para você que trabalha com a justiça, promotor, juiz, delegados, enfim. Vocês da segurança pública, tudo de bom. Os desembargadores, tudo de bom. Muito obrigado, gente, pelo carinho da audiência. E bom dia para você que é vigia também. Tem muitos vigias que trabalham à noite ou trabalham de dia. E também, William, quando dá um tempinho ali, eu estou te ouvindo. Bom dia a todos os vigias. Muito bom dia, sabe para quem? Para você que trabalha como entregador. Né? Entrega no automóvel, entrega na moto, trabalha como entregador o dia todo aí. Muito bom dia para você também. Bom dia para as empregadas domésticas, diaristas. Bom dia, bom dia. Bom dia, bom dia, bom dia. É para você que não está fazendo nada. Muito bom dia, bom dia, bom dia. Bom dia, bom dia para você que é caminhoneiro. Alô, caminhoneiros do meu Brasil, transportadores do progresso deste imenso Brasil. Bom dia, bom dia. Carinho grande a todos os caminhoneiros, muita saúde, muita proteção. E bom dia também para você que é psicólogo, né? Para você que é psicólogo, psicóloga, para os professores, para os alunos, para as crianças, para os adolescentes, para o vovô, para a vovó, tudo de bom, para os filhos, tudo de bom, para a família brasileira, que Deus abençoe a todos. Muito obrigado pelo carinho da audiência e o meu bom dia também, gente. Um bom dia muito especial para você que é trabalhador rural, né? William Barbosa, eu tenho um sítio, tenho uma chácara, ou tenho uma fazenda, ou eu sou funcionário de um sítio, de uma chácara, de uma fazenda, não importa. Você, trabalhador rural, tudo de bom. Você que é tratorista, bom dia, bom dia, bom dia. Que legal. Você que é motorista particular, muito bom dia para você. E bom dia para você que gosta de fazer o bem, que gosta de ajudar as pessoas, né? E sempre ter uma mão estendida a quem precisa. Isso é muito bacana. Tem gente falando assim, William, eu tenho uma vizinha aqui que ela adora ajudar as pessoas da rua, aqui do bairro, aqui da vila, e não quer saber de nada em troca. Ela faz isso porque ela tem uma alma maravilhosa, tem um espírito maravilhoso, né? Gosta de colaborar com as pessoas. Isso é muito bom. Enfim, bom dia à nossa direção. E bom dia para você, ouvinte do William Barbosa, né? A pessoa mais importante para nós que fazemos o rádio. E todo dia tem alguém que pela primeira vez está acompanhando o programa, ou alguém que falou, escuta, você conhece o William Barbosa, o nosso amigo do rádio? Ah, nunca ouvi, não vou passar a ouvir hoje. Muito obrigado, seja muito bem-vindo, muito bem-vinda. E é muito simples, é muito fácil para você ouvir o programa William Barbosa. Atenção, você pode me ouvir pelo rádio, sintonizando a M630, você pode me escutar pelo rádio, né? Não tem problema. E você pode baixar um aplicativo para me ouvir no celular. 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Você pode me ouvir no seu iPad, no seu PC, no seu notebook, sem problemas. E eu agradeço com muito carinho a audiência também dos meus amigos e amigas, dos grupos, das redes sociais que nós participamos, muitos que administramos, outros que participamos, e uma audiência muito grande online por toda a nossa Curitiba, por toda a grande região metropolitana de Curitiba, por todo o Paraná e por todo o Brasil, pelo mundo, né? Pela internet aí, chegamos, lógico, no mundo todo. Isso é muito bom. Gente, tudo certinho, tudo prontinho. Que Deus abençoe a todos. Que Deus nos dê sempre muita saúde, muita proteção. Eu desejo tudo de bom para você que faz parte da minha vida através do rádio no dia a dia. Juntos com o programa William Barbosa. Alô, Curitiba. Alô, grande região metropolitana de Curitiba. Alô, meu querido estado do Paraná e do Brasil. Até o meio-dia. Fica comigo!
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0: E nesse clima, estamos no rádio, estamos apresentando o programa William Barbosa, e hoje, uma sexta-feira, hoje dia 9 de outubro de 2026, estamos na fase da lua minguante, vamos ter mudança logo mais às 12h50, né? Muda de minguante para lua nova, hoje ainda. Primavera Brasileira, hoje é comemorado o Dia Mundial dos Correios, Dia do Açougueiro e Dia de Profissionais do Setor, né? Dia do Açougueiro e Profissionais do Setor, e também Dia do Atletismo. O santo do dia, São João Leonardo. São João Leonardo. O WhatsApp aqui da produção do programa William Barbosa, 41 é o nosso código de área, 41 é o DDD, 3331-7430. Estamos, começamos às 8 da manhã e vamos até ao meio-dia aqui na Educativa M630. Agradecendo você que está na clássica frequência M630 e você que está no aplicativo ouvindo William Barbosa por todo o Brasil. Muito obrigado pelo carinho da audiência. São João Leonardo. Quem foi, meu caro Ademar Marques?
2: Olha aí, o William Barbosa, São João Leonardo. Ele nasceu com o nome de Giovanni Leonardi. Foi um sacerdote católico italiano, nascido em Décimo, Lucca, por volta de 1541, na Itália, e celebrado pela Igreja Católica sempre neste dia 9 de outubro. Ele tinha missão porque ele trabalhava como boticário, que na época era a profissão que hoje nós conhecemos como farmacêutico. Antigamente, eles lidavam com a botica na fabricação de remédios por meio de ervas caseiras, e eram então chamados de boticários. E ele era farmacêutico, foi ordenado sacerdote em seguida, e tinha a missão de cuidar dos doentes. E esta missão que o levou à morte, porque ele contraiu doenças, né? Faleceu em Roma no dia 8 de outubro, foi sepultado em 9 de outubro, vítima de uma peste que ele contraiu ao cuidar de doentes, foi beatificado em 1861 e canonizado em 1938 pelo Papa Pio XI. Então está aí a história do São Leonardo, que foi o sacerdote que cuidava de doentes em Roma, na Itália.
0: Muito bem, a informação com relação ao santo do dia. E agora vamos iniciando também a nossa primeira pitadinha de alegria, meu povo.
3: Ei, moço, você tem namorada?
4: Tem não.
3: Mas como é que pode um cara bonito, bem vestido, parece que é educado, não ter namorada?
4: Tem não.
3: Por quê?
4: É que a minha mulher não deixa não.
0: Tá certo.
2: Você acabou de dizer agora.
0: Pois é. Nesse clima, vamos juntos, chonados no Brasil.

0: Aê, Mirosmar, mexendo com os corações apaixonados. Daqui a pouquinho tem a sessão Personalidade. Hoje eu vou receber aqui no programa a bióloga Adriane Cilião. Daqui a pouquinho, no programa, o William Barbosa. Oi, Adriane.
1: Olá, eu, Adriane Cilião, estarei aí com vocês no programa do William Barbosa, Personalidade, na Rádio Educativa AM630, para conversar sobre a proteção da biodiversidade e a responsabilidade das empresas. Não percam, aguardo vocês lá.
0: Legal. Chico, você, Chico, venha.
2: Ô, Marilda, você tem que parar com esse negócio de ficar andando atrás de candidato, viu, Marilda? Tenha dó, Marilda. Eu conheço você, já tem uns 30 anos que eu conheço você, Marilda. Você vive atrás de candidato. E o que você ganhou com isso? O que mudou na tua vida, Marilda? A tua rua não tem um calçamento, Marilda. O esgoto correndo do lado da tua casa, Marilda. E você andando atrás de candidato. A tua casa não tem forro. É só o telhado, puro telhado. Quando chove, chove mais dentro do que fora da tua casa. E tudo ano de eleição, tá o Marilda atrás dos candidatos, puxando o saco. De candidato, Marildo. Toma vergonha na cara, Marildo. Ô, Marildo, se você vier com conversa de pôr adesivo de candidato no meu carro, eu vou te pregar a mão no meio da cara, Marildo. Larga de ser tonto, Marildo. Todos os candidatos que você apoia a vida inteira, tá tudo rico, Marildo. E você aí, vendendo um almoço pra comprar janta, você tá mais liso que preto de cachoeira, Marildo. Fica aí balangando bandeira de prefeito, viu, Marildo? Ele andando de caminhoneta zero e você andando de bicicleta, Marildo. Tenha santa paciência, acabou que é tonto.
0: E vamos nessa, Chico, Chico, Chico. Pior que você fala a verdade, viu, Chico? Solados do Brasil.

0: E nesse ritmo, vamos dando sequência aqui no programa William Barbosa. Tem mais Sorria, meu povo.
1: Bom dia, eu quero avisar as pessoas que estão cuidando da minha vida que eu tenho boleto para pagar essa semana e não é pouco, não. Então vocês vão providenciando o pagamento desses boletos. Porque para falar de mim tem um bocado de gente sem vergonha. Agora na hora que a gente tem que pagar as contas, organizar as coisas, pagar a natação dos meninos, aí não aparece um filho do ego para colaborar.
0: Tá bom, Chorão, tá bom. Hoje é sexta-feira, Chorão. Se acalme. 11 da manhã nós vamos ter música ao vivo aqui no programa William Barbosa com o talentoso cantor Alan Vox, né? Vai estar aqui comigo às 11 da manhã. Alô, Alan, bom dia!
2: Fala, William Barbosa, aqui é o cantor Alan Vox, passando aqui para trazer para vocês que nessa manhã especial estaremos aí ligadinho para o pessoal na Rádio Paraná Educativa 630 AM. A partir das 11 horas da manhã estamos chegando na sua programação para trazer o melhor da música feita com carinho para vocês, trazendo um pouco da nossa história, um pouquinho de descontração e alegria para todos vocês aí. Estamos juntos, Alan Vox, no programa do William Barbosa a partir das 11 horas. Todos vocês, contamos com todos vocês. Estamos juntos!
0: Combinado! Alan Vox, às 11 da manhã, com música ao vivo aqui no estúdio conosco, hein? Sorria, sorria, meu povo!
3: Como anda a sua vida amorosa?
4: Minha vida amorosa tá igual uma gaveta que eu tenho mais em casa, cheio de meia.
3: Como assim?
4: Procuro, não acho um pai. Quando eu acho, é furada.
0: Ai, ai, ai. Eu tô curioso pra esse tal de chonado engraçado aí, Ademar.
5: Sabe que eu também estou curioso, William?
0: Manda pro rádio.

0: Chico, você de novo aqui no programa William Barbosa. Vamos lá, Chico.
1: Ô, turma, essa semana é a festa nossa aqui de fim de ano, a confraternização do fim de ano nosso. O aviso tá indo aqui no grupo, que é pra todo mundo ouvir e não é pra ficar mandando um por um, tá bom? É que já fica todo mundo sabendo. Nós vamos pedir mais uma vez pra vir cagado de casa. Não é pra cagar na festa. Não é pra cagar no banheiro do bufete. Faz uma programação especial aí de fim de ano com o organismo de vocês e arruma um jeito de cagar antes de ir pra festa. Ano passado, estragaram a festa, deixaram um fiote de bacê na privada do banheiro dos homens, lá no bufete. A pessoa que consegue cagar uma bosta daquele tamanho devia entrar naquele Guinness Book de recorde. Não tinha água no mundo que levasse aquele trem embora. Então, ó, tá avisado.

0: Não tem o que fazer, o trem aperta. Mas esse ano, quem cagar na festa confraterniza a amização, nós vai descobrir, mas não que seja para fazer o DNA da bosta. E ano que vem, a pessoa será convidada a não participar da festa, tá bom? Ah, que é isso agora? Acabou que caga uma bosta desse tamanho, nem gente, não é?
1: Chico do céu, você tá maluco, velho. Rapaz, o Edson Tomás, repórter esportivo, dando o seu bom dia aqui para os ouvintes do William Barbosa, o competente Tomás. Alô, Tomás, bom dia.
2: Muito bom dia, William Barbosa, a todos que nos acompanham aqui na Educativa. Já já, hein, as informações do futebol paranaense, da dupla Atletiba, do Paraná Clube, tudo envolvendo o esporte e o futebol do estado do Paraná. Um grande abraço, William Barbosa. William Barbosa.
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1: Estamos apresentando o programa William Barbosa e vamos continuar girando aqui com as informações. Nós temos aí na

0: com essa mais uma pitadinha de sorriso, né? Vamos continuar sorrindo? Sorria!
1: Rapaz, o grupo da família tá muito parado hoje, viu? Botar um foguinho na lenha. É, moçada, vai ter segundo turno, né? E aí, vamos ver quem é que vai ganhar. É o 13 ou 22? Vocês podem votar em quem vocês querem.
2: Ou é Bolsonaro.
0: Você viu a briga no grupo, Ademar?
3: Tudo quietinho, esperando alguém autorizar.
0: Rapaz. Alucionados do Brasil.
4: A gente depois de casado, vez em quando dá uma. A dor de cabeça é sempre a desculpa. É umas duas vezes por mês e olhe lá, isso é cruel.

0: dobrado. Trabalho na rua e trabalho aqui dentro. Nós tenta agradar pensando que mais tarde a gente vai coisar, mas é perca de tempo.
1: Ai, ai, ai, ai, ai, essa turma... Essa turma, essa turma. O André Molina também dando o seu bom dia, o jornalista, repórter André Molina conosco aqui no programa. Bom dia, Molina.
2: Olá, William Barbosa. Um bom dia para você e para todos os ouvintes que te acompanham diariamente. Aqui quem fala é o repórter André Molina e logo mais estarei aí com você para bater aquele papo gostoso e dar as principais notícias do nosso estado de Curitiba e, por que não, de todo o Brasil.
1: Molina, sorria, Molina.
3: Compadre, eu peguei um serviço ali na charca do Pereira, roçar 6 quilômetros de beira de cerca ali naquele pé de serra. Eu peguei de sócio Maltão e Baculejo. E aí, rapaz, o Pereira falou pra nós, ó, vocês largam o serviço mais cedo, porque esses pés de serra aí tem onça. Vocês não andam de noite aí de pé sozinho, não, que a onça pula no 6. Soltaram as onças aí, tá tendo muita onça aqui na região. E aí, o Cristiano não achou o que fazer, moço, pegou uma JBL, gravou a voz da onça, baixou do YouTube a voz da onça esturrando e foi pra lá mais cedo e entrou dentro da mata, bem pertinho de onde nós estávamos trabalhando. E aí ligou a JBL, toda a altura lá, a JBL onda daquela bombox, onda grandona, com a voz da onça gravada, baixada do YouTube esturrando. Quando deu uns dois esturrados assim, o Tom Baculejou eu pra mim assim, largou a foice, começou a amarrar o cadastro do sapato. Falou, isso aí é a onça, né, tio? Aí eu disse, e tu vai correr mais que a onça? Eu disse, não, eu vou correr mais que você. Eu correndo mais que você, já tá bom. E amarrou o sapato e entrou num lado correndo. E eu disse, correndo pro outro. Perdi um facão meu novinho, perdi meu celular, um par da botina. E ainda meti o pé no toco. Quando eu corri assim uns 1.800 metros, eu achei um pé de mutamba e fui subir, garrei na garra da mutamba, ela quebrou, eu caí de costas no chão. Eu vou passar uns 15 dias sem trabalhar com as colunas doentes. E quando eu tinha corrido assim 1.800 metros, o Cristiano gritou, é eu, moço, é eu, é eu. O Tom Baculeita então, pegou um gás de um cego machado e desceu correndo atrás dele, pra gente dar vendo umas pancadas dele, lá fito a égua. É difícil.
1: Chorão, chorão, chorão, chorão. Meu amigo Dário Neto, vamos pro rádio.
4: Nossa senhora, doidinho pra escutar o barulho da latinha fazendo assim, ó, ciclec, hein? E o peão carreiro cantando aquela moda.

0: lugar esse quarto vizinho a quem pretender falsa lua de mel.
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3: Quais as doenças de gato? Os gatos podem ser afetados por diversas doenças que comprometem aí a sua saúde de maneiras diferentes. Saber identificá-las, bem como os sintomas e as formas de prevenção, é essencial para manter o seu gatinho saudável. A panleucopenia felina, também conhecida como parvovirose felina, é uma doença viral grave que ataca o sistema imunológico e também a medula óssea dos gatos, tornando-os suscetíveis a infecções secundárias. Os sintomas mais comuns são vômitos e diarreia, perda do apetite, letargia, desidratação e febre. O diagnóstico é confirmado por meio de exames laboratoriais. A vacinação é a forma mais eficaz de prevenção contra essa doença fatal. Manter o seu gato em um ambiente seguro e evitar o contato com gatos infectados também ajuda.
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14: Muito bom dia, William. Um abraço a todos que nos acompanham aqui na Educativa nesta manhã de quinta-feira. Dia de Atlético e Coritiba em campo, hoje Campeonato Brasileiro, depois da data FIFA, as duas equipes entrando em campo. Lembrando que o Atlético é terceiro colocado no Campeonato Brasileiro com 49 pontos. O Coritiba está na nona posição, neste momento tem 38 pontos. Nos últimos 3 jogos, o Coritiba conquistou 1 ponto no Clássico Atletiba com o Atlético, portanto, na Arena, 3x3 naquele jogo marcado por muita chuva, circunstâncias de uma partida que não era para ter acontecido. Coritiba perdeu para o Mirassol no Couto Pereira e aquela goleada para o Vasco da Gama por 5x0 lá em São Januário. Portanto, hoje é fundamental que o Coritiba consiga minimamente um empate diante do Fluminense para chegar aos 39 pontos e não correr o risco aí de perder a possibilidade de até mesmo chegar à Copa Sul-Americana no ano que vem. Time alviverde com algumas situações, por exemplo, o Thiago Kozer, vetado pelo departamento médico, não viajou para o Rio de Janeiro. Breno Lopes está voltando, a zaga pode ter novamente Jaci e Michael, ou Jaci e Bruno Melo, com o Felipe Jonathan pelo lado esquerdo, ou até mesmo Jaci e Rodrigo Moledo. Definição, momentos antes da partida, Coritiba e Fluminense, 9:30 PM no Maracanã. O Atlético, terceiro colocado na competição hoje, com 49 pontos, também fica de olho neste jogo do Fluminense. Afinal de contas, o Fluminense é o quarto colocado, tem 48 pontos. O rubro-negro não vai ter o zagueiro Aguirre, que tomou o terceiro cartão amarelo e perdeu outro zagueiro, hein? Dantas também foi vetado pelo departamento médico. Carlos Teran deve ser titular ao lado de Lucas Esquivel e também ali com o Arthur Dias. Lembrando que o Kevin Viveiros retorna e deve ser aproveitado em boa parte da partida, já que viajou depois do amistoso com a seleção da Colômbia contra a seleção peruana nos Estados Unidos. O Eltren deve voltar à equipe para a partida de logo mais às 20h, Arena da Baixada. É isso, William. Um grande abraço. Até amanhã aqui na Educativa.
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17: Nós estamos de volta dando sequência no programa William Barbosa e hoje é uma convidada super especial que nos honra com a presença, Adriane Cilião Guimarães, que é bióloga e é formada pela Federal do Paraná, Universidade Federal do Paraná, aqui conosco no estúdio, é mestre em Ciências Ambientais, Universidade Estadual de Maringá, a UEM, especialista em consultoria e gestão ambiental, Universidade Tecnológica Federal do Paraná, enfim, uma estudiosa e que tem muita coisa boa para falar para a gente aqui, para os nossos ouvintes. Seja bem-vinda, bom dia, professora, doutora Adriane. Tudo bem, Adriane?
18: Bom dia, William, bom dia, Demar, bom dia a todos os ouvintes. É um prazer muito grande estar aqui para conversar com você.
17: Prazer é todo nosso. Você ministrou muitas aulas já? Não?
18: Já.
17: Já.
18: Eu digo que eu trabalhei como professora de quinta série a pós-graduação. Então, eu já passei por tudo, passei por diversos setores da escola, né, diretora e tal, então eu conheço bem o ambiente escolar também.
17: E deu para aprender um pouquinho, né, Adriane?
18: Deu, a gente que gosta de estudar, né, a docência é uma delícia, né?
17: Vamos conhecer um pouquinho da sua história, da sua vida. Você é nascida onde?
18: Campo Mourão.
17: Campo Mourão, o nome dos pais?
18: Meu pai é Francisco Cilhão de Araújo Sobrinho e a minha mãe é Cidália Guimarães de Araújo.
17: Tem irmãos?
18: Tenho uma irmã mais velha, um irmão mais novo.
17: Uma lembrança gostosa da sua infância lá em Campo Mourão?
18: Olha, eu passei a minha infância em árvores.
17: Em árvores?
18: Em árvores.
17: Subindo?
18: Subindo em árvores. Eu subia na árvore para ler.
17: Para ler?
18: Para ler. Então, sempre quando eu lembro da minha infância, eu me lembro eu em cima de uma árvore lendo. Então, e brincando de casinha em cima da árvore. Então, eu acho que eu sou uma ambientalista desde que eu nasci.
17: E a sua adolescência, como foi?
18: Ah, foi maravilhosa, né? Cidade pequena, esporte, eu jogava basquete. E, sim, sempre fui muito ativa. E, né? Em cidade pequena, a gente tem uma qualidade de vida diferente, né? Uma relação diferente com o ambiente e tudo, né?
17: Eu ia perguntar o que te levou às ciências ambientais, enfim, essa praia toda que você leva já ao longo da vida, mas você já deu uma explicação, né? Que já começou lá em cima de árvore quando era pequenininha.
18: Comecei em cima de árvore. E uma coisa que eu gosto de falar, William, é que os meus pais eram agricultores, né? Minha família toda, tanto do meu pai como da minha mãe. Então, quando eu me falo ambientalista, né, bióloga ambientalista, eu tenho a visão da produção também. Eu tenho a visão da necessidade da produção de alimentos e tudo. Então, não é uma situação em que eu penso só no ambiente, né? Eu cresci vendo isso, né? Vendo árvores sendo derrubadas para produção e pessoas tendo que deixar uma área preservada por conta da legislação e isso atrapalhar o seu desenvolvimento, mas, ao mesmo tempo, que as coisas têm que caminhar juntas, né? Então, isso é uma coisa muito importante da gente evidenciar.
17: Pois não. Bom, a primeira questão, Adriane, eu queria que você explicasse qual é a relação entre, de repente, um escritório de advocacia, né, e uma empresa de regularização fundiária e ambiental se transformando ou saindo aí de negócios com o Instituto de Conservação da Natureza. Você tem um instituto?
18: Na verdade, é um grupo de pessoas, né, que nós fazemos parte desse instituto como voluntários, é um instituto sem fins lucrativos, que é o Instituto Hora de Conservação da Natureza.
17: Instituto Hora.
18: Instituto Hora de Conservação da Natureza, e que ele surgiu a partir das pessoas que fazem parte dessas empresas, né? Então, nós temos ali a VKS, que é o Escritório de Advocacia, que deu origem a esse instituto, né, que esse tipo de instituição, ele nasce da vontade das pessoas de colaborar com o mundo, com o planeta e com as outras pessoas, né? Então, vem da VKS, isso que é o Escritório de Advocacia. Aí, eu faço parte da VALS também, que é essa empresa de regularização fundiária e ambiental. E tem essa empresa de negócios, que ela fecha o ecossistema, né? Então, o Instituto, ele vem dessas pessoas como voluntárias para fazer a conservação da natureza.
17: Pois não. Sessão Personalidade, programa William Barbosa e a participação da Adriane Cilhão aqui conosco. Na sua opinião, por que que as empresas precisam se preocupar com a proteção da biodiversidade?
18: A biodiversidade, ela é o conjunto de todos os organismos vivos que nós temos no planeta, né? E dependemos da biodiversidade para o equilíbrio do ambiente, dos ambientes naturais, né? Então, quando nós protegemos a biodiversidade, nós estamos produzindo água de qualidade, água potável, água pura, nós estamos protegendo a qualidade do ar, nós estamos protegendo o nosso ambiente térmico, né, a umidade do ar, porque a gente não consegue proteger biodiversidade sem proteger os ambientes naturais. E as empresas, nas suas especificidades, nas suas atividades, elas dependem dos recursos naturais, né? Então, nós temos a água, por exemplo, não tem empresa que sobreviva sem a água. E aí nós temos setores que são mais dependentes ainda. Você pega uma fábrica de bebidas, né? Se ela não tiver uma água de qualidade, ela não consegue produzir a sua bebida. Se ela não tiver se a gente começar a gastar muito para ter um conforto térmico, a gente não vai conseguir prestar um serviço de qualidade. Então, quando a gente fala em proteger a biodiversidade, nós estamos falando em proteger todos os negócios, estamos falando em proteger todas as atividades. E hoje as empresas têm que se preocupar com isso, porque elas usam, né? Então, assim, todos têm que se preocupar.
17: Fazer dar uma descontraída aqui. Você prefere ficar sem luz ou sem água?
18: Ah, sem luz, né?
17: Sem luz, eu também.
18: Sem luz, né? Eu adoro água, né? Nossa, e não só para beber, né? Mas para nadar.
17: E é uma perfeição, né? Imagina o mundo sem água, né, Adriana?
18: Imagina o mundo sem água. E se você lembrar de alguns anos atrás, quando houve a mudança da legislação, e mudança não, uma fiscalização maior, e os produtores tiveram que deixar as APPs, né, que são as áreas de preservação permanente na beira dos rios. Então houve uma situação constrangedora até, de pessoas sendo presas porque não tinham deixado isso e tudo, né? Então, a partir desse momento, a gente tem uma qualidade de água muito maior. Então, lugares que não tinham água antigamente voltaram a ter água. E mesmo aqueles produtores que antes plantavam até a beira do rio, hoje estão vendo que tem que preservar isso, né?
17: Pois não. Você vê que coisa interessante. Eu acho que o Ademar já viveu isso. A Adriane e os seus pais eram agricultores, né? Uhum. A Verônica, eu não sei. O seu pai não foi agricultor, né, Verônica? Dá um bom dia aqui também no microfone, por gentileza.
19: Bom dia a todos. Não foi, mas ele trabalhou com agricultura a vida toda, então tem que...
17: Trabalhou com agricultura?
19: Sim.
17: Então conhece, né?
19: Uhum.
17: Mas o que eu queria chegar é o seguinte, eu me lembro quando eu tomava água na mina, tá? Que eu ia lá, botava na mão assim ainda. Hoje, nem me pagando, eu tenho coragem de fazer isso. Você vê que coisa interessante. Uhum. Você fez isso, Ademar?
20: Fiz lá em Céu Azul, a cidadezinha do oeste do Paraná, onde eu me criei. E tinha uma mina d'água, sabe? A questão de 200 metros dos fundos da nossa casa. E a gente buscava água lá na moringa ou no balde. Então, cada dia, éramos na época em três irmãos, cada dia era era o meu dia hoje, o meu irmão amanhã e tal. Buscar água de manhã, na hora do almoço e à tarde. E lá a gente chegava, tinha uma bica feita de metade de um bambu. A água caía, fazia aquela bica, sabe? A gente bebia água ali, uma água gelada saía do meio das pedras, puríssima, sabe? Então, você falou aí, vem aquele filme, dá uma saudade até, sabe? E o William falou muito, muito corretamente aí também, que hoje em dia já não dá coragem, devido ao excesso de coliformes e tudo mais, né?
18: Eu acho que um problema muito grande que nós temos aqui no Paraná é a questão dos agrotóxicos, né? E porque, por exemplo, na minha região, que é uma região lá em Campo Mourão, que é produtora de soja, né, que tem muito, muito uso de defensivos e tudo, então a água com certeza ela é contaminada, né? Infelizmente, se ela não estiver saindo lá da rocha, como disse você, ela, né, vai
17: pois
18: ser
17: não.
18: contaminada.
17: Ademar, manda mais uma questão para Adriane Cilião, por gentileza, aqui para os ouvintes do William Barbosa.
20: Ok, Adriane, primeiramente, saudando você aí que está no programa do William. Hoje tenho certeza que o tema é de grande importância para os milhares de ouvintes que nos acompanham diariamente aqui no programa do William, né? Então, o que significa proteção da biodiversidade? Por que proteger?
18: Então, para a gente proteger a biodiversidade, nós temos que proteger os ambientes naturais, né? Porque um organismo, ele depende necessariamente da vida do outro, né? E depende do equilíbrio do ambiente. Então, quando a gente perde uma espécie, quando uma espécie ela entra em extinção ou quando ela se modifica, ela não consegue se reproduzir, nós temos uma perda gigante, né? Então, essa perda ela é uma perda genética, uma perda de possibilidades de você ter produtos a partir daquela espécie, e ela acaba afetando outras espécies. Então, por exemplo, se não tem uma onça, né? Se a gente não tem uma onça, essa onça não vai predar os animais menores, esses animais menores vão se multiplicar em excesso, vão sair comendo coisas e vão levar a outras extinções. Então, a proteção da biodiversidade, ela é responsável pelo equilíbrio do planeta, né? E esse equilíbrio, ele é um equilíbrio muito frágil. É muito frágil, né? Nós temos um planeta aí que não tem fora do planeta, né? A gente não tem fora. Nós temos um planeta que é único e nós temos que protegê-lo, porque a proteção da biodiversidade, ela resulta na proteção dos recursos naturais.
20: O que quer dizer, então, que presa e predador faz parte da proteção da biodiversidade?
18: Faz parte porque é um equilíbrio, né? Um equilíbrio numérico, né? Se você não tem cobras, por exemplo, né? A gente, não vamos matar as cobras. Você vai ter uma quantidade de ratos gigante, né? De animais menores. Então, mesmo dentro de casa, a gente fala, não matem as lagartixas, porque as lagartixas vão comer as moscas, vão comer as aranhas. Então, proteger a biodiversidade é isso, é você proteger esse equilíbrio.
17: Eu tenho medo de lagartixa, mas eu ao mesmo tempo, eu gosto das lagartixas, mas longe de mim ali. Vai cuidar do teu pedaço. Mas é muito melhor do que, de repente, você estar num lugar que está cheio de barata,
18: marrom,
17: de aranha.
18: Aranha
17: marrom. Meu Deus do céu.
18: É. Tem a questão dos escorpiões, né, que é um problema.
17: Os
18: sério,
17: ratos
18: aí.
17: Também, né?
18: Os
17: ratinhos, os camundongos, aquela coisa.
18: É. Os escorpiões, o pessoal tem galinhas para controlar os escorpiões.
17: Olha só.
18: Né? Então coloca as galinhas que controlam os
20: principalmente
18: escorpiões.
20: Principalmente a galinha de Angola, né?
18: A galinha de Angola.
20: A galinha de Angola ainda também ela espanta a cobra também.
18: Uhum. É.
20: É, na chácara do meu menino lá, então. Ele solta 8, 10 galinhas de Angola, elas andam só em grupo, né? Então acredito que quando as cobras e os escorpiões vê que elas estão vindo, fala, e lá vem a patrulha, vamos fugir.
18: Uhum.
20: Elas matam mesmo, né? Matam
18: uhum.
20: Os peçonhentos.
17: A gente tem que sair fora um pouco, não é saindo do assunto, o assunto é esse e engloba muita coisa. Você lembra, hoje não se fala mais, mas você. Taturanas.
18: Uhum. Ah, as taturanas.
17: As taturanas, uhum. Cara. Que troço mais horrível que aquilo também.
20: Me lembro.
17: Que diz que, eu me lembro que a minha mãe, a minha avó falava que se você botasse a mão ali, ela te queimava.
18: Tem algumas que queimam.
17: Que
18: né?
17: Queimam mesmo?
18: Que queimam
20: tem
18: mesmo.
20: Que era tem aqueles pelos, né?
18: É.
17: Que coisa.
18: Tem algumas que matam, inclusive. O
17: que eu fui lembrar, hein, Adriane? Taturanas.
18: Pois é, as taturanas, elas são uma fase de um outro bicho, né? Então, né, a metamorfose, daí vem a borboleta da taturana. Então, se você mata as taturanas, você não tem outros animais.
20: Não vamos ter aquele colorido das borboletas.
18: Exato.
20: Na beira do rio.
18: Exato.
17: Mais uma questão aqui com relação a esse assunto. Adriane Cilião, por gentileza. Instrumentos como pagamentos por serviços ambientais, créditos de biodiversidade, certificações ambientais e crédito de carbono podem ajudar a aproximar conservação e atividade econômica, é uma questão, e quais os cuidados que seriam necessários?
18: Hoje as empresas estão buscando mecanismos de melhorar a sua imagem perante o público e perante os seus clientes, né? Agregando valor no marketing e também para você cumprir legislação e cumprir metas de conservação. Então, hoje nós temos alguns instrumentos que eles já estão sendo utilizados para ajudar a proteger o ambiente através de créditos de biodiversidade, de estoque de crédito de carbono. E aí nós temos os dois lados. Nós temos aquele produtor, aquele proprietário que tem uma área de conservação, né, e ele precisa conservar essa área, e para ele conservar essa área, ele precisa de recursos, porque a conservação não adianta você pegar e abandonar uma área de vegetação nativa e falar, não, essa área está conservada. Você precisa cercar, você precisa cuidar, impedir caçadores, impedir palmiteiros, cercar essa área. Então, tem uma série de coisas que a gente precisa fazer, né? Então, estão sendo criados mecanismos que são pagamentos de serviços ambientais, os quais são quem tem direito a isso é quem conserva. Então, às vezes, a pessoa tem uma área lá de 10 hectares, ela tem 8 hectares de vegetação nativa, que ela não pode tirar essa vegetação nativa, e ela, ao mesmo tempo, ela tem um custo dessa conservação. Então, existem mecanismos como os pagamentos de serviços ambientais, que os consumidores desses serviços ambientais, por exemplo, tem um projeto muito interessante da Coca-Cola, né? Eu falo aqui o nome da empresa porque é uma coisa louvável, sim, né? Então, ela paga a um produtor de água, ou seja, ela paga a uma pessoa que tem uma grande área e nessa área tem as nascentes, então ela fala, não, eu preciso de água. Então,
17: Coca-Cola faz isso?
18: A Coca-Cola faz isso. Tem muitas outras empresas que fazem, uhum, né? Tem Natura, Boticário, então são empresas que percebem,
17: que investem
18: e percebem a importância disso. Então você tem créditos de biodiversidade que eles são gerados a partir de avaliações que são feitas nessas áreas. Essas avaliações resultam em pontuações que ele transforma isso em créditos de biodiversidade. E as empresas que precisam compensar os seus impactos ou que elas querem investir em conservação, elas adquirem esses créditos e os produtores, então, eles têm uma remuneração pelo serviço que eles estão prestando para o mundo todo.
17: E qualquer empresa que queira colaborar, que queira patrocinar esse tipo de coisa, pode?
18: Pode.
17: Qualquer empresa?
18: Eu costumo dizer que a conservação ambiental ela é uma coisa muito pessoal. Então, nós temos empresas gigantes que fazem simplesmente, cumprem a legislação apenas. E nós temos empresas que as pessoas que estão ali, elas têm uma visão diferenciada, uma visão de futuro, uma visão de muito mais humana da questão, e elas falam, não, eu vou ajudar. Eu vou, além de compensar o meu impacto, além de fazer o que a legislação manda, eu vou adotar uma área de vegetação, eu vou colaborar com a conservação dessa área, e isso pode ser qualquer um. Tem muitas iniciativas aí, por exemplo, às vezes você vai... eu peguei um Uber numa cidade, eu não lembro qual era, e ali tinha assim, você quer ajudar a zerar a produção de... a compensar esse gás carbônico que você está gerando nessa corrida, então você pagava um valor e essa empresa destina esse valor, então, para quem faz a conservação. Então, um mecanismo de tanto quem impacta como quem compensa, né, esse impacto.
17: Pois não. Estamos apresentando a sessão Personalidade, programa William Barbosa e a participação de Adriane Cilião. Aqui conosco, o Ademar tem mais uma questão, manda para o rádio, Ademar.
20: Então, Adriane, o Brasil possui hoje uma das maiores biodiversidades do planeta. Isso pode se transformar em uma vantagem competitiva para as empresas brasileiras? E de que maneira?
18: É uma vantagem muito grande, né? Uma vantagem competitiva super interessante. E tem muitos... proprietários de áreas rurais que às vezes falam assim, mas para que eu preciso dessa reserva, né? Reserva legal, que são os 20%. Eu falo assim, o nome já diz, é uma reserva.
20: Perfeito.
18: Então, você precisa dessa reserva. E hoje existem legislações no mundo todo, né, que exigem que as empresas reportem, ou seja, que elas publiquem as suas emissões de gases de efeito estufa, que elas publiquem o quanto elas impactam e tudo. E para entrar os produtos na Europa, você tem que provar que você compensou aquele gás carbônico que você emitiu na sua produção. E aí, a partir do momento que você tem uma comprovação de que você protege a biodiversidade para isso, então você tem uma possibilidade maior de crédito, você tem uma possibilidade maior de conseguir entrar em mercados diferenciados, uma possibilidade que as pessoas olhem para o seu produto, para a sua empresa, com uma simpatia maior, falou, não, eu vou comprar dessa empresa porque ela compensa os seus... os seus impactos, né? E você falou uma coisa muito interessante, William, é que cuidados eu preciso tomar, né, para eu ter essa questão de crédito de biodiversidade e tudo. Nós temos que ter projetos que sejam monitoráveis e rastreáveis. O Brasil enfrentou há uns anos atrás uma questão de crédito de carbono, que foi feito crédito de carbono em cima de terras públicas e tal, e ficou muito feio para o Brasil isso, né? Ficou muito feio. Então, quando uma pessoa vai fazer algum tipo de ação, ela tem que ter certeza que essa ação ela é correta e que ela pode comprovar que ela está fazendo essa ação e que essa ação ela tem um efeito positivo. Como que a gente faz isso? Buscando certificações. Então, quando eu busco uma certificação em créditos de biodiversidade, eu consigo provar, eu tenho uma certificação que é dada por uma terceira parte. Então, a certificadora vai lá e olha e fala, realmente, o seu projeto é isso que está no papel, ele tem esses efeitos para a conservação e ele te dá uma certificação. E essa certificação ela é reconhecida por bancos para emitir crédito, por importadoras, né, por países. Então, assim, fala assim, não, realmente a sua empresa está fazendo, porque o que acontece muito é de você ter uma promessa de conservação e aquilo não ocorrer. Né? Então, olha, eu estou doando dinheiro para essa conservação e esse dinheiro ser desviado de uma maneira ou de outra e tudo. Então, é muito importante você ter projetos rastreáveis e projetos certificados.
17: A gente não vai entrar em detalhes, mas tem muitos desvios, Adriane e Cilião, com relação a isso?
18: Tem muitos desvios, porque às vezes a gente chama de greenwashing, né? O que é o greenwashing? É você fingir que está fazendo alguma coisa pela conservação e você ter estoque de carbono naquela área, você ter crédito de carbono, você começar a colocar diversas ações que não são verdadeiras. Os projetos, eles têm que ser muito bem monitorados para que isso não ocorra, né? Para que não ocorra esse desvio. Porque esse desvio, e não é só na área ambiental, né? Então, a gente vê que é preciso tudo ser muito correto para que seja verdadeiro. E as ONGs sofrem muito com isso, né, William? Então, eu estava fazendo um curso de gestão de projetos agora e uma das coisas que foi comentada é isso. Quando você descobre que tem uma ONG que ela não é correta, todas as outras sofrem, porque colocam tudo na mesma situação.
17: Eu vou falar uma coisa aqui, sou eu que estou falando, então eu assumo a responsabilidade. Eu acho que teria que se fazer um pente fino muito sério em cima das ONGs, tá? Então, a ONG que é séria, que faz a coisa certa, não tem que ficar brava.
18: Sim.
17: Né? Agora, os que estão fazendo as coisas erradas, tem que se coçar. Eu sou a favor disso.
18: Eu acho que esse pente fino aí, ele teria que ser em todos os serviços. Né?
17: É em tudo.
18: O problema é que quais as ONGs que a gente ouve falar? Exatamente aquelas que estão fazendo as coisas erradas. Essas é que vão para a mídia. Porque as outras fazem o seu trabalho de maneira silenciosa.
17: Exatamente.
18: De maneira responsável.
17: Não fazem questão de aparecer.
18: Não fazem questão de aparecer. Elas não são ligadas a grandes grupos. Elas são ONGs que têm realmente essa veia de responsabilidade.
17: Exatamente.
18: Socioambiental. Né? Mas isso que você está falando, William, me desculpe, ela é muito séria, porque a gente não pode colocar todas no mesmo balaio.
17: Claro, não, né? Estamos generalizando.
18: Nós temos mais ONGs sérias do que ONGs que não são sérias.
17: Com
18: isso
17: certeza.
18: É uma coisa.
17: E parabéns, né? Essas pessoas que fazem parte dessas ONGs sérias e que levam a coisa a sério.
18: E a gente identifica muito facilmente isso, né? É aquela ONG, como eu falei, faz o seu trabalho de maneira tranquila, de maneira silenciosa, sem ter grandes vontade de se prevalecer, né?
17: Só como detalhe, eu conheci um cara que era... Eu fiquei sabendo depois que eu estava trabalhando numa localidade, fazendo rádio numa cidade, e que o cara tinha uma ONG lá naquela cidade. O cara, inclusive, é muito famoso, foi famoso. Hoje ele já está... como é que é? Atravessou a porteira, né, mano?
20: Já está decadente. Né?
17: Mas ele tinha uma ONG, eu falei, caramba, eu fiquei aqui tantos anos e só agora que eu fiquei sabendo que o cara... Eu falei, mas que essa ONG ela faz o quê? Uhum. Enchia o bolso dele.
20: É. Tem ONGs também que são criadas com segundas intenções, só para arrecadar, né?
18: É com uma única intenção, né?
20: Que é arrecadar.
17: Bom, os créditos de biodiversidade, Adriane, poderão desempenhar um papel semelhante ao que o mercado de carbono passou a desempenhar nas estratégias ambientais das empresas ou não?
18: Sim. Os créditos de biodiversidade, eles são resultado do monitoramento de ações de conservação da natureza. E os créditos de carbono também são resultados de conservação da natureza. Então, hoje, por exemplo, aqui na Mata Atlântica, nós não temos créditos de carbono. Assim, a não ser que você tenha uma grande área que você vai recuperar essa área. Aí você tem. Por quê? Porque nós temos uma legislação na Mata Atlântica que ela impede de retirar. Então, hoje eu não tenho autorização para retirar floresta, né, para produzir e tal. Tem algumas situações que a lei permite, mas não é uma coisa fácil. Né? Quando a gente vai lá para a floresta amazônica, lá eu ainda posso tirar 20%. Então, quando eu falo, olha, eu posso tirar 20% de floresta da minha área, eu não vou tirar e eu quero isso em créditos de carbono. Então, o crédito de carbono é produzido dessa maneira. Aqui na Mata Atlântica, a gente tem o crédito de biodiversidade, que é possível, porque a gente ele vai ser resultado dessas ações de conservação. Eu acredito, e pelo meu conhecimento, eu vejo que o crédito de biodiversidade ele é mais completo do que o crédito de carbono. Porque o crédito de carbono é simplesmente o fato de eu não retirar aquela floresta dali. O crédito de biodiversidade ele é resultado de ações que eu vou desenvolver naquela área para melhorar a conservação da área. Então, eles são mecanismos de pagamento de serviços ambientais que podem ajudar as empresas a cumprir as suas metas ambientais de conservação e os ODSs também, né, os Objetivos de Desenvolvimento que existem, e eles são partes, né, de um mesmo propósito, digamos assim.
17: Pois não. Mais uma questão para Adriane Cilião aqui, para os ouvintes do programa. William Barbosa, meu caro Ademar, manda para o rádio.
20: Muito bem, William. No futuro, certificações de biodiversidade poderão deixar de ser apenas um diferencial e se tornar uma exigência de investidores, instituições financeiras e grandes compradores?
18: Eu acredito que sim, porque nós temos uma legislação ambiental, que é uma legislação que ela exige determinadas coisas, mas nós temos, por exemplo, a emissão de gases de efeito estufa, né? Hoje, não existe a lei do mercado regulado de carbono, mas não existe uma obrigatoriedade de compensação. Essa compensação ela é voluntária. Assim como a conservação e a produção de créditos de biodiversidade, ela também é uma atividade voluntária. Mas a lei do mercado de carbono, ela acredito que em 2027, aí, eles já comecem a exigir que as empresas, além de reportar as suas emissões, elas também compensem as suas emissões. Então, a legislação ela está ficando cada vez mais rígida nesse sentido. Então, e cada vez mais você tem que comprovar que você realmente preserva. Então, as empresas, por exemplo, elas têm metas ESG, né, de Environment Social Governance lá, o ESG das empresas, que eles têm que comprovar que eles atuam na área social, na área ambiental e na área de governança. Os créditos de biodiversidade, eles vêm para dar regularidade a isso. Então, futuramente, eu acredito que você, para exportar um produto ou realizar um serviço, você tem que comprovar que você está compensando o seu impacto. E, através do crédito de biodiversidade, você diz, eu estou compensando o meu impacto através das ações que eu estou promovendo de conservação.
20: Se eu tenho uma propriedade, digamos, aqui na região metropolitana, e nessa minha propriedade tem uma vertente forte de água que torna de um córrego grande, quase um rio, que passa entre as pedras, e eu preservo aquilo, o governo me paga pela preservação, que eu já vi casos assim. Uhum. E esse recurso provém das empresas?
18: A gente tem o ICMS ecológico, que o ICMS ecológico ele é resultante de ações de conservação que ocorrem no município, então é uma gestão municipal e estadual desses créditos de biodiversidade. E essa legislação do governo pagar pelos serviços ambientais, ela ainda não é nacional, né? Então a gente não tem uma política nacional de pagamento, entendi, de serviços ambientais. Essa legislação ela ainda está sendo construída, né? Ela está sendo melhorada, né? Nós temos a legislação, mas ela ainda não está regulamentada. Mas
20: alguns estados, algumas cidades, exemplo,
18: né? Então vai depender muito. O que é importante é você ter a comprovação que esse serviço efetivamente está acontecendo, que daí é através das certificações e do monitoramento.
17: Perfeito. Bom, para a gente fechar esse papo muito legal, e se a gente começar a somar aqui, o Ademar Marques, você que está comigo na mesa de som aí já há algum tempo, né? Eu acho que a gente não tinha tocado nesse assunto aí com nenhum entrevistado.
20: Não me lembro, e é um assunto, sabe, que hoje falar da questão ambiental é um grito, um pedido de socorro à humanidade, né? É um grito de alerta, né?
18: Eu vejo que nós temos que fazer mais do que a nossa obrigação, Ademar. Porque hoje, na questão ambiental, você cumprir só a sua obrigação, que é separar o lixo, economizar água, isso é muito pouco. Então, nós temos que pensar de maneira macro e pensar em todas as situações que estão ocorrendo, porque nós dependemos disso.
20: Preservar e não poluir as nascentes, né?
18: Não poluir as nascentes, tem tantas ações que nós fazemos no nosso dia a dia e que ela, por exemplo... Um dos maiores fatores de extinção de espécies é a introdução de espécie exótica. Então, às vezes, eu trago um peixe lá da Amazônia, não sei se vocês viram agora o peixe-leão que está no litoral do Brasil.
20: Eu vi isso.
18: É um peixe asiático, né? Extremamente agressivo, um predador agressivo, que ele veio lá da Ásia, está no nosso litoral e tem um programa de pagamento por peixe capturado, porque ele causa um estrago tão grande na nossa fauna, ele ocasiona um desequilíbrio tão grande que é importante que a gente faça isso. Então, às vezes você pega um peixe lá, isso é muito comum, né? Você compra um peixe
17: na peixaria?
18: Você compra um peixinho e põe no seu aquário. Okay? De repente aquele peixe está gigante, ornamental, começa a crescer, você fala, não quero mais esse peixe, joga no rio. Você não tem ideia do que é aquilo.
20: E esse peixe gringo vem para cá para depredar o nosso, como é que se diz? A nossa criação de peixe, a nossa biodiversidade.
18: A nossa biodiversidade, porque ele não tem predador, porque como ele não é da região, ele não tem predador. E ele tem um sistema de proteção de espinhos e de veneno e tudo, então ele não tem predador e ele preda. Então ele não é reconhecido pelos predadores e ao mesmo tempo ele está impactando ali.
17: Onde é que termina, Adriane, a obrigação legal da empresa e onde é que começa a sua responsabilidade voluntária pela conservação de biodiversidade e qual deveria ser o papel das certificações nessa transição?
18: As empresas, elas têm, dependendo do seu setor de atuação, elas têm algumas legislações a serem cumpridas, né? Mas você tem algumas responsabilidades que elas são reputacionais e que elas já são preventivas. A gente trabalha com uma empresa ali do Parque Industrial e eles produzem peças para caminhões, para grandes veículos. E eles são montadores, né? Então eles vendem para montadoras internacionais. E aí eles falam, olha, essas montadoras internacionais, elas já chegam para nós e falam assim, ó, você vai ter que cumprir esses requisitos, apesar de não serem legais e não serem exigidos, você tem que cumprir, porque isso é uma coisa que nós temos que cumprir aqui. Então, além da questão legal, né, da legislação ambiental, da legislação que a empresa obrigatoriamente ela tem que cumprir, ela tem a questão do marketing de agregar valor, ela tem a questão reputacional e também se você chega para pedir um financiamento do banco para sua empresa e ele fala, o que, que você está fazendo de conservação? Fala, ó, estou fazendo isso. Não, mas isso aqui é tua obrigação, né? As certificações, elas entram ali para dar rastreabilidade e confiabilidade. A partir do momento que eu tenho uma certificação de créditos de biodiversidade e de conservação, eu... qualquer empresa, qualquer situação no mundo, eu consigo provar que eu realmente faço isso.
17: Adriane, pois não, Ademar?
20: É só para concluir, o que o assunto é de grande importância, e eu gosto de discutir esse assunto, né? Até de ouvir.
18: Eu também.
20: Eu moro em São José dos Pinhais, aqui na região metropolitana de Curitiba, e, por sinal, é a maior cidade da região metropolitana, e tem uma preocupação, a gente sofre com uma preocupação muito grande lá, que é a poluição, sabe, das águas.
18: Uhum.
20: E agora, de uns tempos para cá, algumas dessas regiões onde passa o rio Ressaca, por exemplo, o rio Maciel, o rio Pequeno, tem trechos, determinado trecho, já tem as placas de aviso e são preservadas. Essa área é preservada pela empresa tal, tal,
18: uhum.
20: Sabe? Tem,
18: uhum.
20: Tem várias empresas de vários setores que uhum. adotam, né, um certo trecho ali para cuidar, zelar a questão ambiental. Acho bonito isso aí, viu?
18: Então, mas além de achar bonito, a gente tem que investir nessas empresas, né? Eu tenho que olhar no supermercado e ver dois produtos ali. Um compensa e o outro não, né? E às vezes, os produtos mais saudáveis, muitas vezes, ou que tem essa questão do marketing, eles são um pouco mais caros. Mas nós temos que pagar por isso, né? Nós temos que incentivar esse tipo de coisa. Então, é muito legal a gente ver a empresa conservando, mas nós temos que dar a nossa contrapartida de falar assim, ó, eu vou consumir o produto dessa empresa porque ela está fazendo obrigação e ela está ajudando a conservar.
17: É uma troca positiva, né?
18: É uma troca.
17: Com certeza.
18: É uma troca.
17: Bacana. Adriane Cilião Guimarães, bióloga pela Universidade Federal do Paraná, mestre em Ciências Ambientais pela Universidade Estadual de Maringá, especialista em Consultoria e Gestão Ambiental pela Universidade Tecnológica Federal do nosso querido Paraná. Adriane, com todo respeito, você é excelente, viu? Parabéns, professora.
18: Muito obrigada.
17: Parabéns.
18: Muito obrigada.
17: Deve ser empresária também, né?
18: Sou. Uhum.
17: Empresária, mentora. Olha, show.
18: Ai, muito
17: adorei
18: obrigada,
17: a sua participação. Eu tenho certeza que os nossos ouvintes também amaram aí, porque você trouxe muito conhecimento. Que bom, né, se as nossas escolas já começassem a dar esse tipo de ensinamento para as nossas crianças, né, todas. Eu tenho a impressão que muitas até falam sobre isso, tem matéria sobre isso e tal, mas acho que o assunto é mais sério do que a gente imagina.
18: Sim, sim.
17: Qual é o seu recado final?
18: Bom, eu quero convidar todos para conhecer o Instituto Ora de Conservação da Natureza, né? Então, nós temos o nosso site lá e lá ele mostra nossos projetos. E, então, eu quero convidar todos e convidar todos que façam a sua parte na questão ambiental, né? Hoje o Instituto Ora, ele trabalha com empresários, com produtores que tem áreas de vegetação nativa, porque eles chegam para nós e eles falam assim, olha, eu quero conservar e eu não sei como. Eu preciso conservar essa área, eu não posso retirar. E se pegar fogo, se acontecer alguma coisa, a responsabilidade é minha. Então, é uma responsabilidade muito grande. E nós pegamos, acolhemos esses empresários e indicamos caminhos de monetização desses ativos. Então, eu falo, olha, com essa vegetação que você tem, com essa área que você tem, você pode fazer créditos de biodiversidade, você pode fazer uma RPPNM, você pode ter estoque de carbono, né, e você pode colocar isso no mercado e melhorar a qualidade do meio ambiente. Então, eu quero que todos entrem no nosso site lá e olhem. Institutoora.org.br.
17: Institutoora.org.br. Instituto Org.
18: Ora.
17: Aliás, Ora. Ora com O.
18: Ora com O.
17: Institutoora.org.br. Ali isso. Tem todas as informações.
18: Todas as informações.
17: E que você continue com a sua equipe, com todo o seu time, prestando esse serviço para a humanidade.
18: Muito obrigada.
17: E quando você está descansando, está de boa, que tipo de música que você curte?
18: Rock and roll.
17: Rock and roll?
18: Rock and roll. Eu sou do rock and roll, mas eu escolhi uma música aqui que ela fala muito da questão da mulher, né? Porque a gente está muito preocupada com essa questão hoje. E, antes de tudo, eu sou uma mulher lutadora, ambientalista, né? E, então, é uma música que tem um significado muito grande.
17: Você tem filhos?
18: Tenho um casal de filhos.
17: E são ligados também nessa sua praia?
18: São advogados, mas são também desde criança, né, indo para trilhas e tudo, né?
17: Legal.
18: Então, ao invés da gente ir para o shopping, a gente ia para trilha.
17: Né? Olha aí, bacana. O violeiro chegou ou não, Ademar?
20: Ainda não.
17: Liga o microfone.
20: Tá meio a caminho aí, né?
17: Tá meio a caminho, ok.
20: Parece que tá fazendo o contorno em volta do prédio.
17: Quero já apresentar aqui, estou recebendo aqui o meu irmão Jackson Luiz, que é locutor em Ourinhos, é a maior audiência do rádio lá de Ourinhos pela Melhor FM, né? Daqui a pouco vai bater um papo Legal. Comigo aqui também. Estou recebendo aqui o meu amigo, eu falo apelido ou nome?
0: Bebeto.
17: Humberto Fabris. Neto não, né?
0: Neto não.
17: Humberto, uma das vozes mais bonitas também, um grande comunicador também, é da cidade de Jaú, né? E o pai dele foi meu patrão, o pai desse moço aqui.

Você está acompanhando o programa William Barbosa, seu amigo do rádio. Que legal ter você com a gente, aqui na Educativa M630.

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2: Quais as doenças de gato? Os gatos podem ser afetados por diversas doenças que comprometem aí a sua saúde de maneiras diferentes. Saber identificá-las, bem como os sintomas e as formas de prevenção, é essencial para manter o seu gatinho saudável. A leucemia felina, conhecida como FeLV, é causada por um retrovírus que enfraquece o sistema imunológico, tornando os gatos mais suscetíveis a infecções e câncer. A transmissão ocorre principalmente através de saliva e secreções nasais de gatos infectados. Bom, entre os principais sintomas, nós podemos mencionar aí a perda de peso progressiva, febre, gengivite e outras infecções bucais, anemia e a letargia. O diagnóstico é feito por meio de testes sanguíneos. A vacinação e evitar o contato com gatos infectados são as principais formas de prevenção. A FeLV pode ser controlada, mas ela não tem cura.
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1: Muito bem, hoje, na verdade, a gente iria bater um papo aqui, curtir o som do Alan Vox, né? Eu não sei o que aconteceu, né? O Alan deve ter tido algum problema, né, seu Ademar Marques? Eu tenho a impressão que o rapaz teve algum problema.
2: É, deve ter tido algum imprevisto de última hora aí e não pôde comparecer. E agora, seu William, vamos embora?
1: Não, de jeito nenhum.
2: Tem conteúdo, não falta aqui,
1: não, por aqui, né? Aqui é o seguinte, bicho.
2: Aqui tem.
1: Aqui café, nós tocamos. No se precisar, nós tocamos até a tarde toda aí, não tem problema, não.
2: Assunto não vai faltar.
1: Com certeza.
2: Temos.
1: Bom, estou recebendo aqui com muito carinho também duas personalidades do rádio brasileiro, né? Eu falo isso e falo de coração porque eu conheço as feras. Inicialmente, eu gostaria de cumprimentar um dos grandes radialistas do Brasil também, e que, coincidência ou não, é meu irmão, o Jackson, que inclusive fez muito sucesso também aqui no rádio de Curitiba, no rádio paranaense, e está aqui nos visitando. Hoje ele é a maior audiência do rádio na cidade de Ourinhos, né? Ourinhos ali divisa com o Paraná, né? Naquela região ali de Jacarezinho, Ribeirão Claro,
3: Santo Antônio
1: da Platina. E o Jackson, ele comanda um programa pela manhã também, a grande audiência do rádio ourinhense. Tudo bem, mano velho? Tudo bem, Jackson? Bom dia, bom dia.
3: Oi, William Barbosa, satisfação, Demarzão, né? Que alegria poder estar junto com vocês. Meu amigo Humberto Fabres está aqui hoje visitando Curitiba. E é uma alegria muito grande, William, poder estar sempre visitando vocês, aproveitando esse feriado. Já fazia um tempinho que eu não vinha para Curitiba, né? E a gente teve essa oportunidade agora de poder vir revê-lo, os irmãos, né? Que a nossa família, vem dizer que está quase tudo aqui, né? Meus filhos moram aqui, meus irmãos, a família inteira. Então aproveitei esse feriado para vir visitá-los. E sempre uma alegria muito grande estar aqui com vocês.
1: É interessante porque a gente tem uma história, viu, o Ademar? Já eu vou entrar nesse detalhe. Antes, também depois de muitos anos, né, eu não sei nem dizer quantos anos que eu não ouvia, nós recebemos aqui também, juntamente com o Jackson, o mais jovem da bancada, né, 38 aninhos, então é o gurizão aqui do time.
2: Temos um piado adianho aí, né?
1: É, como diz o nosso nobre governador, isso. Ratinho Júnior. Estou recebendo aqui o Humberto Fabres, popular Bebé, né? Depois ele vai explicar por que esse apelido Bebé, vou querer saber hoje. Humberto Fabres, que é filho de um dos grandes locutores comerciais também que o Brasil já teve, Humberto Fabres Neto, era o pai, né?
3: Isso.
1: Humberto Fabres Neto.
3: E um dos maiores noticiaristas também,
1: não,
3: né?
1: Fantástico.
3: Para muitas emissões de rádio de São Paulo.
1: Foi meu diretor, né? Foi meu diretor, foi seu diretor.
3: Também. Macheiro, amigo. Meu cara, foi duas vezes, né? Tanto pela Rádio Jovense como pela Rádio Cultura em Dois Corres.
1: Então também, é aqueles, né, caras que ficam no coração da gente, né? O pai dele é falecido, mas...
2: Que marca, né?
1: Que marcou. Marcou. Amigo, patrão e grande profissional.
4: Era o Rádio Ambulante.
1: Humberto Fabres, tudo bem, meu querido?
3: Tudo Bebé.
4: Tudo bem, bom dia, William, bom dia aos seus ouvintes aqui da 630 Educativa. Ao nosso grande amigo Demarzão aí, e o Jackson aí por ter trazido a gente aqui para estar conhecendo. Fazia 14 anos que eu não via você, acho.
1: 14 anos.
4: Desde, acho que a última vez que eu estive aqui em Curitiba.
1: Você, né, viu que você ficou velho e eu não fiquei, né, bicho?
4: Ô, louco. Isso aí, rapaz, ele tá trabalhando um formão, rapaz. Tá do mesmo jeito sempre, rapaz.
1: Brincadeira.
4: E um prazer estar aqui conhecendo a rádio, os estúdios aqui. E a gente está passeando mais uma vez depois de 14 anos e está aqui ao lado de dois grandes comunicadores do rádio brasileiro.
3: E saber que nós viajamos a noite inteira, né? Nós saímos de Ourinhos meia-noite, chegamos aqui às 5 da manhã, isso. Pegamos chuva.
1: Pegou muito trânsito?
3: Não, tranquilo. Pegamos tranquilo. Assim até por sinal, as rodovias do Paraná estão maravilhosas, né? Eu que fazia muito essa região aqui, eu me surpreendi. né? Porque parabenizar aí o Ratinho Júnior, que, cara, o que esse cara fez aí nessas rodovias ali, tinha uma rodovia, até uma parte da estrada, de Arapoti até Venceslau, aquela região ali, era uma rodovia que não dava para você andar. Hoje está um tapete aquilo ali, né? Está abrindo tudo ali, pro lado de Santo Antônio da Pratina até Jacarezinho, está tudo reformulando o asfalto. Você nem conhece mais.
1: Está parecendo, né, a entrada de noiva em igreja.
3: Fantástico, fantástico, fantástico ali, aquela região. Então, assim, parabéns aí, deu para viajar tranquilo, com segurança, muito bem sinalizado, enfim, fizemos uma boa viagem. E é sempre uma alegria poder estar junto com você aqui, né? E a gente que vem de muito trabalho, terminamos aí uma campanha política bastante trabalhosa, saímos, graças a Deus, aí vitoriosos, né? E aí falei, bom, agora eu vou dar uma descansada, né? Trabalhamos bastante, agora eu vou dar uma descansada, vou lá para Curitiba, que é uma cidade que a gente gosta.
1: O senhor tem história aqui também?
3: Tem história aqui, né? História pela Rádio Globo, pela Rádio Independência. Aliás, nós temos história, né, senhor William Barbosa? Temos história aí, né?
1: Um pouquinho, né?
3: Um pouquinho. Mas eu fico muito feliz, William, de saber que o rádio continua, né? Vocês fazendo um trabalho maravilhoso aí ainda. A gente tem a oportunidade de estar numa AM, né, que é
1: o muito AM difícil. Não
3: a
1: morreu,
3: essência,
1: né?
3: AM não morreu.
1: A essência
3: do rádio. Eu venho de uma rádio que hoje é transmitida pelo FM, mas com toda a programação de AM, né? Nós não fugimos, né, desse padrão AM. Eu faço um rádio falado, um rádio jornalístico, um rádio prestação de serviços.
4: Mais conversado, né?
3: E a gente não deixou morrer aquela essência do rádio AM. A gente passou pro FM lá, que é a 106.1, né? E a gente faz aquele rádio na divisa, né? Ourinhos fica entre Ourinhos e Jacarezinho, né? E Cambará, aquela região ali. Então passou o rio, nós já estamos no Paraná. Atravessou a ponte, já estamos no Paraná. Atravessou daqui para lá Paraná, de lá para cá, estado de São Paulo e assim por diante. Então eu trago um abraço bem carinhoso aí, você sempre quando pode também nas suas férias, você sempre passa uma semana, duas lá comigo também, o pessoal lá gosta muito de você, daí você vem embora, o pessoal fica lá me cobrando, né, até mandar um abraço, o pessoal essa hora, hoje é sexta-feira, o pessoal do restaurante da Marli lá em Ourinhos deve estar todo mundo te ouvindo.
1: Alô, Lindy, Marli, a
3: Marli, tem mais uma galera lá,
1: uma galera,
3: a Dona Rosa também, uma ouvinte sua também, lá em Ourinhos também, né, sempre que eu falo, William, tá vindo para cá e tal. O pessoal manda um abraço para ele, aquela coisa toda. Então, isso que é gostoso do rádio, né, William?
1: Bacana, bacana.
3: Esse aquele carinho. O William, quando vai para lá, ele faz o programa junto comigo lá, né?
4: Já ouvi, então, já. Sempre tô no carro acompanhando também.
3: E a gente traz hoje aqui uma das vozes mais bonitas, né? O cara que grava as vinhetas para muitas emissoras de rádio lá do estado de São Paulo. Vem aí trazendo as lembranças do pai, né? Trazendo o DNA do pai. Você não sabe quando é o filho e quando é o pai. A mesma voz, né? Eu nunca vi um padrão de voz tão bacana aí, né?
4: Genética, é um legado, né? Genética,
3: assim, genética bacana. Um moleque novo, começou no rádio muito novo. Eu me lembro do Bebê, eu chamo Bebê porque nós somos muita liberdade, mas é Humberto Fábio. O Bebê, o Bertinho levava ele para as emissoras de rádio lá, William. O Bebê tinha o quê? Uns 5 anos? 5, 6 anos de idade. Ele ficava a manhã inteira
4: peteirando
3: a gente
4: queria,
3: dentro
4: não,
3: das rádios, né?
4: Mas não queria dentro de rádio.
1: Você não queria?
4: Ele não queria.
3: Mas ele insistiu e permanece, né? O pai faleceu, tudo, ele permanece. E a Rádio Almeense é uma rádio de 92 anos, né?
4: 92 anos.
3: Completou agora 92 anos.
4: A terceira rádio, acho que pelas pesquisas que a gente fez aí, a terceira rádio no Brasil fundada em atividade.
3: Deve ter dado o resultado da Segunda Guerra Mundial.
4: Em 1934, acho que a primeira Rádio MEC, lá do Rio de Janeiro, com 101 ou 2 anos. Depois a Rádio de Pelotas, aqui do Sul.
1: O Rio Grande do Sul.
4: E a terceira Rádio Aoense. Depois vem a Tupi, eu acho, depois
3: fundada
4: a Band.
3: Pelos seus avós lá, né? Foi os seus avós que deram a partida da Rádio Aoense.
4: Porque ela foi a... a sétima do grupo da, das coligadas. Coligadas,
3: né? As emissoras coligadas.
1: Deixa eu te fazer uma pergunta, Bebê. O Eli Corrêa, quando ele trabalhou em Jaú, o Eli Corrêa, que é paranaense de sertanejo, que é um fenômeno, meu ídolo, inclusive, sou amigo do Eli, sou apaixonado pelo Eli no bom sentido, como radialista.
4: Um espetáculo.
1: É um cara maravilhoso. E o seu avô foi diretor dele, não?
4: Foi. A primeira oportunidade foi ele, né?
1: Na Rádio Jaúense.
3: Foi dali que ele foi para São Paulo, né?
4: Foi.
1: Tem uma brincadeira, eu acho que é uma brincadeira. Diz que o Eli foi dispensado da rádio porque ele foi dar uma nota de falecimento e ele falou assim: oi, gente, faleceu, gente. O seu José das Couves.
3: E daí, foi lá na Rádio Jaúense.
1: Ele falava sorrindo. Aí, mas eu não sei se
4: mais ou menos.
3: Foi na Rádio Oeste.
1: Na Rádio Oeste.
3: Né?
1: Que coisa, bicho. Ele contou pra mim isso em São Paulo. Fala, Demaisão.
2: É, só dizendo aqui pro Jackson, né? Apresentando pro Jackson. Aqui ao nosso lado tá o comunicador também do esporte e o nosso homem responsável pela técnica e programação, que é o Ivilásio Júnior, né?
4: Uhum.
2: E ao seu lado aí está o EDG, o comunicador EDG, que é o nosso homem polêmico aí do rádio.
1: O EDG trabalhou na primeira rádio do mundo.
2: Quando
1: a rádio foi fundada em 1780.
3: Vamos entrar em detalhes. Vamos entrar em detalhes.
4: Ele e o Rossini Pinto.
2: O EDG, no caso, né? Ele que foi o primeiro repórter a anunciar o suicídio de Judas Iscariote.
3: Nossa, Deus do
1: céu. Se for começar com briga aqui, eu já vou chamar o Josmar lá para tirar ele vai trazer aquele negocinho para botar no
0: de pulso que
1: eu usava na cinta direto. Mas o EDG também é uma figura aqui da o EDG, o Evilásio, que está filmando aqui, é um profissional da linha do esportes, é um dos caras mais inteligentes também do rádio, né? E amigo nosso, faz parte do time aí, tem um programa dele esportivo, cara que conhece. Se quiser, por exemplo, se quiser perguntar para ele que dia que você nasceu, ele vai falar o dia, a hora, o segundo, os minutos.
2: E se o dia...
1: Você está querendo ser preso, EDG? Eu vou chamar o Josmar, hein?
0: Senhor.
1: O nosso segurança aqui.
0: Não, mas ele não faz os detalhes todos?
1: Faz os detalhes.
0: Então, ele chegou e disse a hora que o Ademar nasceu, o que a mãe dele cantava.
1: Olha só, Vilar se defender. Está aí, ó. Mas você quer continuar falando alguma coisa, meu cara?
2: Não, só para dizer que é uma satisfação muito grande. A última vez que a gente se viu, né, Jackson, foi aqui mesmo nessa rádio, mas no estúdio
1: antigo.
3: Eu quero parabenizar aí ao grupo de comunicação aí, que ficou lindo,
1: a maravilhoso. Secretaria de Comunicação, né?
3: Pessoal, a Secretaria de Comunicação aqui do Paraná. E olha, é raro hoje você estúdio de rádio com esse naipe aqui, né? A gente vem de um estúdio de rádio de interior pequenininho, né? Mas somos primeiro lugar em audiência hoje em Ourinhos e toda a região. A gente briga com as grandes rádios, no rádio como Jovem Pan, essas rádios todas, mas nós somos primeiro lugar. Inclusive, essa semana eu recebi mais um prêmio como programa mais, o programa bem popular, né? O meu programa é bastante popular. Então a gente faz um trabalho bem, bem bacana na cidade de Ourinhos já de muitos anos. Eu trabalhei numa rádio clube, que era uma das áreas também de primeiro lugar, mas o estúdio de vocês aqui ficou lindo.
2: Dias atrás,
1: foi a minha segunda rádio, quando eu comecei no rádio, a minha segunda emissora que eu trabalhei foi a Rádio Clube de Ourinhos.
3: Que era na 9 de julho ainda lá.
2: Dias atrás até vi uma postagem, porque eu sou seguidor do Jackson, sigo ele, e eu vi uma postagem dele e me lembrei aí que algum tempo atrás, eu acho que em 1994, eu, o EDG, e mais o Xadec, a gente acompanhava o Ratinho na rádio dele lá na Eldorado, né, na época. Nós tínhamos um programa que chamava-se, tinha o de domingo, que era o Mesa de Bar, que eu ia cada domingo num bar diferente.
1: Tá explicado o que ele vive nos bares, né, EDG?
2: E num bar diferente, num bairro de Deuma.
4: Agora explicado.
2: Eu fazia o programa transmitido por maleta, direto do bar, né? E daí o Ratinho criou um programa que você faz um igual lá, que nós tínhamos o Pela Porta da Cozinha. A gente levava o bolo pro aniversariante também, né? Aí dias atrás eu vi você
3: fazer
2: semelhante, ver aquele filme, né? Então parabéns lá por essa iniciativa.
3: A gente faz a entrega do bolo.
2: O povo lá de Ourinhos gosta muito disso aí.
3: Demarci, nós estamos chegando na marca de 4 mil bolos já entregues lá. Nós fazemos dois bolos por semana. Ah, bolos, salgadinhos, essa coisa toda lá. Então a gente deve. Estamos chegando agora no final desse mês. A gente chega na marca de 4 mil bolos.
1: Diga seu Evilásio Júnior aí recebendo
3: na casa das pessoas.
1: Personalidades aqui do rádio. Também.
5: É imenso rever o Jackson. Fazia tempo que eu não via o Jackson.
3: Fazia tempo mesmo, hein?
5: Conhecer
1: o Bebê.
5: Humberto,
4: isso.
5: Eu queria saber onde que está o dois Berto, três
4: dois
5: Berto,
4: essa é a piada Berto, que eu a vida inteira vai perseguir.
5: Eu quero só dar um alerta para o meu amigo Jackson: cuidado quem te segue, porque me diga com quem tu andas, que eu tenho direito que tu és. Né? Cuidado com isso. E quando o William fala com relação a datas, a números e tudo mais, eu só sei aquilo que eu vivi, Jackson. É. Eu vivi, eu sei dizer exatamente. Eu sei dizer que em 89 eu conheci o William Barbosa lá na Rádio Independência, comecei a trabalhar com ele lá. Eu sei que trabalhei com o William Barbosa em 1992 na extinta Rádio Curitiba M550. Eu sei que trabalhei depois com o William Barbosa aqui na nossa querida Educativa 630. Eu sei esse tipo de coisa. Agora, quando você nasceu, o horário... Não me aí tá começando a
1: beijar.
5: A única coisa que eu queria saber é o seguinte: quem veio antes? O ovo ou a galinha? Quem que começou no rádio antes? Foi você ou o William?
3: Ah, foi o William. Foi o galo mais velho.
1: O galo mais velho. Você sabe que o Jackson...
5: Galo mais velho tem quantos anos que ele começa pra você? Umas duas décadas.
1: Se ele vai, se ele vai gostar ou não vai gostar, mas faz parte da nossa história. O Jackson, na época, não serviu para ser operador de som meu. Mas foi a melhor coisa que aconteceu. Que ele foi para a locução e na locução ele estourou.
3: Não, eu não servia nem para ser repórter de campo, porque...
1: Uma vez eu fui transmitir um jogo, ele foi ser meu repórter.
3: Eu era jogador de futebol de salão na época, né? Eu jogava futebol de salão, trabalhava na Rádio Clube, de Ourinhos.
4: Operador.
3: Operador. E na época trabalhava eu, William, Altair de Marcos, a rádio era um time muito forte.
1: Parecido
3: na
1: Leite,
3: época, né?
1: Parecido Leite,
3: morreu tudo esse povo, Humberto, morreu tudo, não tem ninguém
1: rapaz.
3: Naquela época só tem nós dois vivos lá, pra você ter uma ideia.
1: O Ademar ficou preocupado naquela postagem.
3: O último que estava vivo era o dono da rádio, morreu também.
0: Deixa eu dar um briscão.
3: E aí, um dia me chamaram, o seu Dilson, que era o diretor.
1: Dá uma chance pro seu irmão, William, bota ele pra ser repórter seu lá. Eu narrava.
3: Não tinha nada a ver com rádio. Aí me colocaram numa fria, cara, numa final de campeonato amador da cidade, que aquilo ali fervia, né?
1: Estádio do Oriente.
3: Lotado. E lotado aquilo lá, acho que era, se não me engano, era
1: Gazeta
3: e Manchester.
1: Aí ele com assim. A maletinha, posso contar?
3: Naquela época nós tínhamos a maleta.
1: Posso contar?
3: Né? Você chegava às 8, 9 horas da manhã, que você tinha LP, né? Você tinha que pegar LP, passar por cima do alumbrado. TX, RG, aquela coisa.
4: Empenhando a telefônica,
3: né? Até aí tudo bem, né? Tudo bonitinho, aquelas maletinhas de lado e tal. Achava bonito aquilo lá.
1: Assim, o técnico de externo para cuidar, tudo.
3: Aí começa o estádio lotado, né? Decisão do Campeonato Amador, o William narrando. Dois comentaristas bons com eles lá, que os caras sabiam, né? Oswaldo Lazzarini, aquele pessoal, era fera. Aí você, como é que você narrou?
1: Aí o cara. E o senhor Deus falou, dá uma oportunidade pro teu irmão, rapaz. Eu falei, tudo bem, se ele mandar bem, não tem problema. Mais um craque. E eu, bola com fulano com ciclano, fulano, arremesso lateral, Jackson Luiz. Na época, eu não sei se era se eu chamava de Jackson Luiz.
3: Era Jackson.
1: Jackson Luiz. Ele entrou em desespero, gente.
3: Maleta, o microfone,
1: ele pegou, tremigo, ele pegou, não, e ele mudou a voz dele, Bebê, e Ademar, ele virou pro lado da torcida, começou a chutar o alambrado, o jogador pegou o William Barbosa, tacou a maleta na grade.
3: Fui vestiário, cara. Fui
1: aí eu falei, o senhor Dilson.
3: Cadê o repórter? Cadê
1: ele
3: o
1: saiu correndo.
3: Eu fiquei escondido.
1: Ele largou a maleta e saiu correndo, Ademar.
2: Nervosismo.
1: Abandonou.
3: Nossa senhora, eu nunca tinha feito, né?
1: Ele ficou traumatizado. Ele mudou a voz.
3: Mudei.
1: Imagina você, Bebê, que tem esse vozeirão aí, então, de repente você começa. William Barbosa, eu. Aconteceu, eu falei, gente do céu, chama o padre pra ele.
5: O bebê, os torcedores,
2: o bebê vai levar essa experiência
3: lá. A rádio era, todo mundo com o radinho na mão lá.
5: Lá de dentro do banheiro, tá ligado?
1: O microfone dele, tá ligado? Fala aí, Gilardo.
6: Eu fico imaginando só o que acontece, sabe, Jackson? O que é aqueles radinhos de pilha voando?
3: Nossa senhora!
6: Eu sei porque eu levei muita pilhada. O povo arrancava as pilhas de dentro do radinho, para não jogar o radinho, só jogava as pilhas. Mas dava no pensador de besteira, que você não tem ideia.
3: Aquilo machucava. Cadê o repórter? Cadê
7: o repórter? Vocês chamaram o rapaz aqui. Vocês chamaram o Jackson aqui para falar mal da vida dele.
3: Tava eu e o irmão.
6: Quem fala a verdade não merece castigo, senhor. Fica quieto, senhor. Quem fala a verdade não merece castigo. E o William está falando a verdade.
7: Faz favor, corta o microfone do.
2: Vocês respeitam todo lado dos grandes MC aqui.
7: Corta o microfone aqui.
6: Quando o Marconi.
7: Jackson, me conta uma coisa.
6: Quando o Marconi foi fazer o rádio, a primeira transmissão, ele falou para a EDG: puxa a fiação. Ele já tinha puxado fazia 3 anos.
7: Tinha puxado com a tua irmã, aquela biscate. O Jackson, cuidado. Conta uma coisa agora, prova aqui, porque eu falo, eles me tiram do programa, mandam me prender, sabe? Faz um monte de coisa aqui. Você é o cara que vai falar a verdade. É verdade, presta atenção, é verdade que o seu Odilon Barbosa colocava o William debaixo da mesa do estúdio e trocava a fralda dele, é verdade, é verdade.
8: Pelo amor de Deus, Paraná, vou trazer toda a história pra vocês aqui. O senhor Odilon, ô Zabungo, dá pra trazer o senhor Odilon Barbosa, aonde o homem? Traz o filho dele, o William Barbosa. O sinal, meu grande amigo, eu sei de mandar abraço pro William Barbosa. Pivetinho de lá de Santo Antônio da Pratina, Ribeirão Claro, hoje virou um dos maiores comunicadores de rádio do estado do Paraná, do Brasil. Mas é tudo verdade mesmo.
7: Tudo verdade.
1: Deixa eu fazer uma pergunta agora.
7: Por isso
1: agora.
7: Que você quer me prender, né,
1: Cadê? Você está em outro naipe, você está em outro espaço.
6: Ô
1: Bebê, por que esse apelido, Bebê? Humberto Fábio?
4: Humberto, é do Humberto mesmo. Foi do Alides ainda.
1: Mas quem que chamou a primeira vez? Você lembra?
4: O Alides. Meu avô.
1: Ah, o seu avô?
4: Meu avô. Coisa do Humberto, o bebê, né?
1: Coisa de avô, né, bicho?
4: Meu avô. Meu pai que era Bertinho, então.
1: Eu tenho um neto chamado Lourenço, eu chamei de Lolô.
4: Lolô?
1: É, Lolô.
6: É, o Lolo, lembra daquele chocolate Lolo?
4: Lolo.
6: O Jackson comeu muito Lolo, né, Lolo?
3: Comeu muito Lolo.
6: É, muito Lolo. Lolo era bom de comer.
1: Bebê. Eu vou mandar tudo embora.
6: Me conte uma coisa.
1: Chama o Josmar, pelo amor de Deus.
3: Sou da época daquele pirulito zorro ainda.
6: É, aquele zorro que vinha.
3: Sou da época da bala Juquinha.
6: Aquela Sete Belo, né? Ele grudava no céu da boca, aquela coisa de louco.
2: A bala Zequinha.
3: Zequinha. Soft, aquela bala que matou um monte de criança.
6: O Jackson correu pro vestiário quando foi entrar no ar pela primeira vez. Agora, quando ligou o microfone, acendeu a luzinha e você foi fazer a primeira locução, qual foi a tua reação, bebê?
4: Até, pega e você fala, né? Você tem que ir do jeito que... não lembro mais ou menos, mas não foi muito... Não foi uma coisa muito boa, não.
1: Você ficou nervoso também, não?
4: Nossa senhora.
1: Ficou nervoso.
4: Deram oportunidade aí pra fazer operação junto ainda.
1: É porque o bebê também é sonoplasta. Né?
4: Sonoplasta. Hoje em dia você tem que ser multifuncional, né? Senão você fica substituível.
1: Eu, por exemplo, sou substituível. Se eu for trabalhar numa rádio e não derem um sonoplasta, eu não quero aprender. Vocês querem um locutor?
4: Ou um sonoplasta?
2: Porque você não gosta.
6: Cavalo velho não ensina, não aprende truque novo.
4: É, não engana
1: não gostar. Se for o caso, nós pegamos uma unha, né?
2: É, claro.
1: Quem imaginava, por exemplo, que o Ademar Marques seria sonoplasta do William Barbosa?
6: Até em Vilagio já veio aqui fazer a sonoplastia para o William, pra quando o Ademar teve um problema, e até eu vim para cá.
7: O William só comprou 2 litros de pinga e deu para o Ademar, saiu.
1: Ele te ama, viu, Ademar? Ele te ama, o Edgar.
2: Ele quer ver a minha moral lá embaixo, né? Na vida eu consegui ver uma proeza. É. O cara que é fã do Zoom, do Zé Rico, conseguiu nascer mais feio do que o Zé Rico.
7: E quando eu nasci, aquela senhora era parteira.
1: Sem besteira aqui,
7: acabou. Não, não tô falando besteira. Aqui uma senhora aí que cantava louvando Maria, ela era parteira. Sabe?
1: Ai, meu Deus. Aguenta esses caras, viu, bebê?
2: E tinha uma outra senhora bem de idade.
7: Não, corta o microfone dele.
2: No caso,
7: e batia bumbo.
2: Comparando com a idade dele, devia ter hoje uns 200 anos, foi dona do maior
7: terreiro de Saravá que teve no Brasil.
6: Batia tambor.
7: E de lá que nasceu aquele personagem do Chico Anísio, o Painho.
1: Painho.
7: Ah, Maria, sou doidinha nessa neguinha.
1: Bebê, é o seguinte, agora para finalizar, a gente está chegando ao final do programa. Hoje tem horário político, né, senhor Vilas?
6: Meio-dia entra a segunda edição, né?
1: Okay.
6: Começa hoje, olha. Já começou às 7 da manhã. Começou
1: Humberto aí. Fabris, o popular Bebê, lá da Rádio Jauense. Muito obrigado pela sua presença aqui, cara. Gosto muito de você. Teu pai foi um dos meus ídolos também, tanto como amigo, como diretor meu e tal. E parabéns pelo que você alcançou já também, viu, guri?
4: Não, a gente é uma família, né? A gente.
1: E obrigado aí pela visita.
4: Eu que agradeço aí por o Jaco ser concedido aqui, é pra gente ter vindo aqui. E uma família, a gente se conhece tanto tempo, né, que a gente acaba sendo até fazendo parte, né, e depois de tanto tempo, eu falo assim, o que eu tenho hoje também aprendi muito com vocês lá de trás, e a gente acompanha mesmo o rádio, é a tradição mesmo, né, esse jeito que vocês fazem, igual você falou assim, me mandaram fazer a operação, vocês mandaram eu ir embora. É o tradicional do rádio, né, a companhia, conversar, e isso hoje em dia é raridade. E é isso aí. Vocês são líder de audiência sempre.
1: E até breve, né?
4: Até breve.
1: Não vamos esperar fácil, 14 anos de novo.
3: Não é fácil você, igual o William, manter, né, esse
4: formato,
3: formato do rádio, né, essa maneira que ele conduz o rádio paranaense durante anos e anos, né? E manter o rádio hoje. Exatamente. Com todas essas redes sociais aí que a gente enfrenta, né? Você ainda conseguir ter uma audiência grande no AM, né? Que a gente encontra tantas dificuldades, a coisa toda. Então só temos que parabenizar, mano, velho.
7: A continue outra vez aí, que você veio, não tinha esse bando de louco aí, né?
3: Não.
7: Era só o William.
3: Outra vez era só um povo de igreja, né? Naquela época era só um povo de igreja, era o Padre Quevedo, era só coisa boa.
1: O EDG, Jackson, agora deixando a brincadeira de lado, parabéns também pelo seu trabalho lá na cidade de Ourinhos, e você continue comandando a audiência, né, na cidade de Ourinhos, e você que é um dos grandes comunicadores do rádio brasileiro também, né? E até breve, né, mano?
3: Até breve, né? Por sinal, essa hora eu tô aqui, mas essa hora o meu programa tá rodando.
1: Tá no ar lá.
3: É, entre as 10h15 até meio-dia e 40. E agradecer mais uma vez a todos, prazer imenso, fico muito feliz de rever os amigos, Demar, Világio,
7: EDG.
3: Parceiro, EDG.
7: Você tem vaga
3: famoso,
7: lá?
3: Famoso MC Paranaense.
7: Você tem vaga lá, não?
3: Tem vaga,
7: porque
3: hora que
7: ele me manda embora todo
3: hora,
7: dia,
3: hora que você quiser, a hora que você quiser. As portas estão abertas.
7: Ele me manda embora, então eu vou pra lá.
3: As portas estão abertas.
7: Tá resolvido, então.
1: O EDG, fala o seu nome completo aí, por gentileza.
7: Edson Gonçalves de...
1: Fala.
7: O que você tá rindo aí?
1: Fala, termina de falar teu nome.
7: O que você tá rindo, seu William?
1: Diga, cara.
7: Edson Gonçalves, EDG.
2: Edson Gonçalves de Fátima.
7: A parteira falou ali, você viu?
1: Valeu. A gente brinca com todo mundo aqui, show de bola.
3: Um abraço, William.
4: Sucesso sempre, William.
1: Obrigado, meu querido. Um abraço para todos vocês aí. Valeu, EDG. O Paulo Gaiotto, nosso comandante do som, só dando risada. É muita coisa errada, né, Paulo?
7: Isso aí é o velho Zuzo.
1: Brincadeira, não. Bom, o Ademar Marques. O senhor vai voltar às 14h? Vamos deixar o senhor voltar às 14h?
2: Opa, logo mais, às 14h, estarei por aqui com o Momento Sertanejo, só tocando modão chonado, William.
1: Ok, então, bota no ar aí, senhor Vilásio.

0: Simbora, simbora, povo. Obrigado, obrigado pelo carinho da sua audiência com o programa William Barbosa, desde as 8 horas da manhã. Nós estamos aqui na Educativa M630, das 8 ao meio-dia, de segunda a sábado. Muito obrigado. Que Deus abençoe a todos nós. Obrigado, EDG, a toda a nossa equipe. Obrigado, Nivaldo Walter. Obrigado, Paulo Gaiotto, nosso comandante-geral do som. Obrigado, Dirceu Cordeiro dos Santos, também da nossa produção. Obrigado, obrigado, família. Obrigado, obrigado. Evilásio Júnior, você volta depois da Patrícia Armentano com o esporte.
1: Antes tem horário político, William, com todas as inserções aí dos presidenciáveis. Depois tem o Justiça para Todos, que com a Patrícia Armentano, antes da Patrícia Armentano com Chá com Pimenta. E tem novidade, hein? O Dair Helman foi julgado no STJD agora pela manhã pelas expulsões do jogo contra o Bahia. Terceiro cartão amarelo, expulsão, e tem novidade. Fique ligado para saber aí se ele teve ou não a redução da pena pelo STJD.
0: Bacana, bacana. Na sequência, o horário político, depois a Patrícia, depois o Evilásio, depois a Patrícia às 13 horas, às 2 da tarde o Ademar Marques, às 3 horas o Fabrício Campos, às 4 horas o Tobias de Santana, 5 horas o Nivaldo Walter, 6 da tarde a Regina Meister. Um abraço, minha querida Curitiba, grande região metropolitana de Curitiba, meu querido Estadão do Paraná. Um abraço e obrigado ao nosso Paulo Gaiotto, comandante-geral do som. Ele já olhou o William, quer que eu te tire do ar? Um abraço, ouvintes do Brasil. Simbora.

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4: Olá, uma boa tarde para você que está sintonizado, sintonizada aqui na Rádio Educativa. Seja bem-vindo, seja bem-vinda. Eu, Patrícia Armentano, começo agora uma nova edição do programa Justiça para Todos. Hoje nós vamos falar sobre o reconhecimento jurídico das relações homoafetivas no Brasil e também sobre a estrutura das famílias homoafetivas. Quem conversa comigo a respeito deste assunto é o Dr. Rodrigo Rodrigues Dias. Ele é juiz da 7ª Vara de Família do Fórum Central da Comarca da Região Metropolitana de Curitiba. Boa tarde, seja bem-vindo, doutor Rodrigo.
5: Boa tarde, Patrícia. Obrigado por me receber, obrigado por tocar num tema tão importante, né? Que apesar de consolidado, ainda gera muita polêmica, que são as famílias homoafetivas. Vamos lá.
4: Vamos lá, exatamente. Nas últimas décadas, né, a gente vem acompanhando um processo aí, né, de superação de preconceito, da discriminação, né, que vem ganhando mais espaço no Brasil, das pessoas que estão aí vivendo a plenitude, né, da sua orientação sexual e formando famílias em relações homoafetivas. Então, para começar, eu gostaria de entender, né, o seu ponto de vista sobre o reconhecimento jurídico das relações e das famílias homoafetivas no Brasil.
5: Bom, a gente tem que entender primeiro, né, que as famílias homoafetivas, elas ganham status de família com duas decisões, na verdade, uma decisão em dois processos do Supremo Tribunal Federal lá de 2011 ainda, né, que é a arguição de descumprimento de preceito fundamental 132 e a ação direta de inconstitucionalidade 4277. Então, o que eu quero dizer com isso, né? Que esse reconhecimento, ele vem pelo trabalho do Poder Judiciário, porque na legislação ele ainda não existe, né? Então, o STF, o Supremo Tribunal Federal, decidiu dar uma interpretação, principalmente ao artigo 1723 do Código Civil, que é o artigo que dispõe sobre a união estável, né? E esse artigo fala em homem e mulher, e o STF falou que não. Quando a gente lê esse artigo, a gente tem que ler de tal forma que todas as possibilidades de família sejam incluídas, inclusive reconhecendo expressamente que a união entre pessoas do mesmo sexo é entidade familiar, atribuindo então a essa entidade familiar as mesmas regras e consequências jurídicas inerentes a qualquer união estável heterossexual. Todo o avanço que a gente teve com essa decisão, né, oriunda desses dois processos, decorre, portanto, do Supremo. A partir do momento que o Supremo diz que a união entre homem e homem, mulher e mulher, também é cobertada pela Constituição, pelo artigo 226 da Constituição Federal, principalmente, a gente tem, então, a possibilidade legal de que a união estável se converte em casamento. Abriu-se alguma polêmica na sequência, alguns cartorários não queriam fazer, inclusive, aí veio o Conselho Nacional de Justiça, regulamentou a obrigatoriedade, então, de que todos os cartórios procedessem, né, processassem as habilitações de casamento de pessoas do mesmo sexo. Então, veja, o que é importante ver é que ainda tem muita luta, e se continua essa luta, de a gente introduzir na legislação infraconstitucional, principalmente no Código Civil, o reconhecimento expresso da família homoafetiva. Né? Uhum. A despeito, isso gera alguma confusão, né? Que às vezes as pessoas me perguntam, mas a gente sabe que já se casa, né? Mas existe uma importância da gente ter o legislativo que representa, né, a população dentro da tripartição de poder, reconhecer isso, né, e dizer que na lei expressamente que a família homoafetiva, ela existe, tem resguardo na lei.
4: Uhum. E temos que reconhecer, não é mesmo, doutor Rodrigo, que a sociedade é plural e existem várias formas e modalidades de convívio e de família também, né? Contemporaneamente, nós temos aí famílias.

0: estruturadas de diversas outras maneiras.
1: Acho que a grande chave, acho que é isso que o STF também traz e deixa isso claro, né? Uhum. A gente tem a importância da família como um núcleo central em que a pessoa vai se desenvolver, vai buscar sua felicidade, né? Não adianta o Estado também falar, olha, não, eu não reconheço este ou aquele tipo de família, ou esta ou aquela forma de família, ou esta ou aquela forma de configuração familiar, e as pessoas vão deixar de fazê-lo, né? Ninguém vai deixar de se amar, de se cuidar, de ter carinho e afinidade, afetividade mútua, né? Porque a lei diz que não pode, né? Essa foi a mesma história da própria união estável, heterossexual, que começou como concubinato, era algo ilegal, não Exato. Sei, né? As pessoas são mais novas, uhum. não vão lembrar, mas fora do casamento, não existia família, né? Também se começou uma construção jurisprudencial de reconhecer essa unidade entre pessoas que não eram casadas formalmente, como uma sociedade de fato, como uma cidade comercial, sabe, como uma empresa, para que pudesse fazer a divisão de bens, e aí foi se evoluindo jurisprudencialmente até a gente ter o reconhecimento na Constituição Federal, e as leis que regulamentam são de 94, 96, aí veio o Código Civil e finalmente introduz a união estável heteroafetiva, né, o heterossexual. Então vejam, a gente começa muito engessado e o Estado fala, olha, não adianta não olhar para isso. Não adianta fazer de conta que não está acontecendo, né? As relações de família são relações muito íntimas e ninguém vai deixar de ser feliz e de buscar sua felicidade porque o direito diz que não pode, né? E a gente está numa democracia. A democracia, ela tem que comportar a inclusividade das formas de viver, né? Ela tem que comportar as possibilidades das pessoas se organizarem enquanto família, né? Então, acho que isso é a questão mais importante, né? O Estado dá respaldo para que as pessoas se sintam seguras, até pelas consequências dessa união, né, Patrícia?
0: Exatamente.
1: Porque a gente tem que pensar nisso também, né? Uhum. A gente está procurando a felicidade, a gente está procurando a felicidade. Mas a gente pode também acabar sendo infeliz e querer buscar a felicidade com outra pessoa. Isso é absolutamente comum, isso é absolutamente normal. Lembrando que o divórcio, né, até os anos 70 era proibido no Brasil, né? Então, veja, a gente precisa regular também como ficam essas relações quando elas são frustradas. Porque as pessoas têm direito, há filhos envolvidos, né, há famílias envolvidas. Então, a desproteção do Estado gera insegurança nas pessoas que buscam a felicidade na formação de famílias, por exemplo, homoafetivas, né?
0: Com relação a isso, esse ponto que o senhor tocou agora, eu queria justamente também falar sobre a relação de filhos, né? Em relação à adoção, que casais homoafetivos, né, podem adotar crianças no Brasil. Como é que está esse cenário hoje?
1: Olha, eu fui juiz de infância há 20 anos, né? A gente já conversou muito sobre infância. Sim. Aqui no programa, né? E fui professor por também muito tempo de Direito da Infância e da Juventude. Quando eu dava essas aulas, eu tinha, antes, né, das decisões do Supremo, eu dizia, sem muito medo de errar, que o Estatuto da Criança e Adolescente vedava, então, a adoção por pessoas do mesmo sexo conjuntamente. Por que isso? Quer dizer, uma pessoa sozinha, ainda que fosse uma pessoa de orientação homoafetiva, né, poderia adotar, não havia restrição no Estatuto da Criança e Adolescente. Só que o Estatuto dizia que, em conjunto, as pessoas só podiam adotar ou quando vivia união estável ou casadas. E até as decisões do Supremo, a DPF 132 e a DI 4277, só se entendia como possibilidade de casamento a heterossexualidade. Você tem uma noção, né, Patrícia? Quando eu fiz faculdade de Direito, quando eu estudei, por exemplo, o casamento, a heterossexualidade é a própria condição de existência do casamento. A gente estudava, né, tinha validade do casamento, eficácia e existência, quer dizer, não existe, seria um casamento inexistente, um casamento de pessoas do mesmo sexo. Olha que virada a gente dá, né? Não sou tão velho assim, né?
0: Mas os avanços foram muito rápidos, né?
1: Foram rápidos, né? Acho que a partir da pontapé, né, da decisão, né, do Supremo, as coisas foram acontecendo, né? E a gente, então, hoje, como o Supremo disse, que onde se lê, né, homem e mulher, tenha que se ler também homem-homem ou mulher-mulher, eu falo também, sem nenhum medo de errar, que hoje pessoas do mesmo sexo podem adotar conjuntamente nas mesmas condições de pessoas de sexos distintos, desde que em casados ou que vivem em união estável, ou que até estão em processo de separação, né, ou divórcio atualmente, desde que haja consenso sobre guarda e direito de visita, como está no Estatuto da Criança e Adolescente. Uhum. Então, hoje, o cenário jurídico é de ampla possibilidade de adoção para pessoas do mesmo sexo.
0: E a gente tem muitos casos já, inclusive, né?
1: Já,
0: de casais homoafetivos que formam famílias, adotam, muitas vezes, todos os irmãos, não é mesmo?
1: Uhum. É, não, a gente, lógico, é um movimento que a gente começa, né? Uhum. Com aquelas adoções mais difíceis, vou dizer assim, né? Com as adoções que a gente chama de necessárias, de grupos grandes de irmãos, de crianças ou adolescentes com deficiência, adolescentes, doenças incuráveis, né? E aí, assim, na falta de candidatos, só tínhamos candidatos muitas vezes e candidatas homoafetivos. E aí os juízes e as juízas, de braços atados, faziam uma interpretação de tal modo, bom, que importa o direito da criança, e acabavam contornando a proibição do Estatuto da Criança. Na verdade, não era uma proibição do Estatuto da Criança e Adolescente. O Estatuto dizia, olha, juntos, só casados, pessoas em união estável. E pessoas do mesmo sexo não poderiam, quer ser casadas, quer ser do mesmo união estável. Né? E aí, sim, já começou a ter algumas decisões do próprio Superior Tribunal de Justiça, até anteriores à DPF e à ADI do Supremo, autorizando essas adoções. Com a DPF e com a ADI, isso ficou absolutamente pacífico, e pessoas do mesmo sexo entram na fila de adoção, eu não gosto desse nome, mas as pessoas entendem melhor, né, que é o cadastro do Sistema Nacional de Adoção, em condições de absoluta igualdade a pessoas heteroafetivas. Então, se eles escolherem uma criança de 0 a 1 ano, eles vão adotar em condições de igualdade, desde que chegue a vez deles na ordem cronológica, igual a um casal heteroafetivo. Então, naquele começo, foi um começo muito tímido, assim, para resolver a situação dessas adoções necessárias. Mas dificilmente um juiz ou uma juíza entregava um bebê ou uma criança que teria um casal heteroafetivo no lugar de entregar para um casal homoafetivo. Hoje, com a DPF e a ADI, está absolutamente regulamentado, assim. Então, entra em condições de igualdade.
0: Olha, quero agradecer, muito bom ter o senhor aqui com a gente, muito obrigada pela sua visão tão esclarecedora, né, sua contribuição nesse debate tão importante aqui no programa hoje.
1: Eu que tenho que agradecer mais uma vez, Patrícia, não só por me convidar e me dar a oportunidade de falar com os ouvintes e as ouvintes, mas também de um tema que é tão importante, pouco falado e pouco esclarecido.
0: É verdade, viu? Muito importante mesmo. Obrigada, então, e até a próxima.
1: Obrigado, eu. Até a próxima.
0: Pois é, obrigada também a você que acompanhou o nosso debate aqui, né? Acabei de conversar com o juiz Rodrigo Rodrigues Dias, ele que é da 7ª Vara de Família do Fórum Central da Comarca da Região Metropolitana de Curitiba, e falamos desse assunto, né, que ainda é tão delicado e tão importante, né? O reconhecimento jurídico das relações homoafetivas no Brasil, das famílias homoafetivas, reconhecimento jurídico e também da nossa sociedade. Eu sou Patrícia Armentano. 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
10: Muito boa tarde, Curitiba, boa tarde, região metropolitana, boa tarde, estado do Paraná, boa tarde, Brasil, e aonde quer que as ondas da minha, da sua, da nossa educativa M630 estiver chegando, afetuoso, caloroso, respeitoso, boa tarde. Nesta que é uma sexta-feira, dia 9 de outubro de 2026, o ano, nós estamos na primavera brasileira do 82º dia corrido do ano. A semana é a 41, nós estamos a 83 do final do ano corrente. Lua minguante, 77,3% do ano já se foi. Com os trabalhos de apresentação de Evilásio Júnior. Reportagens Edson Tomás. Produção Dirceu Santos. Boeing 630 com a Educativa Esportiva a bordo, levanta a mão no campo, na quadra, na piscina, no tatame, no octógono, no tabuleiro, na pista, nos obstáculos do seu rádio. Para até a chegada da Patrícia Armentano com chá com pimenta, falarmos de esporte, saúde, bem-estar e qualidade de vida. Para você, ouvinte, amigo, amiga educativa. De imediato, vamos às manchetes do programa de hoje. Atlético vacila no último lance, deixa a vitória escapar, empata com o Galo Mineiro e perde a terceira colocação no Brasileiro da Série A 2026. Coritiba mais uma vez foi derrotado no Rio de Janeiro, depois de levar 5-0 do Vasco da Gama. O Fluminense, sem dó nem piedade, emplacou 4-0 no Verdão do Alto da Glória. Tricolor da Vila Capanema finaliza trabalhos para o jogo que pode dar ao time paranista uma marca histórica na história do tricolor. Segunda divisão do futebol nacional, hoje teremos, ou melhor, neste final de semana, apenas o Operário joga no domingo. Terça-feira é vez do Londrina entrar em campo. E na Série C, todo mundo está de olho no Oily Davis, sábado, das 5 horas da tarde, porque lá o time do Maringá vai enfrentar o Floresta. Pode empatar ou até perder por um gol de diferença, que mesmo assim conquista vaga na segunda divisão do futebol nacional em 2027. Fórmula 1, os motores vão roncar num grande prêmio muito lindo, o segundo mais charmoso do calendário, o Grande Prêmio de Singapura, noite lá, dia cá. E ao vivo nos nossos estúdios, o meu amigo Fábio Reis, professor de parkour, vai falar de um esporte que começou nos anos 80 e que muito cresceu dentro do cenário nacional e internacional nessas quatro décadas de prática, que tem intensidade muito grande na sua utilização no dia a dia. E agora quem chega é ele, o nosso repórter Edson Tomás, com as notícias e informações. 8 gols em 2 partidas, um número muito grande de gols, meu amigo Edson Tomás. Boa tarde, bem-vindo à frequência.
11: Boa tarde, Vilásio, a todos que nos acompanham aqui na Educativa. Dupla Atletiba em campo ontem, Campeonato Brasileiro, 8 gols nos 2 jogos de Atlético e de Curitiba. Começando pelo jogo do Atlético, 2-2, Arena da Baixada contra o Galo, 26 mil torcedores numa noite de muito bom futebol disputado pelas duas equipes, onde o rubro-negro esteve duas vezes na frente do marcador e acabou cedendo o empate no finalzinho da partida. O Atlético foi melhor que o Atlético Mineiro no primeiro tempo, teve várias oportunidades, goleiro Gabriel Delfim foi o melhor em campo durante toda a partida. O rubro-negro faz 1-0 com Kervin Vargas numa jogada do Gilberto pelo lado direito, porém sofre de falta o gol marcado pelo Bernard ainda na sequência do 1-0. Segundo tempo, o Atlético volta melhor, o Galo também tem algumas oportunidades, o Mikael faz algumas defesas importantes e o rubro-negro chega ao gol do Kevin Viveiros praticamente no finalzinho da partida. O Atlético ali praticamente comemorava a vitória por 2-1, porém falhou, perdeu uma bola no ataque, cedeu um lateral para a equipe do Galo e neste lateral cobrado a jogada que sai para Lianco empatar a partida em 2-2. Resultado que frustrou o torcedor atleticano, é claro, porém soube reconhecer o empenho, a entrega da equipe dentro de campo, que foi melhor que o Galo em boa parte do jogo, porém pegou um time também muito forte dentro de casa e fora de casa também numa grande campanha de recuperação. 2-2, o Atlético perdeu a quarta colocação, aliás, a terceira colocação, caindo para a quarta colocação, porque o Fluminense no Maracanã atropelou o Coritiba, venceu por 4-0 ao Natural. Coritiba mais uma vez tomando muitos gols, aliás, do Rio de Janeiro, nas duas partidas contra o Vasco e contra o Fluminense, 9 gols tomados pela equipe Coxa Branca. Savarino fez 3 gols, o Lute Acosta 1 golaço no segundo tempo. Coritiba muito desfigurado, com muitas ausências, mas um time também pouco reativo dentro de campo. Não teve Pedro Morisco, inexplicavelmente acabou sendo poupado da partida. Pedro Rangel foi pro jogo, não teve culpa nos gols, mas Pedro Morisco é goleiro de seleção, teria que ter entrado na partida. Enfim, Coritiba com desfalque depois do Jaci, que acabou se machucando no jogo. Resultado de 4-0, Coritiba mais uma vez passando vergonha no Rio de Janeiro. A próxima partida do Coritiba, segunda-feira, 16h, joga contra o time do Botafogo no Couto Pereira, enquanto que o Atlético joga contra a Chapecoense às 19h30 em Santa Catarina. Para finalizar, amanhã tem transmissão na TV Paraná Turismo, Copa Paraná. Paraná Clube, líder da competição, enfrenta o Foz do Iguaçu, que na última rodada venceu o Atlético em Foz do Iguaçu. Paraná Clube e Foz do Iguaçu, neste sábado, amanhã, portanto, 15h30, você confere na TV Paraná Turismo. É isso, Vilásio. Excelente final de semana. Até segunda aqui, no Educativa Esportiva.
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10: Muito obrigado, Edson Tomás, por todas as suas notícias, suas informações aqui no nosso Educativa Esportiva. Vamos dar uma passada pelos resultados desta que foi a rodada de número 29 da primeira divisão do futebol nacional, que começou na quarta-feira, Bragantino 1, Mirassol também 1, também na quarta, Internacional 2, Corinthians 1, Remo 1, Grêmio 1, Vitória 4, Chapecoense 0, Botafogo 1, Vasco da Gama 2, Cruzeiro 2, São Paulo 0. Ontem tivemos Santos 2, Flamengo 2, Atlético 2, Atlético Mineiro 2, Fluminense 4, Coritiba 0, Palmeiras 1, Bahia 0. O Flamengo é líder, 61 pontos, o Palmeiras é o segundo, 60. Fluminense é o terceiro com 51, Atlético é o quarto com 50 pontos ganhos. O quinto é o Cruzeiro, 48, Bahia sexto, 46, Atlético Mineiro, sétimo, 44, Santos oitavo, 42, Coritiba o nono, 38 pontos ganhos. Zona do rebaixamento, dupla Grenal abre, 17º colocado Internacional, 31 pontos, 18º Grêmio, 30, o Remo é o 19º com 24, a Chapecoense é a lanterna com 18 pontos ganhos. Próxima rodada, o Edson já disse que na segunda-feira os dois entram em campo, Coritiba às 16h no Couto Pereira contra o Botafogo e às 19h30 a Chapecoense recebe o Atlético. Segunda divisão do futebol nacional, domingo 18h30, 18h30 lá no Germano Krieger, o Operário recebe o Goiás. E o Londrina fecha a rodada na terça-feira às 19h30 jogando lá na Arena Sicredi contra o Atlético. Atletic. O Operário é o nono colocado com 48 pontos ganhos e está a exatos 4 pontos do Atlético Goianiense, o primeiro dentro da zona de classificação para a próxima fase da Série B 2026. Já o Londrina, praticamente, virtualmente rebaixado com 38 pontos, é o 18º colocado. O Tubarão vai jogar a terceira divisão do futebol nacional 2027. Quem está perto de jogar a segunda divisão do futebol nacional em 2027 é o Maringá. Vai receber o Floresta amanhã às 5 da tarde lá no Willie Davis. Todos os caminhos vão levar lá no norte para o Willie Davis para empurrar o Dogão para a vitória sobre o Floresta e conquistar uma das 4 vagas para a segunda divisão do futebol nacional 2027. O Maringá pode empatar ou perder por um gol de diferença que estará classificado. E na Copa Paraná amanhã teremos 2 jogos. O Cascavel recebendo Londrina às 3h30 da tarde do Olímpico Regional Arnaldo Busato. O jogo da transmissão da TV Paraná Turismo Paraná e Foz do Iguaçu no Dorival Brito e Silva. No domingo teremos lá em Paranavaí, Paranavaí e Azures. Paraná Clube vencendo o Foz do Iguaçu e o Paranavaí empatando com Azures. O Paraná já é o primeiro colocado na fase de classificação da Copa Paraná. Agora em Curitiba, 12 horas mais 36 minutinhos. Eu tenho um recado para trazer para você. Lá e cá, voltamos já. E na sequência, o meu amigo Fábio Reis, professor de parkour conosco aqui no nosso Educativo Esportiva. Lá e cá, voltamos já. Mais informação para você no AM630, no meu, no seu, no nosso Educativo Esportiva.
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10: Em Curitiba agora é meio-dia mais 37 minutinhos, meio-dia mais 37 minutos. De agora até o final do programa, o papo é parkour. O papo é ter aquela modalidade esportiva que começou lá na década de 80, e eu falava aqui com o nosso convidado Fábio Reis fora do ar com relação a quando eu tinha ouvido falar pela primeira vez na prática do parkour. E lembro até o programa de televisão que isso aconteceu. Foi no Fantástico, depois de uma rodada num campeonato brasileiro também, que eu a ouvi falar sobre parkour. Mas ele está aqui para falar, ele é professor, então, e quem sabe é o professor. Nós somos só os alunos a aprender um pouco com você, Fábio. Quero saber quando que você foi tocado pelo parkour e quando que você começou a pular feito uma mola por aí, praticando esse esporte. Muito boa tarde, obrigado por você ter aceito o nosso convite e estar aqui no nosso Educativo Esportiva.
15: Boa tarde, pessoal. Então, eu descobri ali o parkour, na verdade, na faculdade, por intermédio de um amigo meu, né? Que ele já praticava, isso foi lá em 2009. Ele já era praticante e ele entrou na faculdade por conta do parkour. Porque ele viu uma oportunidade ali e pensou, nossa, eu preciso estudar sobre isso para poder começar a ensinar, né? Essa modalidade. E aí eu comecei a treinar com ele por um tempo. Treinava capoeira na época e tinha muitos movimentos parecidos, né? Então eu tinha essa habilidade de fazer alguns movimentos do parkour por conta da capoeira também.
10: E quando você faz a prática da capoeira, isso te dá uma agilidade, principalmente pela ginga. Quando você faz a prática da capoeira, você tem que fazer a ginga para você fazer um movimento, que são movimentos mais no estilo de balé do que propriamente do estilo de luta mesmo. É uma dança que se transformou numa competição. Isso te ajudou e te auxiliou até que ponto você conseguir fazer as manobras do parkour se transformando num professor, Fábio?
15: na capoeira você ganha muita consciência corporal, né? Porque você trabalha ali todas as habilidades, né? Motoras específicas, né? Da arte. Mas aí um bom capoeirista, ele consegue se adaptar ao ambiente. Então, quando você parte para outra modalidade, que é no caso parkour, você consegue de uma maneira mais fácil executar aqueles movimentos pedidos ali pelo ambiente no lugar, né? Na capoeira é muito de você fazer um movimento em uma parte mais ampla, assim, tipo em um solo, só.

0: reto, né? E no parkour você tem todos os obstáculos, né, para superar. Então, eu consegui entender esse, como transformar a capoeira para o parkour.
1: Junto conosco sempre no nosso programa, o produtor Dirceu Santos, Dirceu Cordeiro dos Santos, celular. Você já pôde perceber, né? Ele chegou aqui com o celular na mão, não tira a mão do celular de maneira alguma. Né, Dirceu? Boa tarde, boa sexta-feira, tudo bem com você? Você já está no ritmo de sextou, né?
2: Com certeza. Boa tarde, Vilas. Boa tarde, Fábio. Fábio, para quem vê de fora essa modalidade, né? Parece focado apenas em fazer saltos, saltar obstáculos urbanos de forma arriscada. Agora, como é que você define a verdadeira filosofia por trás desta modalidade?
0: É porque o parkour, ele ganhou muita visibilidade na internet, o pessoal vê tudo que é de extremo ali, né? Só que a verdadeira prática do parkour não é você simplesmente saltar de um lugar alto, super grande assim, para outro lugar. A gente tem toda uma consciência de gestão de risco, no caso, né? Uhum. A gente passa isso até, ensina desde para as crianças mais novas até os mais velhos. A gente vai trabalhar de uma forma progressiva, respeitando os limites do corpo, né? Então, a gente cria alguns desafios, alguns obstáculos para a gente conseguir conquistar. E cada aluno, ele tem a sua dificuldade ali, né? A gente adapta todos os movimentos, as progressões para que o aluno consiga superar esses obstáculos, né?
1: Pode concluir, por favor.
0: Então, que eles consigam superar esses obstáculos. Então, vai desde, desafios que, olhando assim, é super fácil, mas para aquela pessoa vai ser difícil. Mas daí, conforme ela vai melhorando, vai criando, vai ganhando as suas habilidades ali, ela vai indo para algo mais que a pessoa olha e vê de fora, que acha que é arriscado. Mas a pessoa tem total consciência do que está fazendo, né? Porque se ela saltou de uma grande altura, ela treinou primeiro as quedas e como se salvar daquelas quedas.
1: Quando você fala exatamente das pessoas chegando para o parkour, eu fico imaginando pessoas que têm traumas de algumas atividades, de algum medo, e que utiliza-se do parkour para superar esses traumas, essas fobias. Isso acontece?
0: Acontece muito. Para aquela idade, né? Porque o parkour é bem isso, né? Adaptativo.
2: Então, além de ser um esporte, também serve para a segurança das pessoas que estão na terceira idade, é isso?
0: Serve muito, porque a gente consegue fazer esses trabalhos desde, vamos dizer assim, sentar e levantar, né? Uhum. De superar um obstáculo. Às vezes, um subir escada é um superar obstáculo para algumas pessoas.
1: Então, até mesmo porque o número de acidentes com os idosos dentro de casa, no ambiente doméstico, é muito grande. Gigante. Aprender a cair, aprender a poder chegar ao solo sem se machucar é muito importante.
0: É mega importante.
1: Eu vejo isso como uma das funções mais sociais do parkour hoje.
0: Isso. A gente ensina justamente isso, né? Porque, pode ser que você vai cair. Tem às vezes, você vai descer um meio fio, você escorrega, tropeça e vai cair. O problema não é você chegar, você parar repentinamente uma queda, né? Então, você, no parkour, a gente ensina a fluir. Então, você vai cair, vai se desmontar ali o corpo para sair rolando ou sair deslizando. Pode ser que machuque um pouco, mas vai machucar bem menos do que se você caísse de qualquer jeito.
1: E quando nós temos tudo isso pela frente, nós temos alguns desafios. E os desafios são convencer as pessoas à prática do parkour. Quais são os seus argumentos que botam lá dentro do coração da pessoa para ir para o parkour?
0: Eu falo assim, você já subiu em árvore, você já pulou... Se for para criança, né? Já pulou na cama da mãe, já brincou no parquinho... Daí as crianças falam, já escorreguei, já fiz isso, já balancei. E, apesar que ultimamente tem menos crianças fazendo isso, né? Mas algumas falam que sim, daí eu falo, então você já pratica parkour. E para adultos, a gente fala assim, mas e aí, qual esporte você já praticou? O que, que você precisou fazer nesse esporte? Eu precisava correr, eu precisava saltar. Tudo isso a gente faz no parkour também. Aqui na academia, exemplo, né, quando chega lá na Ponto B, aqui na academia a gente tem um ambiente preparado e

0: seguro para você fazer tudo isso. Você não vai chegar... A gente tem um obstáculo nosso lá que a gente chama de Training for Life, que é um obstáculo que a gente tem que subir um paredão de 3,30 metros. A gente não vai pedir para você chegar aqui e tentar escalar esse paredão, né? A gente vai passar por todos esses outros obstáculos aqui que tem de rampa, de caixas menores, para você criar força e habilidade para conseguir um dia chegar naquele objetivo ali de subir o nosso paredão.
1: Agora, essa modalidade está crescendo no Brasil?
0: Está crescendo bastante.
2: Quando você fala em crescimento, começou lá na década de 80 e é uma modalidade que ela é pouco difundida, ela é pouco falada, ela é pouco colocada nas mídias. Hoje, lá das décadas de 80 para cá, como é que você vê o avanço do parkour dentro do cenário esportivo brasileiro, Fábio?
0: Que divulga muito parkour é a internet atualmente, né? Até Instagram, YouTube, acaba divulgando bastante. E teve também um aumento de academias de parkour aqui no Brasil, né? A Ponto B foi uma das primeiras daqui do Sul. E já aqui... Deixa eu pensar, peraí. A Ponto B foi uma das primeiras, mas tem outras também que já foram... Já abriram logo em sequência, né? Então, as próprias academias, elas se organizam para que a gente consiga divulgar mais.
1: E hoje nós vemos que o parkour está tanto como marcial urbano quanto a um esporte competitivo.
0: Sim.
1: Qual que é a sua visão sobre esse esporte e a entrada do parkour em competições oficiais? Será que...
0: Então, esse é uma parcela ali, uma pequena parte do parkour, né?
1: Uma pequena parte.
0: Isso, porque o parkour é muito mais que isso, né? Além do esporte ali, eu acredito que o parkour é um estilo de vida, é essa questão do bem-estar, de longevidade, e também daí tem a parte de performance, que daí a gente parte para a prática do extremo ali, né? Que é... formar atletas, né, competitivos para ir para competições, para grandes competições. E é importante porque ajuda na divulgação do parkour também. Ela não é, apesar que existe um pouquinho de receio ali de pessoas mais antigas, né, de achar que o parkour não deve ser competitivo, mas eu acredito que existe um pouco, uma parcela ali que pode ser sim, até para criar mais divulgação. Porque a gente só consegue divulgar se existe uma competição, se existe pessoas dispostas a se desafiar mais. E o legal de uma competição de parkour, que não é igual, sei lá, vamos pensar no futebol. No futebol existe ali duas torcidas, um torcendo pro outro, cada time torce pro seu e tipo, existe aquela rivalidade, né? No parkour, se você vai numa competição de parkour, você... É totalmente diferente.
1: Tipo skate, assim.
0: É igual o skate, porque a gente sabe o quão difícil é cada movimento, né? Que a gente não vai torcer contra a pessoa errar. A gente vai sempre torcer para que ela execute da melhor forma possível, né? Porque um erro ali pode ser perigoso. Então, a gente sempre torce e quer que a pessoa cumpra aquele desafio, faça seu percurso ali, né, de uma forma mais fluida e bonita possível, para se tornar um espetáculo também, né?
2: Sua formação acadêmica é educação física?
0: Isso.
2: E com certeza você hoje, sendo professor lá numa academia, você só dá aula de parkour ou outro tipo de atividade física também?
0: A nossa academia é especializada só em parkour. Aí a gente existe a acrobacia, né, que daí... A gente separa um pouquinho de parkour do... Separa em duas modalidades, tecnicamente, né? Duas turmas, parkour e acrobacias. Porque acrobacias são movimentos de giros mortais, mas que a gente precisa trabalhar ele de forma mais isolada para daí colocar em um percurso de parkour.
2: Então quer dizer que essa outra modalidade das acrobacias, elas acabam sendo mais voltadas para até a arte circense, que é o Cirque du Soleil e tudo essas coisas, né, relativas assim, juntamente com ginástica artística.
0: Isso, é que o parkour ele é muito engraçado, né? Alguns alunos falam...

0: que o parkour pega tudo que é de bom de outros esportes e traz para a modalidade do parkour, sem a obrigatoriedade de ser, tipo, ah, precisa ser exatamente daquele jeito ali, um giro. Não, o parkour, ele é livre. Então, eu consigo fazer várias acrobacias no parkour, que você olha, nossa, é bem igual da ginástica. Mas o pessoal da ginástica vai lá, ah, mas tá errado esse detalhe, ah, esse braço tá errado. Mas no parkour, não. Se você conseguiu girar de uma maneira eficiente e não se machucou, tá bonito, tá, e continua.
1: Então o Rony deve ter passado por lá, hein? Que agora tá jogando no Santos, que foi jogador do Atlético, jogou no
2: O Acreano. Rony Rústico, esse aqui.
1: Você viu a acrobacia que ele faz? Né?
2: Ele
1: faz
2: dá o gol, mortal, né? Sempre.
0: É um mortal. Sempre. Isso. A gente chama... Na capoeira eles chamam de Aú Agulha e Mortal de Costa, né? No parkour a gente chama de Rodante pra Back ou Rodante Flip. É muito clássico também, né?
2: E me chama muita atenção quando você fala de tudo isso, porque você começa na capoeira, vai pro parkour, e você não falou em momento nenhum aqui, eu que acabei tocando na ginástica. Você pensou em alguma outra maneira de ir pro esporte, a não ser pelo parkour ou pela capoeira? Você gosta de outro esporte?
0: Nossa, eu sou... Se eu contar minha vida esportiva aqui, vai demorar um pouquinho. Eu comecei na... com vôlei, aí treinei toda a minha parte antes de ir para faculdade, né? Parte de sempre treinando vôlei e estudando, né? E eu fui para a faculdade pensando em ser técnico de vôlei. E daí lá eu descobri o desenvolvimento motor, descobri quando eu treinava capoeira quando criança, a gama que eu podia ensinar para os alunos. De uma maneira que eu olhava assim, nossa, eu treinava isso e agora eu sei o porquê que eu treinava isso, né? Depois que eu entrei na faculdade. E na época ali dos meus 12, 13 anos, eu até cheguei a pensar em treinar ginástica artística. Que eu treinava na Universidade de Esporte Vôlei e tinha ali do lado o treino sempre, eu via a Daiane dos Santos treinando, via aquele pessoal treinando, e eu olhava assim, nossa, um dia eu quero treinar isso. E, infelizmente, naquela época, era voltado muito para as meninas. Então, não

0: pessoas, e principalmente as mulheres, que a gente sabe que tem o terceiro turno, o desgaste, enfim, e muito mais, né?
1: Agora, eu vou dizer uma coisa, tem umas pessoas que acabam colaborando, né, com essa síndrome de burnout na gente, né?
0: Na gente, os produtores.
1: Tem umas pessoas que acabam ajudando e muito. Eles gostam de ver a gente passar um pouco de nervoso, ficar irritado, ficar muito revoltado com as coisas. Mas a gente,
0: ainda bem que é sexta-feira.
1: Aí a gente dá no escutador de novela deles, aí eles ficam brabo. Aí a gente é grosso, a gente é estúpido, a gente é agressivo. Aí a gente é agressivo, sabe, Patrícia? Mas tudo bem. Fazer o quê?
0: É sexta-feira.
1: Vamos lá, porque hoje já está na hora de capotar o Jeep e trincar o virabrequim da Rural. E assim a gente chega ao final do programa de hoje, que teve a apresentação de Vilásio Júnior, as reportagens do Edson Tomás.

0: ali, né, no começo da manhã, mas olha, já está tudo mudando. De acordo com a previsão do CIMEPAR, é uma sexta-feira com alto risco para tempestades, isso mesmo, em todo o Paraná, especialmente na metade sul do estado, desde o oeste até o litoral, ou seja, de ponta a ponta, né, do nosso Paraná, mais da metade do sul para baixo. A gente tem muitos ventos, as temperaturas se elevaram rapidamente em praticamente todas as regiões, isso desde ontem, né? E a gente tem ainda destaque para algumas regiões como o norte do Paraná, os Campos Gerais, e aqui na capital, com marcas que ficam, olha, ao redor dos 30 graus. Uma temperatura muito alta, a gente tem aí ventos vindo do Uruguai, um ciclone também que está vindo do oceano do Uruguai e que traz toda essa instabilidade. Segundo o CIMEPAR, há uma previsão de fim de semana bastante cinzento e, como eu falei, com previsão de tempestades. Pois é, muita gente se preparando aí nesse momento, não é? Para viajar, pessoal que já está pegando a estrada, que vai passar aí o feriadão de Nossa Senhora Aparecida, de Dia das Crianças, fora da capital. A gente tem uma grande movimentação do pessoal já para o interior do estado. Depois também muita gente já pegando a 277 para o litoral paranaense. Ainda tem quem vai, né, para o litoral catarinense e o estado de São Paulo. Pois é, pessoal, será então aí um fim de semana e um começo de feriadão com muita chuva. A gente tem alerta laranja aqui para o Paraná, que significa tempestade, isso mesmo, tempestade aqui no Paraná, Santa Catarina, Rio Grande do Sul, Mato Grosso do Sul, isso mesmo, esse alerta é do INMET. Neste momento aqui na capital nós temos 23 graus, mas já temos chuva leve em alguns cantos aí da cidade, viu? Para amanhã, sabadão, olha, sabadão a gente tem também uma temperatura mínima de 17, começando o dia de maneira agradável. E deve chegar aí, os termômetros devem bater os 22 graus. Mas, olha, não dá pra gente esquecer dessa possibilidade dos temporais, tá? Que deve, então, persistir neste fim de semana. A gente tem que se cuidar, não é mesmo? Não esqueça também de tomar a sua água sempre, se hidratar para estar bem. Agora, aqui no Alto das Mercês, 23 graus, e você não perca a hora aí, viu? 1:13.
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0: A poesia de hoje, de autoria de Elza Nack, se chama Leveza da Alma. Deixar o peso do tempo escorregar pelas mãos. Trocar a pressa do vento por paz na imensidão. É ver a flor que renasce depois que a chuva passou. É ser o que a gente é e não o que o mundo mandou. Soltar as amarras do ontem, perdoar o que não foi, guardar no bolso a esperança e caminhar para depois. Alma leve não tem pressa. Não carrega fardo em vão. Faz da calma uma promessa e da vida uma oração. 1:14, reflita a nossa poesia de hoje. E quem nos faz companhia agora, pra cima, com aquela energia, é Zeca Pagodinho, Judia de Mim.

Sabia disso? 1h33, obrigada pela sua companhia. Este é o Chá com Pimenta. Eu sou Patrícia Armentano. Te acompanho até as 14h em instantes. Vamos falar de burnout em mulheres. Por enquanto, eu te deixo na excelente companhia de Martinho da Vila. Canta, canta, minha gente.

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1: Uma e 36, agora a gente vai falar hoje sobre um assunto cada vez mais presente na vida de todos, mas nós vamos falar especialmente na vida de muitas mulheres. Assim

0: Síndrome de burnout, o que que é, né? Um estado de esgotamento relacionado principalmente ao estresse crônico no trabalho, que pode afetar a saúde física, emocional e também os relacionamentos da mulher. Eu não vou falar muito mais sem dar spoiler, porque eu tô com a entrevistada aqui. Ela vai conversar com a gente sobre esse tema e nós vamos entender melhor o que é burnout, quais os sinais de alerta e quando que é hora de procurar ajuda, viu? A psicóloga Juliana Maria Silveira está aqui com a gente na bancada da M630. Juliana, bem-vinda, obrigada, viu, pela sua disponibilidade hoje aqui.
1: Oi, Paty, boa tarde. Eu que agradeço aí a presença, né, de estar aqui com vocês, o convite, né, de falar desse assunto tão especial e tão importante que a gente tem que falar sobre mulheres que trabalham, né, de várias formas, ou empresas, ou empreendedoras, em casa, e agradecer esse convite de estar aqui com você hoje.
0: Pois é, para a gente começar, obrigada, uma ótima tarde, né, para você que está aqui com a gente, 1h37. O que que é, Juliana, síndrome de burnout realmente, e como que ela se diferencia daquele cansaço normal que todo mundo sente, afinal, todo mundo, né, que trabalha, as mulheres, normalmente a gente tem aí 3 turnos, inclusive, qual que é a diferença, né, de um e de outro?
1: Sim. Bom, a síndrome de burnout, como a gente fala, é uma síndrome, né? Um grupo de sinais e sintomas relacionados diretamente ao mundo do trabalho. Então, quando a pessoa ela tem o que a gente não chama de um cansaço. Cansaço todos nós temos, né? Final do dia todos estamos cansados. Mas é um nível de exaustão que deixa a pessoa, ela perde a sua funcionalidade. Então, é muito além de estar cansado. Ai, tô um pouco exagerei hoje. Né? Na verdade, ela é um nível de exaustão que vai além disso. Né? Então, são sinais e sintomas que trazem esse adoecimento e é sempre ligado ao mundo do trabalho. Né? Então, a gente tem hoje 3 sinais e sintomas principais aí que ligam, que a gente pode entender que fazem parte da síndrome. Né? Uma, a pessoa realmente tem uma exaustão que não é um final de semana, a gente está entrando em feriado agora, né, Paty?
0: Exato.
1: Não é um feriado, não é um dia na praia que vai resolver. É uma exaustão, assim, exagerada. A pessoa realmente, ela não consegue, ela está tão cansada que ela não consegue nem descansar. Então, por mais que ela durma, por mais que ela tire uma tarde de folga, ela entra nessa síndrome e ela não consegue descansar. O outro ponto é o que a gente chama, onde ela perde a sua capacidade de trabalho, né? Algo bem assustador, assim, eu que trabalho com saúde mental. Então, ela perde a sua identidade, tudo que ela sabia fazer antes com qualidade, ela se sentia bem naquele trabalho, naquela atividade, ela começa a perder esse senso de sei o que faço, tenho capacidade, ela começa a se sentir totalmente incapaz. E o outro ponto, ela já não tem mais nenhum tipo de felicidade. De certa forma, ela se sentia bem com aquelas pessoas que ela trabalha, ela brincava, ela, né, de certa forma, ela tinha ali um contato social e ela começa a não se sentir mais ela. Ela começa a perder todo o senso do que ela é naquele ambiente. Então, por isso que é tão adoecedor, porque afinal de contas, né, quem trabalha, todos nós de alguma forma trabalhamos, quando isso está associado à nossa forma de ganhar o nosso pão, né, de ganhar nossa sobrevivência, isso começa a ficar muito, muito complicado.
0: Mas isso pode ser também fatores que vêm do próprio emprego, já que é no trabalho? Pode ser, por exemplo, aí, né, o assédio do chefe, o número de funções, às vezes a pessoa vai pegando, ela quer fazer tudo, né, para ter um destaque ali, os próprios colegas, ou seja, é aquele ambiente realmente que ajuda a favorecer e até a piorar essa exaustão que muitas vezes a pessoa está passando?
1: Sim, são vários fatores, né? Como é uma síndrome, então não tem um fator só. Mas esse contexto social que você comentou, Paty, que é o ambiente em si, a liderança, a própria equipe de trabalho, as pessoas que trabalham com ela, né? Podem ser, sim, um ponto de aumentar esse adoecimento. Tem alguns fatores de personalidade, como exemplo, pessoas muito perfeccionistas, né? Mulheres que querem tudo certinho, perfeito, ou tem alguma necessidade de controle. Esses pontos podem levar a um gatilho, né? Numa questão de burnout. Mas com certeza, como você falou, se o próprio ambiente de trabalho desqualifica, não ajuda, tem uma sobrecarga, assim, muito além do que é o que a gente dá conta de fato, uhum. E existe uma falta de noção de em que eu preciso realmente ter um tipo de chega, de basta, né? De dar um limite, né? Porque às vezes nós mulheres queremos abraçar o mundo, a gente quer fazer tudo, tudo da melhor forma possível. Então, sim, se o ambiente tem assédio, se o ambiente tem excesso de trabalho, tem falta de organização, por isso que eu comentei, né? De mulheres que são muito perfeitinhas, querem tudo muito certinho, no ambiente que o caos está instalado, isso de fato leva a algo que a gente, perdendo o controle, o adoecimento vem mais rápido. Então, é uma síndrome tanto de cunho pessoal quanto social, o meio em que ela está inserida no trabalho.
0: De que forma esse adoecimento dá sinais, né? Emocionalmente também, fisicamente, porque também vem, né? Os sinais, eles aparecem fisicamente.
1: Sim, fisicamente é muito comum, né? Eu trato pessoas com burnout na clínica, então é muito comum a pessoa começar com ansiedade, coração acelerado, uma arritmia, que a gente chama, questões físicas, né? É, dor de barriga, às vezes a pessoa não tem mais a respiração dela é acelerada, ela não consegue mais se concentrar, então tem essas questões físicas. E emocionais é o que é muito, muito concreto que eu vejo na clínica, a pessoa, né, mulheres em especial, homens também, mas a gente está falando mais de mulheres hoje, quando ela perde o senso de eficácia. Então, pensa você, radialista, adora fazer o que está aqui junto com o pessoal, né, fazendo a sua atividade, que você se formou, e de repente você não se sente mais capaz de fazer isso. Tu vê, aqui é muito bacana que a rádio vê toda essa estrutura, né, tá linda, inclusive, parabéns aqui pro pessoal. E de repente tu pensa, putz, mas eu não tenho mais capacidade de fazer isso. É um cansaço extremo que você começa a sentir, não, mas eu não consigo mais viver disso. Uhum. E até pouco tempo atrás tu amava isso. Então isso é profundamente adoecedor, é uma tristeza muito grande. E é muito comum, né, não necessariamente, mas em alguns casos ter alguns transtornos associados, como crise ansiosa ou até a depressão também, né? Então às vezes a gente tem que fazer um tratamento multidisciplinar até com a psiquiatria, em função aí de um adoecimento mais crônico, né?
0: E às vezes também não é o contrário, a pessoa vem tão adoecida, começa a ficar tão doente com essa síndrome, que ela leva esses sinais, ela leva para o ambiente de trabalho, que muitas vezes é um ambiente que está fluindo bem, que está tudo ok, não tem problema com a chefia, com os colegas, e a pessoa pode acabar criando, né, isso e levando isso para o dia a dia dela no trabalho.
1: No caso, ela está num ambiente mais controlado e ela, por estar com esse adoecimento, acaba adoecendo o ambiente.
0: Também.
1: É isso, né? Sim, a possibilidade sim. Né? Então, por isso que é tão importante momentos como esse, em que a gente fala aí para você que está em casa, você que está na rua aí, né, nos ouvindo nos carros, enfim, de enxergar o outro, né? A gente está falando num contexto pessoal, eu como mulher, a Paty como mulher, mas de enxergar o outro que está à sua volta. De repente o mundo está tudo mais tranquilo, está organizado, mas essa pessoa não consegue descansar, ela não consegue desligar,
0: relaxar.
1: Perfeito, ela não consegue relaxar, desligar, vamos tomar um cafezinho ali, ela, não, eu tenho que trabalhar, eu não posso deixar de fazer, porque está tudo uma zona, não, mas peraí, não está assim, vamos sentar aqui e conversar? Então por isso que é um ponto tão importante, né, desse momento aqui da gente conversar sobre isso, de não só eu me enxergar, mas ver o outro. De repente ele deixa de ser uma pessoa divertida, vem com piada, com brincadeira, a mulher vem contando alguma coisa, e no decorrer dos dias ela só senta no trabalho, não quer mais parar para tomar um cafezinho, o que é muito comum, né, com pessoas com burnout. Elas acreditam que se não almoçar mais, se não tirar intervalo, se não pegar folga, ela vai resolver tudo. E com isso acaba piorando a situação. E até criando problemas realmente no ambiente em que ela está inserida, né?
0: Uhum. É normal também, Juliana, de repente a mulher passar por períodos de maior cansaço. E de repente, em que momento esse cansaço deixa de ser passageiro? Por exemplo, assim, pega os 30 dias de férias, então, para tentar melhorar, distrair, relaxar. Nesses 30 dias, a pessoa que de repente está sofrendo já do burnout, ela consegue algum avanço com ajuda? Que tipo de ajuda ela tem que ter? Também tem medicamentos? Como que funciona para... ela tentar voltar um pouco melhor para o ambiente de trabalho dela.
1: Sim, é, se existir esse tipo de possibilidade, seria maravilhoso, né? Poder realmente, às vezes, ver que a pessoa não está legal, possibilitar umas férias antecipadas, um período em que ela seja orientada a buscar ajuda. Porque, como eu comentei, às vezes só ficar em casa não vai resolver e vai piorar. Porque daí ela fica com o quê? Sentindo culpa. Nossa, eu ganhei férias, mas e o trabalho? Como é que fica o trabalho? Vão sentir minha falta, vou fazer falta lá. E acaba até piorando a situação. Então, acho que tem que ser um contexto mais completo sobre isso, né? Uma possibilidade, sim, de antecipação de umas férias ou um período, mas também uma orientação, busca e ajuda. Hoje a gente tem várias opções de tratamento, tanto na psicologia, que é o meu caso, né? Como eu comentei, na psiquiatria, ou associando os dois, em que a gente consegue excelentes resultados em 15 dias, 30 dias, né? Nunca a gente pode prometer resultado, mas de fato, quando a pessoa para e é ouvida, é entendida, é compreendida através de um processo psicoterapêutico, ela tem mais chances de realmente aceitar a situação que ela está vivendo, porque às vezes quem tem essa personalidade muito perfeccionista ou quer ter controle sobre tudo, ela não para para se ouvir. E esse processo vai dar esse, vamos parar, o que está acontecendo? Vamos aqui, eu vou te ajudar. Né? Ela às vezes não quer mostrar vulnerabilidade. E a gente está lá justamente para fazer um apoio. Então é muito comum, é claro, não é uma promessa de forma alguma, claro, mas é muito comum, né? Depois da terceira, quarta sessão, a pessoa já está mais consciente, é verdade, gente, eu não almoçava mais, eu chegava em casa e não desligava o notebook, eu não conseguia me desligar. Então ela começa a criar essa consciência e voltar a ter autocuidado, voltar a ter coisas agradáveis na sua vida, fazer momentos de lazer, e também de certa forma pensar mais no seu papel naquela empresa, se é aquela empresa mesmo que ela quer trabalhar, ou aquele tipo de atividade, se é, exemplo, uma empreendedora. Então ela ter este momento, Paty, com certeza pode sim ser um alento para uma pessoa que às vezes sozinha não consegue.
0: E Juliana, que mudanças na rotina podem ajudar também? Que normalmente você fala no seu consultório, né? Como, por exemplo, momentos de descanso, sono, atividade física. O que pode colaborar, até uma alimentação, para fazer a diferença na vida das mulheres que podem, né, estar apresentando alguns sinais de burnout?
1: Sim, em geral a gente observa que essas pessoas não têm rotina. A rotina, a gente às vezes fala, ah, é chato ter rotina, mas a rotina é um ponto muito importante de prevenção de adoecimento mental para todos nós, né? Pessoas sem rotina para dormir, para acordar, para alimentação, para lazer, a gente tem 24 horas, então a gente tem que dividir entre isso coisas boas, questões de trabalho, claro que problemas vão vir, mas então, gente, o principal é, se eu tô perdendo a minha noção de tempo que eu uso para fazer as coisas, dá um passo atrás e olha, peraí. Cara, eu tô trabalhando 14 horas por dia, todos os dias. Um dia ou outro vai fazer, né? Às vezes a gente precisa de fato. Mas assim, o que eu tô fazendo na minha vida? Já passei um ano fazendo assim, desse jeito? Tem que dar um passo atrás justamente e pensar, o que me faz feliz além do trabalho? Tem pessoas realmente que só têm única forma de felicidade é o trabalho, mas peraí, a vida tem mais do que a gente conseguir.
0: Não é só isso,
1: exatamente,
0: né?
1: A gente tem tanta coisa bacana para viver, né? Então, o fato de, às vezes, você ter uma rotina e deixar de ter essa rotina é um ponto de atenção. Porque, de repente, a gente, né, pá, adorava ir na academia, fazer uma aula de dança, aí por causa do trabalho, cancela. Por causa do trabalho, não faço mais isso. Então, é um ponto de atenção até. Eu não ter rotina é um ponto de atenção para, ups, tem alguma coisa errada. Não tô mais fazendo nada que eu gosto, só tô focado em trabalho. Então, aí também é um ponto de atenção. Ter a rotina, deixar de tê-la e voltar a tê-la.
0: Quando fala em ter rotina, que é muito importante, né? Horário para tudo, né, gente? Nós estamos falando também na importância de continuar mantendo a vida pessoal. Trabalho, ficar no trabalho, deu 6 horas da tarde, tem que esquecer tudo. Hoje é sexta-feira, por exemplo, né, Ju? Como que a gente pode fazer isso para poder, ó? Hoje é sexta, né, gente? Muita gente só vai voltar a trabalhar na terça-feira. Tem que aproveitar esse momento e esquecer o trabalho, deixar lá no escritório, na firma, não é isso?
1: Exatamente. É, quando eu entrei aqui, ainda brinquei com a Paty. Paty, sextou daqui a pouco? Sextou, vamos sextar? Eu falei, bora, vamos testar, vamos sextar. Então, assim, para quem já está adoecido, Paty, às vezes é muito difícil ter essa noção. Porque ela está tão centrada em resolver aquelas coisas que ela entende que não estão bem, às vezes não estão tão mal, mas para ela está tão ruim, que... Às vezes é até dolorido sair do trabalho, porque ela quer ficar ali e resolver. Então, por isso que as pessoas que estão em volta, às vezes, têm que dar esse apoio, né? E, gente, não adianta. A vida não se resolve desse jeito, né? É muito triste ver uma pessoa realmente adoecida que está na sua frente na clínica e diz assim, eu tô pensando em tirar minha vida. Porque o meu trabalho não tem mais sentido. Mas calma aí, o resto das coisas? E a família? E os estudos? E o amor, enfim, né? De ter tão foco naquilo que acaba até esquecendo que a vida tem outros aspectos tão importantes, né? E, gente, a gente tem que falar, as mulheres que estão me ouvindo aí. A gente foi criada para resolver tudo, né? Então, de certa forma, a gente entender que não, a gente não dá conta de tudo.
0: A gente não precisa resolver
1: não
0: tudo,
1: precisa.
0: Né? Num único dia.
1: E assim, é muito comum, exato, e é muito comum a mulher já tem uma história de cuidado, né? Então, quando quem que cuida? A mãe, quem que cuida? A avó. Então, nós mulheres, de termos essa noção de que a gente tem que dividir as tarefas, né? É muito comum, às vezes, a gente querer, ai, deixa que eu resolvo. Mas isso não é nada saudável, né? E é muito interessante a gente falar também, quem está nos ouvindo aí, tem algumas profissões em especial, tanto para mulheres e homens, mas muito mais para mulheres, que, exemplo, profissões de cuidado, como enfermagem, medicina, professoras, né? Que tem essa, além da função do seu trabalho em si, sempre tem o cuidado em volta, né? Ou estão envolvidas com questões de muito estresse, como exemplo, uma possibilidade de uma morte, como exemplo, enfermeiros e médicos, pessoas que, como eu, trabalham com saúde mental, nós somos grupos de risco, né? Então, além de mulheres, aí assumimos várias questões em casa, na família, no trabalho. Então, pessoas que já têm esse trabalho mais vinculado a um estresse muito alto, de tomar mais atenção ainda. Eu trabalhei um ano no hospital, né, com famílias de pessoas que estavam em tratamento paliativo. E olha que interessante, né? Nós atendíamos as famílias, claro, os pais ou as esposas, esposo, enfim. Mas quem vinha mais nos buscar para ter um acompanhamento eram as enfermeiras. Justamente porque, assim, tem uma dupla ou tripla jornada, né? Ah, eu trabalho em dois hospitais, ainda chego em casa, tem as crianças para cuidar de questões escolares, o marido que... Então, assim, pessoal que trabalha aí com área de cuidado, com área com muita área de saúde, de cuidado, de educação, né? Que tem muito contato com essa questão de pessoas, assim, no sentido de cuidar dos outros, um ponto de atenção para todos nós.
0: Uhum, muito bom. Juliana, uma dica, faltam 6 minutos para as 2 horas da tarde, temos esse feriadão aí pela frente, ó Ju, eu vou cestar, mas eu trabalho segunda-feira aqui na rádio, tá?
1: Eu também, Paty!
0: Que mensagem você deixa para o pessoal aproveitar, ó mulherada, né? Eu sei que tem família, tem a casa, tá precisando lavar a roupa, fazer faxina, tem os filhos para dar uma atenção, tem o marido que quer atenção também, não é? É o que pode aproveitar nesse feriado para ter aí dias mais tranquilos pela frente, hein? Ainda mais quem pode viajar, por exemplo.
1: Sim, bom, feriado deveria para todos nós ser sinônimo de descanso, né? A gente falou de exaustão, mas não vamos deixar chegar a esse ponto. Então, assim, se presentear com algo que você goste. Eu sei que você está querendo cuidar de várias pessoas, agilizar a questão de faxina, como a Paty falou e tal, né? Mas, assim, nesse momento, o que é mais importante? É a casa limpa ou é você desfrutar de algum momento interessante ou bacana com sua família, com amigos, né? Aproveite o momento, porque uma coisa eu vou dizer para vocês, eu que trabalho muito com questões de adoecimento mental, né? O amanhã não existe, gente. O amanhã ainda não existe. Vamos viver o hoje, porque o amanhã ainda vai ser construído. E o amanhã vai depender do que você faz hoje. Então, vamos aproveitar o hoje, porque amanhã ainda é uma questão que a gente não sabe o que vai ser.
0: Isso aí, fica a dica, hein, gente? Olha, uma dicaça. Ô, Ju, muito obrigada, viu, pela sua entrevista. Acabei de conversar aqui com a Juliana Maria Silveira, psicóloga. Muito obrigada pela sua mensagem hoje aqui.
1: Eu que agradeço a todos e aproveitem o feriado. E precisarem de ajuda, contem aí com o pessoal da saúde mental, que a gente está sempre aí disponível.
0: Ótimo, fica a dica, quem quiser encontrar então a Juliana. Ju, aproveita então, já que você está despedindo, suas redes sociais aí para quem quiser bater um papo, te encontrar, né?
1: Sim.
0: Ter aí um apoio, uma ajuda.
1: Sim, bom gente, quem quiser me seguir aí vai ser muito bem-vindo aí ao meu Instagram, que é @psi.juliana_maria_silveira, o meu site é julianamariasilveira.com.br. Eu trabalho, como a gente comentou, né, muito com questões ligadas ao trabalho, adoecimento, mas também desenvolvimento, né, pessoas que querem fazer uma transição de carreira, fazer alguma modificação, uma melhoria em sua carreira. Também trabalho com casais, empreendedores e empresários. Fica aí o convite e estou disponível para todos.
0: Maravilha! Muito obrigada pela sua companhia, você que veio a semana inteira inteirinha com a gente aqui em AM630, viu? Eu sou Patrícia Armentano, vou me despedir de você hoje, temos aí um feriadão, viu? Curta, mas vá com calma, cuide-se, né? Não esqueça da água sempre, vai viajar, vai com calma pelas estradas brasileiras, aí pelas estradas federais, estaduais, vá com calma, né? A gente vai estar por aqui, segunda-feira estamos com a nossa programação normal. Tá combinado? Falando nisso, quem chega agora aqui a partir das 2, é o Ademar Marques e o Momento Sertanejo. Uma ótima tarde pra você, boa sexta-feira, eu te deixo na companhia de Eliana de Lima. Desejo de amar, tchau!

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12: Alô, alô, minha gente, boa tarde.
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12: Muito boa tarde a você, meu amigo, minha amiga, aquele abraço. Estou chegando, abraçando você, dona de casa, meus amigos trabalhadores, gente que trabalha, hein? Ó, os trabalhadores têm todo o apoio do preguiçoso aqui, tá bom? Então tá certo, olha aí, pra você que me ouve no comércio, aí na sua loja, pra você que está aí na sua vendinha, aí no seu comércio do ramo de venda de doces, calçados, brinquedos. Ah, você que está no seu táxi também, obrigado da carona. Motoristas de aplicativos, a você tratorista, caminhoneiro, carreteiro, vanzeiro, onibuseiro. A você que seja de qualquer profissão. Ah, o pessoal das olarias aí, né? Fabricando telhas e tijolos de barro. Aqueles também tem uma telha chique aí, que é só para casa de rico. Telha de cerâmica, olha só, que não inventam, né? Ah, eu fui criado numa casa lá em Guaíra, numa casa de brasilite, lá em Cavalo Morto, onde eu nasci, viu? Era coberta de brasilite. Você vai me perguntar o que é isso? Pesquisa no Google e tenta descobrir o que é brasilite. Não é. Sapê, não. Casinha de sapê não tinha lá. Isso aí só tem lá pro... para a Banda das Alagoas, ando uma vez, eu estive por lá, viu? Lá tem bastante. Numa casinha de sapê. Quieto, Maio! Sai fora! Olha aí, aquele abraço para você que está na fazenda, na chácara, aí nas cocheiras, nas baias de cavalo. Olha, um forte abraço a todos vocês. Estou pedindo licença para começar o programa de hoje. É o melhor desfile da música sertaneja, a linha sertaneja classe A, o desfile das mais, as melhores da nossa grade de programação. Eu começo agora com eles, os eternos, os inimitáveis, os de saudosa memória. Tchão Carreira e Pardinho, chega mais!

Valeu, gente, nós curtimos aí a grande Renata Paz, mais o Juninho, a música bonita, a Lua é Testemunha e a Mar em Segredo, um mini poporri aí que essa gaúcha, bem afinadíssima, cantou para os ouvintes da Paraná Educativa. Valeu, gente, hora certinha, 2:20.

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1: Muito bem, moças e rapazes, senhores e senhoras, vovô e vovós, titios e titias, crianças e crianças, como diz o Paulinho Gaioto, crianças e crianças. É isso aí, alô dona Marli, aí no Roça Grande em Colombo, boa tarde, tá meio sumida do nosso horário, que tá se passando por aí? Alô meu amigo Albertinho e a sua esposa Dona Inês, aí no município da Lapa. Alô meu amigo César Brás, seu filho Tiago, toda a galera aí da Cancha de Laço, aí da família Brás, na Cachoeira São José dos Pinhais. Chegando por aqui, o inesquecível, o saudoso, meu amigo, hein? Foi por muitos anos meu amigo, mas tudo bem, partiu antes do combinado, mas sua voz ficou eternizada. É o Pedro Freitas e a história do uísque sem gelo.

0: Muito bem, curtimos aí, Rony Robson, quem dá mais? Aqui na Paraná Educativa, você está muito bem, você ouve o Momento Sertanejo. Tarde de sexta-feira, hein, gente? Sextou, né? E nós por aqui também, mandando ver no melhor da boa música do sertão. Por aqui a boa música não para.
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0: Chegando agora, Rio Negro e Solimões. Oh!

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0: Muito bem, curtimos aí Milionário e José Rico, música bonita, aqui na Paraná Educativa, onde você está acompanhando o programa Momento Sertanejo, né? Olha, chegando por aqui meu amigo Fabrício Campos. Boa tarde, Fabrício, conta pra mim o que vai acontecer nesta sexta-feira no Melhor da Tarde. Boa tarde.
1: Boa tarde, Ademar, mas eu só conto se você deixar eu falar o que vai acontecer amanhã e o que vai acontecer no feriado também.
0: Manda
1: pode
0: ver,
1: ser?
0: Manda
1: três
0: ver.
1: Três pelo preço de um?
0: Manda ver aí, o preço é o mesmo.
1: O preço é o mesmo, tá,
0: vai,
1: certo.
0: Vai ter que hoje, pagar a cerveja de sexta-feira mesmo, né?
1: Eu não sei se você lembra, no dia 10 de julho foi dia da pizza, hoje nós vamos relembrar o dia da pizza, uma entrevista maravilhosa, deliciosa, podemos falar assim, que nós tivemos aqui nos estúdios com o chefe Dudu Esperandio, ele que é dono de várias redes de pizzaria de Curitiba, falando sobre essa especialidade, essa delícia que é a pizza. Amanhã nós vamos ter o programa com a Vicky Chaves, que é empreendedora, criadora da plataforma Reuse, uma plataforma de moda circular, está organizando um encontro de expositores que vai estar acontecendo amanhã até o dia, até as 18 horas, na Expo 400, aqui pertinho, Brigadeiro Franco 400, e na segunda-feira é um programa imperdível, você, pai, mãe, você estudante, jovem, que faz parte da geração Z, a geração dos jovens entre 15 e 30 anos, que estão entrando no mercado de trabalho e estão fazendo uma grande diferença, um programa, uma entrevista com um especialista no assunto, o Fábio Carneiro. Quem já quiser saber um pouquinho do que vai vir na entrevista da segunda-feira, especial de feriado, é o Dialeto Z Corporativo, arroba Dialeto Z Corporativo, para conhecer um pouquinho do trabalho do Fábio Carneiro, uma entrevista imperdível na segunda-feira. Tudo isso e muito mais para você que está sempre ligado aqui na Educativa M630. Muito obrigado, grande Ademar Marques, deixou eu pegar e já chamar o pessoal, não só para daqui a pouco, mas para amanhã, né, do meio-dia a uma, e também na segunda-feira, no horário normal.
0: Se quiser fazer terça, quarta, quinta e até outras vezes,
1: Não, senão não dá para trocar a última moda.
0: Esse é o Fabrício, é um bom programa para você.
1: Muito obrigado, a gente se fala, a gente se vê.
0: Isso aí, grande Fabrício Campos, e o Melhor da Tarde daqui a pouquinho, é claro, aqui na Paraná Educativa.
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3: Quais as doenças de gato? Os gatos podem ser afetados por diversas doenças que comprometem aí a sua saúde de maneiras diferentes. Saber identificá-las, bem como os sintomas e as formas de prevenção, é essencial para manter o seu gatinho saudável. Otite felina. A otite felina é uma inflamação no ouvido do gato, geralmente causada por infecções bacterianas, fúngicas ou até parasitas, como ácaros. Essa doença de gatos costuma se manifestar com sintomas como coceira intensa na região dos ouvidos, secreção escura e mal cheirosa, inchaço e vermelhidão nas orelhas, cabeça inclinada, né? O gato fica sempre assim de ladinho, agitação ou dor ao tocar os ouvidos. O diagnóstico é feito por meio de exame físico e de secreções do ouvido. A prevenção envolve a limpeza regular dos ouvidos do gato, evitar a umidade excessiva e garantir que ele não entre em contato com outros gatos infectados com ácaros ou com bactérias.
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0: Muito bem, gente, são 14h, mais 54 minutinhos, 14h54. Acho que dá tempo de tocar mais os serranos que tá chegando por aqui, né? De boia, seu Ademar Marques!

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18: Uma boa tarde para você. Eu estou aqui, eu sou Fabrício Campos e estou para trazer o melhor da tarde da Educativa AM 630. No programa de hoje, nós temos uma entrevista ótima com o chefe Dudu Esperandio, que foi realizada no Dia da Pizza em 10 de julho. E é uma, como hoje é sexta-feira, essa entrevista foi no dia 10 de julho, hoje é sexta-feira, dia 9 de outubro, o tema é culinária, é uma boa pedida, vamos repetir a dose, vamos de mais uma rodada, sextou com pizza, aqui no Melhor da Tarde, essa sexta-feira, nublada em Curitiba, são 15 horas, 3 minutos, 22 graus, tem possibilidade de chuva, 50% de chance de chuva, temperatura de 22, deve cair até os 18 na parte da noite. E eu quero lembrar você que amanhã teremos o Melhor da Tarde especial de sábado com Vicky Chaves, que é uma empreendedora e uma das criadoras da plataforma de moda circular Reuse e também uma das organizadoras do Encontro de Expositores de Moda Circular, que acontece neste sábado, amanhã, das 11 às 18, no Expo 400, o Brigadeiro Franco, número 400. Na segunda-feira, não perca, em Dia das Crianças, feriado da Padroeira do Brasil, teremos uma entrevista especial para quem quer entender melhor a geração que está entrando no mercado de trabalho, jovens entre 15 e 30 anos que estão fazendo a diferença nas empresas. O tema do programa, no feriado de segunda, dia 12, será a Geração Z. Uma entrevista esclarecedora e inspiradora com especialista no assunto, Fábio Cardeiro, do perfil @DialetoZCorporativo. Mas começa agora o Melhor da Tarde de hoje. Antes da nossa entrevista, vamos começar nosso programa com música.
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18: Fique com Jota Quest, Amor Maior e daqui a pouquinho voltamos com a nossa entrevista do Melhor da Tarde.
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1: Você ouviu Jota Quest com Amor Maior e muitos amam esse assunto que a gente vai falar daqui a pouco, que é a pizza. Hoje é o dia da pizza, dia 10 de julho, e nós temos uma entrevista especial para você. Está aqui nos nossos estúdios o chefe Dudu Esperandil. Uma boa tarde, Dudu.
2: Boa tarde aos amigos ouvintes. É um prazer estar com vocês e falar de pizza e comida boa.
1: Exatamente, pizza e comida boa. Ele vai falar para nós sobre essa paixão nacional que é a pizza, sobre uma iniciativa que houve em prol do Instituto TMO, Associação Alírio Pfeiffer, uma entidade beneficente sem fins lucrativos, com sede na capital, que apoia pacientes e centros de transplante de medula óssea no Brasil. Foi realizada ontem, quinta-feira, com as pizzas Marguerita e Calabresa, que entraram em cena, e do total das vendas, metade, 50%, foram revertidos ao Instituto, que com o apoio da sociedade financia pesquisas médicas, capacita equipes de saúde e gerencia a Casa Malite, um espaço de apoio em Curitiba que acolhe gratuitamente pacientes transplantados e suas famílias vindas de todo o país. Quem vai contar tudo para nós vai ser o Dudu Esperandil, que é um renomado chefe de cozinha, empresário brasileiro, amplamente reconhecido como uma das principais referências da alta gastronomia aqui da nossa capital. Com mais de 15 anos de experiência no cenário nacional e internacional, ele comanda o bem-sucedido grupo Dudu Esperandil, que tem os restaurantes Ernesto e Funiculari, correto?
2: Ernesto, Funiculari, Merceria Avenida
1: e Osteria Avenida. E a Osteria?
2: Lupita.
1: Lupita, são quatro restaurantes, então.
2: Nove bacana. Casas.
1: Nove casas, quatro marcas
2: quatro
1: já, né?
2: Quatro marcas, nove casas.
1: Muito bom. E as criações famosas do Esperandil, pelo uso técnico e marcante de ingredientes nobres, a trufa, né? É muito reconhecida, né?
2: As trufas. Trufas italianas
1: e o...
2: Grana Padano, queijo.
1: Queijo Grana Padano, exatamente, né? Deixa ele falar, porque é a grande especialidade do Dudu Esperandil, que vai contar um pouco para nós da sua história. Como é que começou tudo, Dudu, para que você chegasse a esse ponto, né, da alta gastronomia e trabalhando com uma paixão nacional, um prato que é tão querido pelos brasileiros, que é a pizza. Que é
2: então, são 20 anos na gastronomia, né?
1: 20 anos já, joia.
2: Eu trabalhei fora do Brasil, aí, como você comentou, algum momento, trabalhei em Londres, Milão, Ilha das Bermudas, navio, e só trabalhei com italianos mesmo, em Londres, além da Itália, né, quando eu estive fora, eu trabalhei em restaurantes italianos. E, de certa forma, me apaixonei pelas trufas, e o Grana Padano é um queijo, tem o parmigiano reggiano, e o Grana Padano, que são os grandes concorrentes, e a gente acaba usando o Grana Padano. E posso dizer que são as duas especialidades do Ernesto, do chefe Dudu, Grana Padano e trufas. Então tem todas as casas, a gente usa esses dois ingredientes, são meus ingredientes de paixão, e acho que já sou conhecido na cidade por esses dois ingredientes, que

0: com frutos do mar, tem outras opções. E a trufa entra nas massas, entra no, por exemplo, o steak tartar, uma entrada fria com trufas. Uhum. Ela é super versátil, vai bem em praticamente todas as etapas do cardápio.
1: Vai bem em tudo. E você, né, ao longo desses anos, né, quase 20 anos de gastronomia, deve ter estudado bastante, passado por várias experiências para poder chegar nesse ponto, né, de perceber que esses dois ingredientes poderiam ser uma marca registrada aí do grupo Dudu Esperandil.
0: Eu acho que até foi sem querer que isso se tornou uma marca registrada, né? Eu sempre falo que restaurante é feito para quem gosta de receber. O restaurante é a casa do chefe, é a casa do dono. O cara que abre um restaurante como a sua casa para receber, para ver as outras pessoas felizes e estar feliz com essas pessoas, eu tenho certeza que esse cara vai ter sucesso. Quando o cara quebra um restaurante e só pensa em números, está lascado. E eu abri realmente o meu restaurante porque eu gosto de receber. Para mim, o meu restaurante é uma festa, é uma alegria. E eu fiz o que eu sabia fazer de melhor. Boa gastronomia e praticamente todos os pratos com grana padano, e isso aí foi virando uma marca. Nossa, o Dudu põe bastante queijo, Dudu tal, e as trufas entraram também no caminho, e aí eu vi que o público adora grana padano, adora trufa, fui colocando mais pratos, e as coisas começaram a correr em volta do grana padano e da trufa, e aí eu trago a alegria da gastronomia pro público com grana padano e trufa.
1: Muito interessante. Você falou que já são 9 casas, né?
0: 9.
1: A primeira foi quando que você abriu? Você consegue resgatar um pouquinho esse momento?
0: A primeira casa é vizinha aqui da rádio, na rua Milton Selmo da Silva aqui, né? Ela inaugurou dia 19 de maio de 2011. E acabou de completar 15
1: acabou
0: anos.
1: Acabou de completar 15 anos, exatamente.
0: A pizzaria Funiculare, que é a segunda casa, ela inaugurou em junho, julho de 2014, então já são 12 anos.
1: 12 anos já.
0: Já alguns restaurantes que a gente acabou abrindo, fechando, a pandemia, a gente acabou fechando 2 unidades, porque realmente dependia de público no local, né, e não, enfim, um era almoço ali na área do Palácio do Governo, então não tinha mais ninguém e pra gente não fazia mais sentido continuar, e o outro era dentro de uma casa de eventos, ou seja, acabaram os shows por 2 anos, a gente não deu sequência. E daí, do meio da pandemia pra frente, nasceu o Lupita, a Osteria Lupita, que já tem 4, 5 anos. Aí ali no centro a gente... Eu passei minha infância no centro, tinha as lojas do meu avô, Magazine Avenida, eu tive loja de roupa, e a gente tem uma paixão pelo centro. Eu, minha mãe, minha irmã, meu pai, e aí acabou nascendo a Mercearia Avenida no centro, que virou também Ernesto Pizza e Pasta. E aí vem o restaurante do shopping, vem o outro do shopping, vem a Rua da Música. E
1: na Rua da Música você tem o Ernesto também, né? Lá. Eu estive lá esses dias aí, eu lembro de ter passado ali.
0: E aí a sequência foi... A gente tava com o Ernesto, a Funiculare e a Osteria Lupita no centro e a Mercearia Avenida. Então a gente tinha 4. Foi junho do ano passado a gente abriu a Rua da Música. Novembro a gente abriu o Ernesto do Shopping, o Graciosa Country Club em outubro, e agora em abril a Dom Ático. Então em 8 meses a gente inaugurou 5
1: quase casas, que dobrou, né, nesse último ano, hein? Muito, muito bacana, parabéns aí, Dudu. Eu queria perguntar para você, como é que surgiu essa ideia de unir a Semana da Pizza, né, que está sendo celebrada, hoje seria o dia principal, mas vai até domingo, né?
0: A gente fez uma semana comemorativa.
1: Uma semana comemorativa, né? Vocês ampliaram,
0: aí,
1: né?
0: Aí na quinta-feira a gente fez essa ação, que foi um sucesso.
1: E exatamente essa ação que eu ia te perguntar, como é que foi unir essa ideia da semana toda com o apoio ao Instituto de transplante de medula óssea, que é o Alírio Pfeiffer, né? A gente já isso. Vai trazer uma aguinha aqui, só um instantinho.
0: Já vi que foram buscar, deu uma secada na garganta, ar-condicionado, mas a entrevista está boa, a gente continua.
1: Joia.
0: Então, é uma campanha que a gente faz, a gente sempre ajuda alguma instituição todos os anos, mas esse ano foi incrível porque a gente ajudou com 4 restaurantes, era só a Funiculare. E esse ano era uma Funiculare, o Ernesto Pizza e Pasta do Batel, do Parque Shopping Barigui, do centro. Então a...

0: A projeção ela ficou 4 vezes maior. Exatamente. Mas a divulgação não é só 4 vezes maior, a divulgação é muito maior mesmo. Então foi um sucesso. E junto a gente faz também para o cliente curtir. Quem vem no salão ganha uma pizza de sobremesa e no delivery ganha uma garrafa de vinho.
1: Isso durante toda a semana, né?
0: Durante toda a semana.
1: Durante toda a semana. Eu acho até que andou passando na TV Paraná Turismo, que o pessoal andou fazendo.
0: Passou,
1: uma matéria, né?
0: Fez
1: com
0: uma
1: certeza,
0: matéria bacana,
1: exatamente.
0: A gente gravou, foi bem divertido. Até foi gravado na segunda-feira. Cheguei atrasado na entrevista, levei umas broncas lá, mas eu tenho certeza que a matéria foi boa.
1: Mas hoje você chegou adiantado. Até te peço desculpas, que eu estava abrindo aqui o programa, mas deu tudo certinho aqui. E aí surgiu dessa maneira, né? Você pegou e conseguiu ampliar, né? Que bom que você pôde, né, ter esse crescimento ao longo desse último ano e poder oferecer essa ação social em 4 casas, né? Isso realmente
0: é
1: muito bacana.
0: Em algum momento fazer algo que ajude mais pessoas é muito bacana, né? Eu sempre falo, às vezes a gente trabalha, são 140 funcionários registrados hoje, né? Então eu falo, de certa forma eu entendo que eu já tenho 140 pessoas que trabalham comigo, mas eu também entendo que a gente ajuda todo esse grupo, né? É um grupo muito grande. E desses 140 tem cara que tem 2, 3 filhos, esposa e tal, então é um grupo muito maior. E quando a gente pode, além disso, fazer mais alguma coisa por alguém, acho que é muito gratificante. E a gente procura fazer outros eventos durante o ano. A gente fez para o Pequeno Príncipe agora.
1: Sim, importante também as crianças.
0: Maio,
1: né?
0: A gente fez um evento também, acho que um jantar, 300 e poucas pessoas, também revertido para o Pequeno Príncipe. Então, sempre que a gente pode fazer algo, a gente faz o máximo para poder ajudar a fazer mais gente feliz.
1: Mais gente feliz. E por falar em fazer gente feliz, vocês escolheram 2 sabores que são talvez alguns dos campeões, né, de pedidos, né? Eu queria saber por que vocês escolheram justamente esses 2, Marguerita e Calabresa, que ontem, nessas 4 casas que você mencionou, estavam doando 50% das vendas em prol do Instituto.
0: Então, são as 2 pizzas mais vendidas, por incrível que pareça.
1: Ah, legal.
0: E eu a vida inteira, quando era criança, né, lá em casa, vamos pedir pizza, que sabor que você quer? Dudu falava mussarela. Uhum. Mussarela não tem graça. Daí pediam, eu brinco com a minha mãe, meu pai, sempre tinha portuguesa lá, e a portuguesa, eu acho que na minha pizzaria eu nunca comi, porque eu comi tanta portuguesa em casa. Então daí assim, a marguerita eu já acho que é exagerado, já vai um tomate, nem precisa, só o molho de tomate e o queijo pra mim já é incrível. E a calabresa também é a 2ª pizza mais vendida e também é a pizza que eu mais gosto. Eu acho que eu escolhi elas porque eu gosto realmente. E daí, pensando na minha mãe, eu não fiz só a mussarela, fiz a marguerita, né?
1: Fiz
0: o tomatezinho com o manjericão.
1: Tá certo ali. Então, esses são os sabores escolhidos pelo Dudu. E de que forma que o valor arrecadado nessa campanha tem ajudado o trabalho do Instituto de Transplante Medula Óssea e o acolhimento na Casa Malícia, que é mantida pelo Instituto?
0: Então, a gente fez essa conversa, essa primeira conversa antes do evento. E eu tenho certeza que vai ser algo muito bacana, mas eu já falei pro pessoal lá que a gente precisa marcar um encontro, porque eu também quero conhecer um pouco mais e eu confesso que eu não sei, mas a gente vai fazer essa campanha, quem quiser acompanhar depois no meu Instagram, aí a gente vai contar e responder a tua pergunta.
1: Qual que é o Instagram, Dudu?
0: Dudu Esperandio.
1: Dudu
0: um S mudo,
1: Esperandio. Que você me explicou o que significa, né?
0: Esperandio, nome italiano, aspetta perdio. Então, Esperandio, se fosse falar em italiano.
1: Esperandio, exatamente. Então, vocês pretendem, de certa forma, transformar essas parcerias das ações sociais, seja com o Instituto de Transplante de Medula Óssea, o Alir Pfeiffer, e também com o Pequeno Príncipe, uma espécie de tradição do grupo Dudu Esperandio,
0: Pequeno,
1: né?
0: O Pequeno Príncipe eu já fiz, eu acho que 4 eventos certo. Com eles. Esse eu acho que foi o 4º ano que eu participei. E agora o de medula óssea foi o primeiro. Tem alguns outros institutos que a gente já ajudou também, então a gente sempre está participando. Tem a ODPH ali também de São José dos Pinhais, que a gente já fez algumas campanhas com eles. Enfim, tem tanta gente, né, que a gente pode ajudar, então a gente acaba escolhendo algumas durante o ano e faz o melhor que que pode.
1: Legal, Ernesto. É, Dudu, pode eu ser ia Ernesto falar sobre também. O Ernesto. Ernesto também. O Ernesto, eu ia falar, é famoso pelas massas artesanais, que você tinha comentado também.
0: Sim.
1: Qual que é o maior segredo para conseguir a borda perfeita?
0: A borda perfeita é o pizzaiolo saber fazer a borda perfeita. Eu sou, ontem mesmo eu falei, eu sou chefe de cozinha, não sou pizzaiolo, então... É, eu sei fazer uma pizza deliciosa, mas os grandes segredos da pizza, é, eu não tenho todo esse conhecimento para falar a verdade. Agora, se quiser saber uma massinha fresca, um fettuccine, um ravioli recheado, saber um risoto, aí eu sou fera. Mas tá a certo. Pizza eu sou aprendiz.
1: A pizza você é aprendiz. É, a gente tem aqui uma informação que a pizza Margherita foi criada em homenagem a uma rainha da Itália. Procede isso, aí? Isso,
0: exatamente.
1: E como é que vocês mantêm essa tradição viva? Você tinha falado, né? O parte da escolha, a calabresa foi pelo a sua preferência e a Margherita até para honrar a tradição que a sua mãe fala, tem que pedir Margherita, é, né?
0: Exatamente. Mas
1: como é que vocês fazem para manter essa tradição viva, né? Uma pizza que foi homenagem a uma rainha, né?
0: É, a mussarela italiana ela é bem branca, né? Ela é diferente da nossa, que é amarela, então a mussarela italiana ela é bem branquinha. Então, eu não me lembro exatamente a história, mas o pizzaiolo tinha que fazer algo especial para a rainha e ele fez as cores da bandeira da Itália, que foi o molho de tomate.
1: Tomate.
0: O italiano não cobre a pizza igual a gente com a mussarela, ele põe uns pedaços. Então, era o tomate, os pedaços brancos da mussarela e as folhas de manjericão. E daí nasce a história da rainha Margarita, que foi a pizza.
1: Virou uma bandeira da Itália, né?
0: E aí, obviamente, a gente tem todas as casas aí, vende super bem.
1: Muito bom. E aqui no Brasil o pessoal já costuma inventar muito, né? Muito criativo. Qual que é a combinação de ingredientes mais inusitada que vocês já viram o cliente pedir? Porque às vezes o cliente deve, né?
0: Às vezes pede umas barbaridades. Ela...
1: Descreva uma barbaridade, sem citar nomes.
0: Eu acho que a coisa mais assustadora que eu posso falar aqui é a pizza de estrogonofe com batata palha, né?
1: Nossa
0: Senhora. Eu nunca comi, mas já vi em algum cardápio por aí e tal. Já tiveram pizzaiolos incríveis aí que...
1: E ainda,
0: eu sei que tem, né? Eu sei que tem. Aonde eu não sei.
1: E deve ter de frango e deve ter de carne, deve ter os dois sabores.
0: Se bobear, ainda tem os dois. E eu, quando eu comecei a pizzaria, eu me recusei a colocar milho com bacon, frango e catupiry e. Enfim, mais um sabor brasileiro, né? A calabresa tinha que ter.
1: Né, tinha que ter,
0: portuguesa
1: né?
0: Portuguesa também, mas...
1: Peperoni, peperoni, vai não também. Tem, não, tem, não tem, não tem. Peperoni não.
0: Eu preciso pôr. Agora, a milho com bacon e a franca tupiry eu consegui segurar, acho que por 10 anos. Aí a milho com bacon entrou no cardápio para resumir a pizza que eu como todo domingo.
1: Não, eu ia falar, se o meu sogro, tempo, Armando Moreira, for lá, ele vai pedir uma de bacon.
0: Eu segurei tanto tempo milho com bacon que passou a pizza que eu mais como.
1: Olha, se ele for pedir para Carlinha, minha esposa, comer junto, ele vai pedir para tirar o milho. Faz uma de milho com bacon sem o milho.
0: Sem o milho.
1: Então tá certo. E a evolução do paladar? Paladar curitibano tem mudado muito nos últimos anos, na sua opinião?
0: Eu acho que sim.
1: Então tá certo. Os clientes ainda preferem sabores clássicos? Ou eles buscam essas novidades, às vezes barbaridades, que nem você falou do estrogonofe?
0: Eu vejo que a evolução é voltar para as origens ou para o mais simples, né? Então, eu vejo que os mais simples hoje, com grandes ingredientes, fazem mais sucesso do que muita invenção de moda. Então, pouco ingrediente, muita qualidade, eu acho que aí é o... sinônimo do sucesso para qualquer negócio, desde a pastelaria da praça até o restaurante mais sofisticado.
1: Você saber fazer o simples bem feito, né? Começa por aí, né?
0: Assim, o pessoal fala, só gosto de comida sofisticada, só gosto de comida sofisticada. Adoro comer o sofisticado pastel do Hélio ali na praça 29 de março. Ah, mas é pastelaria. Pois é, mas é um pastel frito na hora, com uma massa top, com um recheio top, fresquinho. Então, ele é sofisticado, mas... é um lugar simples, a cadeira de plástico. Então, assim, apesar de eu fazer pizza, a gente ter a pizzaria, né? A gente tem ali na Ébano Pereira, na Ébano Pereira, enfim, ali no centro, ali na... já lembrar o nome, ali a Pizza Itália, que é aquela... aquilo serve-se, para quem não sabe, em Lucca, na Itália. Ah, aquilo não é pizza, é um pão e tal, mas lá em Lucca, que o dono é de Lucca... ele serve aquela massa alta, só um molho massa... de tomate e um queijo. Aquilo realmente vende na Itália, mas não se vende na Itália inteira. Uhum. E quando o turista vai para a Itália, ele raramente vai para Lucca, mas lá tem aquela pizza. E eu adoro aquela pizza. E não tem coisa mais simples sentar naquele balcão, tomar a gasosa... A Vime ali, né? Uma
1: sim, a Vime, a Vimezinha de laranja.
0: Então, assim, eu acho que aquilo é muito sofisticado. E você tem o sofisticado desde o simples até o guardanapo de pano e a taça de cristal.
1: Tá certo, tá certo. E o casamento perfeito, para quem quer celebrar o dia da pizza em grande estilo, né? Se for hoje em uma das nove casas, ou em algum concorrente, né? Onde a pessoa tiver a possibilidade, qual que seria uma dica sua de harmonização com vinho, se a pessoa estiver disposta a tomar um vinho?
0: Eu acho que... todo vinho cabe bem com a pizza, né? E eu falo, o vinho que mais harmoniza é o vinho que mais vontade você tem de tomar. Uhum. Então, eu... normalmente os queijos e vinhos o pessoal faz com vinho tinto, e o queijo é bom, na verdade, com vinho branco. Ele fica muito mais agradável. Então, a pizza com vinho branco... ah, mas tá frio. Pois é, quando eu morava na Itália lá... era interessante lá, dezembro, inverno, poxa, estava lá quase nevando, e realmente em janeiro nevou e os caras tomavam vinho branco. Então, Eu daria a dica assim, se aventurem pelo vinho branco e gastem no vinho branco o que você gastaria no vinho tinto, que não adianta se pedir um vinho de R$100 tinto e um de R$40 branco, óbvio que o branco sai perdendo, ou um de R$200 tinto e um de R$100 branco. Óbvio que ele sai.
1: Tem que acompanhar a qualidade.
0: Preço. Você vai gastar 100 em um, gasta 100 no outro. Eu tenho certeza que o vinho branco vai começar a entrar no paladar. E o vinho branco ele é sempre muito agradável. O vinho tinto já é um pouco mais cerimonial, um pouco mais sério. E o vinho branco já acho mais divertido.
1: Legal, daqui a pouquinho nós vamos ter um intervalo, né, um pequeno break, e antes do break eu queria avisar que nós temos uma sonora do Gustavo Cardamone, que é o presidente, né, o representante aqui da Pubra, que é a Associação de Pizzarias Unidas do Brasil, tá no ponto ali, vamos só ouvir que a gente logo depois do intervalo vai estar falando sobre o mercado, mas eu queria que você acompanhasse com a gente aqui, Dudu Esperandil, essa colocação sobre como é que está evoluindo o mercado da pizza no Brasil e aqui também no Paraná.
2: 2025 foi um ano extremamente importante para o nosso setor de pizzarias. Nós crescemos quase 5 vezes mais que o PIB nacional e, além disso, nós tivemos mais de 43% de queda no fechamento de estabelecimentos comparado com 2024. O Paraná, que é um estado extremamente importante no setor, com quase 40% das pizzarias da região sul, tem sua capital, Curitiba, como uma grande consumidora de pizzas, com mais de 770 pizzarias. Isso é interessante para a economia local porque gera muitos empregos diretos e indiretos. E mais um detalhe, a sua população que tem um alto poder aquisitivo é uma população que é um consumidor extremamente exigente. Então faz com que a região tenha um produto de alta qualidade, um serviço de alta qualidade e provoca que o setor se desenvolva constantemente. Isso acaba beneficiando a todos que são envolvidos.
1: Legal, essa é a palavra do Gustavo Cardamone, que é representante da Associação de Pizzarias Unidas do Brasil. Muito interessante a ver essa unidade, né, para que o pessoal possa estar acompanhando em tempo real tudo o que está acontecendo no Brasil, né, Dudu?
0: É, o nosso fornecedor de trufas, ele é italiano, mora em São Paulo, e ele fala, olha, eu tenho vontade de abrir um restaurante em São Paulo em breve, a gente vai abrir ainda, não sei quando, mas ele fala, Dudu, o que eu vejo de abrir... e o que eu vejo abrir e fechado em restaurante, você não imagina, mas pizzaria é sempre um sucesso. Pizzaria bem feita, preço bom, atendimento bom, ele falou que ele não vê fechar nenhuma. Pizzaria é a paixão nacional.
1: Exatamente, ele trouxe esses dados, a gente vai para um breve intervalo, rapidinho, intervalo sem música, tá, pessoal? A música vai ficar para depois que a gente concluir aqui a nossa entrevista muito interessante com o Dudu Esperandil, e vamos falar sobre essa realidade do mercado, né? Até para a dica para futuros empreendedores, né, que queiram aprender a trabalhar com alta gastronomia, e se você fizer o Simples Bem Feito, também funciona, né, Dudu?
0: Com certeza, o Simples Bem Feito é o sucesso garantido.
1: Então tá certo. Um breve intervalo, a gente já retorna aqui com o finalzinho dessa nossa entrevista com o Dudu Esperandil, que está falando sobre o Dia da Pizza.
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1: Você está acompanhando o Melhor da Tarde aqui na Educativa M630 e o Dudu Esperandil acabou de postar no seu Instagram. Quem estiver conferindo nesse momento, arroba Dudu Esperandil, né, já pode curtir essa entrevista. Estamos no finalzinho, agora vamos falar sobre o mercado. Ele, Dudu Esperandil, que nos restaurantes do grupo promoveu uma ação ontem em prol do Instituto de Transplante de Medula Óssea, com metade da renda, da venda, né, das pizzas de Marguerita e Calabresa, em função do Instituto. Foram revertidos para o Instituto uma ação beneficente. E para poder fazer isso, você tem que ter saúde financeira, tem que estar bem no mercado. Vamos falar agora desses números, né? Não são os números que são o motivo, né? Você, como mesmo comentou conosco, você abriu o negócio porque você gosta de receber as pessoas em casa, com bastante atenção, com bastante cuidado, qualidade, e é isso que faz a diferença, né, Dudu?
0: Com certeza, o vender comida é entregar amor. Se você não tem amor pela comida, você não tem um resultado bom. Inclusive, nesses 15 anos, em alguns momentos aí, a gente tem algumas mudanças e tem momentos que a gente está muito feliz por diversas coisas e você sente que você transmite isso na cozinha. Então, assim, os momentos de alegria de um chefe passa direto para a alegria do cliente, que é a hora que o cliente está lá curtindo. Então, assim, não adianta o cara que não gosta de gastronomia, só gosta de, ou melhor, não gosta de cozinhar ou não gosta de receber. Ou o cara faz um jantar na casa dele 10 horas que é que todo mundo vai embora. Esse cara não é para ter restaurante. O dono de restaurante é aquele cara, assim, tá acabando o churrasco, peraí, vamos abrir mais um vinho, peraí, vamos abrir mais uma cerveja, calma lá, agora vem a sobremesa. É o cara que gosta de receber, mas além de gostar de receber, também gosta de cozinhar. Eu digo que cozinha é um ambiente estressante, é um ambiente até perigoso, porque você tá com faca, você tá fogo, eu já me cortei de levar ponto no dedo, já tiveram acidentes de mais sérios, enfim. É um lugar que exige muita concentração, você tem que trabalhar com muita concentração e ao mesmo tempo é muito rápido, né? É muito acelerado, porque o cliente que está no salão, independente se é um casamento, você tem a hora de servir e a hora de servir é a hora de servir, você não tem meia hora a mais nem meia hora a menos. Eu sempre falo pro pessoal, o restaurante, o cliente, ele vai chegar entre meio-dia e 14h e vai chegar entre 19h e 23h. Não adianta você querer abrir um restaurante às 17h porque você gosta de trabalhar às 17h. Uhum. Você não vai atender ninguém. Você tem que atender o cliente a hora que ele quer. E às vezes o cliente quer sair de um show, chegar no teu restaurante às 23h e ir embora 1h. Se você tiver esse prazer, você vai ser um sucesso.
1: Se não...
0: Da mesma maneira que não adianta o Hélio, que faz pastel lá na feira, eu gosto dele, como exemplo, que eu adoro o pastel dele, abrir lá na feirinha e vender pastel às 21h. Ele não vai vender pastel pra ninguém. O cara quer comer um pastelzinho domingo, dia de semana, de manhã na feirinha. Então, assim, o cara tem que fazer o que ele gosta, no horário que ele gosta, e que seja o horário para aquele momento. Não adianta uma padaria abrir meio-dia, o cara toma um café da manhã às 7h. Eu não consigo acordar às 4h para fazer pão, mas o padeiro, 3h, está saindo da cama para as 4h estar na frente do forno, né?
1: Ele tem essa vocação, né?
0: E eu tenho uma disposição incrível para 11h, às 23h, tá soltando o prato com alegria e trabalhar até 1h sem nenhum problema.
1: Desde que não seja aquelas barbaridades, né? Com batata pá. Tá certo, tá certo. E vamos falar então sobre a força de Curitiba. Curitiba acabou fechando o ano de 2025. O número exato é 775 pizzarias ativas. Isso transformou a nossa capital na quarta cidade com mais pizzarias do Brasil, produzindo mais de 53 mil pizzas por dia, né? Contando isso ao longo de 2025. Como que o grupo Dudu Esperandil enxerga esse mercado tão gigantesco e disputado bem aqui na nossa cidade, né? Afinal de contas, são 775 até 2025. Depois, no ano passado, de lá para cá, se abriu mais quatro, né?
0: Só mais quatro. Eu acho que isso é um sucesso para a cidade, acho que isso é uma alegria tanto para o consumidor como para o empresário, né? Você vê o mercado crescendo, significa que tem mais gente, o turismo está bombando, a gente tem a base ali pelo centro e pela Rua da Música, então eu vejo Curitiba como um sucesso e tem duas coisas, né? A cidade acaba que começa a vir gente de fora, começa a ter mais trânsito, então a gente acaba perdendo um pouco do conforto, daquela qualidade de vida que a gente sempre falou, Curitiba é uma cidade mais do interior, eu vejo que a cidade começa a ficar mais pesada, mais gente, mais trânsito, mas de outro lado, a cidade ganha mais coisas, ganha mais shows, ganha mais festas, ganha mais restaurantes, então assim, você vê a cidade como uma cidade cultural, muitos parques, restaurantes, pizzarias. Eu acho que isso para mim é uma alegria. Quanto mais restaurante tiver, mais concorrência, mais cliente na rua, mais chance tem de você fazer um trabalho bom e receber mais gente na sua casa. É até porque quanto mais tem, mais o cara sai de casa.
1: Então, mais ele come pizza. É, senão daqui a pouco ele vai querer dar uma avaliada, enjoa do concorrente e vem experimentar as de grana padano, os pratos com trufas. É, esse boom da concorrência que você comentou, de 2024 para 2025, foram 60 novas pizzarias em Curitiba. 2025 para cá, né? De 2024 para 25 foi um aumento de mais de 8%. Mas só você no seu grupo, de 2025 para cá, abriu mais 4. Você tinha 5, então deu quase 40% ali, né?
0: Esses números aí não são maiores aí.
1: É, não, esses números são até 2025. De 2025 para cá, tá abrindo muito mais pizzarias, mas esse não tem o levantamento ainda da Apubra, né? Mas você, por exemplo, no teu grupo, um aumento de 40%. Como se destacar e manter Ernesto Fulicolari, Lupita e Mercearia Avenida como referências com tantos novos concorrentes abrindo as portas todos os meses, Dudu?
0: E é aquilo que eu falo, a gente tem que ter um bom gerente, um bom chefe de cozinha que ame o que fazem, né? Já mandamos embora alguns gerentes que a gente...
1: Você tem que ter 9 gerentes e 9 chefes de cozinha ou fazer uma o pessoal se desdobrar.
0: Eu tenho 10 chefes aí, um virou já o nosso chefe corporativo que corre por todas as casas. E hoje é muito bacana porque o Instagram, ele aproxima... inclusive quem você não conhece. E quem é igual quando a gente via a televisão, né, aquele artista, daí você via o cara na rua, parecia que era amigo íntimo, o cara nem sabia que era você, mas você, pô, fulano, tá...
1: Dudu, tudo bom, tava ótima a pizza ontem.
0: E no Instagram é muito fácil tanto elogiar como reclamar, né? Então assim, quando dá um problema, normalmente quando o cliente gosta do teu trabalho, ele manda lá só para você a mensagem, ó, tive lá, aconteceu isso e isso. Aí, eu sempre falo, o cara sai para ser feliz, comer bem e pagar a conta. Mas às vezes da zebra eu falo, putz, tem às vezes um cliente ou outro meu acaba ganhando um jantar, mas não é que eu dou um jantar... eu digo que a pior parte é dar o jantar, é porque algo errado aconteceu.
1: Sim.
0: Né? Então, assim, a gente
1: mas tem que bom que ele te avisa.
0: Só que aí é onde a gente consegue pegar muito mais rápido um gerente que não trabalha, um garçom que trabalha mal. Porque antigamente você não tinha esse acesso, as pessoas não tinham como chegar em você. Você ia no restaurante, não gostava, o cara tinha lá 10, 20 restaurantes. Putz, não tinha para quem reclamar, era o gerente que era meio preguiçoso, se reclamava o gerente e tal, mas agora não, a informação chega muito rápido. Então, o WhatsApp chega muito rápido, o Instagram chega muito rápido, e quando o cliente é fiel e gosta do teu trabalho, ele te avisa muito rápido. Então, quando você tem um problema e o cliente é sério, não é os famosos haters aí que tem, né, que gosta de sacanear aí, é muito fácil de você treinar o gerente, porque às vezes só falta um pouco de treinamento, ou eliminar quando você tem um problema. E aí as coisas andam muito rápido. É muito chato você passar o dia cuidando do Instagram, mas ele é uma ferramenta hoje que pode te salvar de muitos problemas e resolver coisas muito rápidas.
1: Então
0: ele
1: certo.
0: Faz parte hoje do manual do trabalho do chefe. Não adianta o cara abrir um restaurante e dizer que não gosta do celular. Eu não gosto, mas estou com ele o dia inteiro.
1: Joia. E se você quiser entrar em contato com o nosso chefe Dudu Esperandil, ele divulgou
0: pode
1: o Instagram aqui.
0: Lá.
1: Arroba Dudu
0: telefone,
1: Esperandil. Eu acho que o último post foi aqui da entrevista, né, no estúdio, no nosso
0: acabou
1: momento de
0: bateria,
1: intervalo. Acabou a bateria.
0: Tudo,
1: senão ele marcava.
0: Tá,
1: não tem problema. Então, aqui no Sul, o Paraná lidera o mercado da região com 39% de todas as pizzarias do bloco. Na opinião de vocês, por que o paranense é tão apaixonado por pizza, a ponto de fazer o estado produzir mais de 212 mil pizzas por dia? Esse é o número de 2025, já deve ter crescido de lá para cá, né?
0: Eu acho isso uma loucura, imaginar quanta pizza sai, né? Sabe que ecologicamente também eu penso muita coisa e o meu maior desafio fica aí até para os ouvintes, a gente... Quantos milhões de pizzas a gente falou
1: são
0: aí?
1: São 212 mil pizzas por dia no
0: então,
1: Paraná.
0: São 6 milhões de pizzas
1: no mês,
0: mas
1: se a gente for
0: mês,
1: falar em Brasil, eu tô com os dados do Brasil, eu fiquei espantado.
0: Aí
1: eu na casa do bilhão.
0: Imagina,
1: isso é do ano, isso era do ano.
0: Bilhão de caixas de pizza, metade é do delivery, então que seja 500 milhões de caixas, né? Então uma coisa que eu fico olhando para aquelas caixas, como é que a gente pode substituir isso, né? Mas voltando à alegria de comer pizza, isso aí é uma fábula, né? Você pensar que tanta gente gosta de comer uma pizza. E a pizza ela é versátil, né? Para um aniversário, uma festa, qualquer coisa, a pizza cabe. Então, pizza é união, é festa, é alegria. Viva a pizza!
1: Pizza é união, festa é alegria. Exatamente aquilo que você falou. Olha, o número do Paraná. No Paraná são produzidos por hora 8.841 pizzas. No Brasil, 115.955 por hora. No ano, nos 365 dias, 1.015.761.420 pizzas. Uma delas vai acabar caindo na sua frente aí, caro amigo ouvinte da Educativa AM630, né?
0: Vai ter que comer pizza.
1: Um bilhão de pizzas, são 200 milhões, é 5 por brasileiro. Então tá. Uma última pergunta aqui, está muito legal esse nosso papo com o Dudu Esperandil, que está falando sobre o Dia da Pizza. Fórmula do sucesso. O mercado nacional cresceu mais de 10%. A gente ouviu agora há pouco, né, que o número de pizzarias que fecharam as portas caiu quase pela metade, só 43% de queda. Qual que seria uma dica que você daria para alguém que quisesse abrir uma pizzaria hoje e sobrevivesse nesse mercado que não para de crescer, Dudu?
0: Olha, o que eu vou falar aqui vai assustar muita gente, mas eu diria que eu trabalhei 5 anos para os outros até ter o meu restaurante. Então, assim, eu fugi da faculdade, minha mãe queria me matar, me obrigou a voltar e tal, mas eu consegui me esconder pela Europa, arrumei emprego, enfim. E eu, como decidi escapar da faculdade, eu falei, minha faculdade serão 5 anos trabalhando nos melhores restaurantes que eu consegui na Europa. E eu fiz. Trabalhei 5 anos para os outros. Então, por que eu digo que vai assustar o que eu vou falar? Quer abrir uma pizzaria de sucesso? Seja funcionário por 5 anos.
1: Mandam uma mensagem lá pro arroba Dudu Esperandil.
0: Tem então, emprego.
1: Olha, daqui a 5 anos eu tô pensando em abrir uma pizzaria, eu queria aprender assim, com você.
0: E é nesses 5 anos, passe por 3-4 cidades, trabalhe em 5-10 pizzarias.
1: Legal.
0: Aí você vai estar preparado pro sucesso. Ah, mas eu sou um bom pizzaiolo. Pois é, mas se faz pizza em casa, não faz. No restaurante. Agora, eu tenho dinheiro para abrir, quer arriscar? A estatística também do Sebrae é a mesma estatística do Instituto da Itália, que é o mesmo de Londres, que é o mesmo dos Estados Unidos, que de cada 10 restaurantes, 7 fecham no primeiro ano. Então isso talvez pode assustar um pouco mais e fazer a pessoa pensar que antes de investir um dinheiro bom, e eu digo investimento da abertura no sucesso é pouco, se é 100 mil, se é 1 milhão, mas se o cara não tiver sucesso, talvez o investimento da abertura seja só 20, 30% que ele vai perder no caminho.
1: Perdendo no decorrer,
0: então,
1: né?
0: Assim, trabalhe para os outros e trabalhe bastante, porque tem o nosso amigo Beto, né? Ele sempre fala, o cara, se é bom, ele está trabalhando para alguém, ele não vai trabalhar para você.
1: Uhum.
0: Provavelmente quem vai cair na tua mão é problema. E óbvio, eu abri 4 casas, arrumei caras bons.
1: Uhum.
0: Mas tem um amigo nosso que fechou alguns restaurantes e acabou sobrando funcionário bom e veio para a gente.
1: Aí era uma situação, né, de mercado.
0: A gente tem um exemplo aí. A Devons foram, sei lá, sim, 30, 40 anos, um dia ela fechou e dali saíram funcionários muito bons. Então são as oportunidades que aparecem os funcionários bons. Mas esses caras que saem de casas de 20, 30 anos, eles vão procurar quem já está no mercado há mais tempo. Eles não vão procurar o cara que está abrindo. Então, assim, seja o melhor da sua equipe, depois você vai ter uma equipe boa. Então, o que eu quero dizer? Quer abrir uma pizzaria? Seja o melhor pizzaiolo da sua pizzaria, para depois de 3, 4, 5 anos você poder sair da cozinha ou você não virar refém de uma equipe. Porque o que mais acontece é o cara, vou me aposentar, vou abrir um restaurante. Aí o cara gasta todo o dinheiro, fica sem nada. Já vi muito acontecer. Eu ainda acho que sou novo, tenho 43, mas já vi muito cara de 50, 60, falar, agora vou me aposentar e tal. Puta, o cara abre, não dura 2, 3 anos, o cara quebra, perde um monte de dinheiro. Então, assim, se você quer abrir uma pizzaria, saiba fazer pizza. Eu tive um japonês, um restaurante japonês, durou 2 anos. Por quê? Porque eu não sei fazer o sushi sashimi. Fiquei na mão dos caras, não deu certo. Então, quer abrir um sushi, quer abrir uma churrascaria, saiba, seja o churrasqueiro, seja o sushi man, E aí você pode crescer, abrir, ter dezenas de casas e tal, mas é um processo muito longo. Aí os caras, ah, você abriu 6 casas em 1 ano. Pois é, mas eu tenho 20 anos já de história.
1: Sim, exatamente. Não, né?
0: E
1: com trufas e grana parando, já é uma referência aqui, não só em Curitiba, como nacional. Falamos aqui no nosso Melhor da Tarde de hoje, na entrevista sobre o Dia da Pizza, com Dudu Esperandil, que tem o grupo Dudu Esperandil, com os restaurantes Ernesto Funiculari, a Osteria Lupita e a Mercearia Avenida. Deu uma verdadeira aula sobre pizza, agora a gente ficou com água na boca, é só comemorar. Se o pessoal quiser, na parte da noite, comparecer a algum dos restaurantes, ainda tem alguma promoção da Semana da Pizza
0: hoje
1: em funcionamento?
0: Hoje no restaurante é pizza de sobremesa por nossa conta.
1: A sobremesa, tá certo.
0: E no delivery, uma garrafa de vinho por nossa conta.
1: Exatamente, se a pessoa for curtir em casa com a família, uma garrafa de vinho por conta do grupo Dudu Esperandil, em todas as casas ou só no Ernesto Funiculari?
0: Nos Ernesto Pizza e Pasta e Funiculari.
1: Ernesto Funiculari, exatamente, né? É a semana da pizza, não é?
0: Exatamente.
1: Não é, depois vai haver outros momentos. Muito obrigado, valeu pela entrevista, foi muito bom estar
0: muito
1: com você
0: obrigado.
1: Aqui, aprender um pouquinho, né, sobre gastronomia e sobre empreendedorismo, porque a gente não está falando só sobre cozinha, está falando a visão do empreendedor. Nós vamos agora rapidinho para uma música, que é o sucesso do Melim com Djavan, Azul. E daqui a pouco a gente retorna com o finalzinho do nosso Melhor da Tarde dessa sexta-feira, 10 de julho, Dia da Pizza. Ah, eu quero agradecer também aqui para a Tabata, né, que possibilitou que o Dudu estivesse aqui conosco, a Tabata, assessoria de imprensa. Muito obrigado, hein, Tabata. Valeu.
0: Aplausos para a pizza.
1: É isso aí. Viva a pizza.
0: Viva.

0: Esse aí foi o melhor da tarde de hoje. Agora você ouviu Melim e Djavan com Azul, né? A música de autoria do Djavan com o conjunto Melim. E nós tivemos um papo muito interessante aqui com o Dudu Esperandil. E depois nós falamos também do Dia da Pizza. Pizza que nasceu em Nápoles, na Itália, né? O Ademar tinha perguntado, eu fui lá perguntar pro Dudu, que acabamos não fazendo essa pergunta. Ela surgiu em Nápoles, na Itália, justamente a Margherita. Essa pizza que foi criada para a rainha Margherita de Ceboia, que queria um prato que fosse alguma coisa que representasse a Itália. Eles pegaram o mussarela é branco, o queijo branco, manjericão é verde, molho de tomate vermelhinho, virou, né, um prato com as cores da bandeira italiana, a pizza Margherita, que deu origem em Nápoles, na Itália, nos idos de 1888-89, a origem da pizza. O melhor da tarde de hoje fica por aqui. Amanhã você tem o melhor da tarde especial. Semana que vem tem mais. Fique por aqui na Educativa AM630 com César Seresta, do meu nobre, o grande Tobias de Santana. Uma verdadeira viagem no tempo ao som de grandes sucessos. Alguma música antes da gente entregar para o Tobias?
1: Se todos fossem iguais a você.
0: Se todos fossem iguais a você, da Maísa. Então tá bom, o pedido aqui da ouvinte, Maísa, se todos fossem iguais a você. Fique com Maísa, se todos fossem iguais a você. Lembrando que amanhã tem o Melhor da Tarde especial, do meio-dia a uma hora. Até semana que vem.

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1: Quais as doenças de gato? Os gatos podem ser afetados por diversas doenças que comprometem aí a sua saúde de maneiras diferentes. Saber identificá-las, bem como os sintomas e as formas de prevenção, é essencial para manter o seu gatinho saudável. Pneumonite felina. A pneumonite felina é uma inflamação dos pulmões, geralmente causada por infecções bacterianas ou virais. Ela pode ocorrer de forma aguda ou crônica, manifestando sintomas como tosse persistente, dificuldade para respirar, secreção nasal espessa, letargia e também febre. O diagnóstico é feito com exames de sangue, radiografias e cultura de secreções. A prevenção envolve a vacinação e evitar ambientes com alta concentração de poeira ou mofo, que pode desencadear infecções respiratórias.
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12: Boa tarde aos queridos amigos da Educativa M630. Que bom encontrar você aqui logo depois daquele descanso da tarde, perto da hora daquele cafezinho, depois do almoço, que é a nossa famosa siesta. E é um grande prazer a sua companhia. Eu espero que você, sua família, seus amigos estejam todos muito bem, com saúde, em segurança. Eu sou o Tobias de Santana e fico com você até às 5 da tarde com uma conversa rápida, um papinho bem rapidinho para ter tempo aí para muita música boa no nosso Siesta e Seresta, trazendo aquelas canções que de tão boas não tem prazo de validade, não estragam e não enjoam e não tem contraindicação nenhuma. Pode ouvir sem moderação. E vamos mergulhar num passado de glória com uma letra que ficou muito conhecida e que diz o seguinte: Lampião de gás, lampião de gás, quanta saudade você me traz. 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Minha São Paulo calma e serena, que era pequena, mas grande demais, agora cresceu, mas tudo morreu. 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Música muito conhecida, composição da paulistana Zica Bergami, e que foi um dos grandes sucessos da Inesita Barroso. Vamos conferir então Lampião de Gás com Inesita Barroso.

0: Educativa M630, a rádio que toca o coração do Brasil. Esse foi o nosso primeiro bloco, que nós abrimos com a Inesita Barroso e o clássico Lampião de Gás. Luiz Cláudio veio na sequência com essa belíssima canção Rancho das Flores. A música que dá vontade de ouvir repetidas vezes, né, Nivaldo? O João Leopoldo também esteve presente com outro clássico, Chuá Chuá. E fechamos com o rei do Baião, Luiz Gonzaga, interpretando A Triste Partida. Aqui no Canal da Música, 4 horas e 29 minutos, 16 horas e 29 minutos. Vamos para um rápido intervalo e já retornaremos.
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0: Educativa M630, a história bem cantada do Brasil. Momento para apreciar todas as cores da voz de Marisa Gata Mansa, interpretando Canção Azul.

0: Você sintonizado na Educativa AM630, rádio que toca o coração do Brasil, siesta e seresta, relembrando grandes nomes e grandes músicas, num bloco que contou com Marisa Gata Mansa, interpretando Canção do Azul. José Tobias trouxe Nunca Soubeste Amar. Lúcio Alves interpretou Pra Dizer Adeus. E fechamos o bloco com Léo Vaz e a canção Balada Triste. E aqui no Canal da Música, 16 horas e 45 minutos, 4 e 45 da tarde. Vamos a um rápido intervalo, já retornamos.
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2: Quais as doenças de gato? Os gatos podem ser afetados por diversas doenças que comprometem aí a sua saúde de maneiras diferentes. Saber identificá-las, bem como os sintomas e as formas de prevenção, é essencial para manter o seu gatinho saudável. Imunodeficiência felina, a FIV. A imunodeficiência felina, ela é uma doença de gatos viral, semelhante ao HIV em humanos, que enfraquece o sistema imunológico do gato, tornando vulnerável a várias outras infecções. Os sintomas são a perda de peso, gengivite crônica, febre, infecções recorrentes e anemia. O diagnóstico é feito por meio de testes de sangue. Não há cura para a FIV, mas os gatos podem viver com a doença por muitos anos se receberem os cuidados adequados. A prevenção inclui manter os gatos dentro de casa, evitando o contato com felinos infectados.
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0: Educativa M, vale a pena ouvir de novo e seguimos com a seleção feita sempre com muito carinho para você que acompanha o Siesta e Seresta. E agora, quem chega para a nossa alegria é a grande cantora Maísa, com o clássico Ouça.

0: Você sintonizado na Educativa M630, a rádio que toca o coração do Brasil. Uma seleção especial para você. Tivemos nesse último bloco Maísa com Ouça. Na sequência, Mário Reis interpretou Cansei. Os cantores de Ébano também estiveram presentes com Leva Eu Saudade. Nelson Gonçalves cantando Deusa do Asfalto e Orlando Silva fechando o bloco Por Causa Desta Cabocla. E que pena, chegamos ao fim do nosso Sesta e Seresta de hoje, o programa que é a sua opção para viajar no tempo pelo universo das serestas e outras canções e clássicos, sempre muito bem-vindos. Eu sou o Tobias de Santana, honrado em poder ficar com você até agora, mas tem muita música boa chegando, então continue com a gente aqui. O Nivaldo já está ali pronto com uma seleção também muito bacana de músicas incríveis. Um fraterno abraço, um ótimo final de tarde e aguardo você na próxima semana, ali às 16h. Forte abraço e até já!
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10: Alô, alô, Curitiba, alô, alô, região metropolitana, muito boa tarde, estamos começando agora pela Rádio Educativa, mais um fim de tarde depois do Tobias, agora chegando o Nivaldo Walter e vai até as 6, 17:09.

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Muito bem, agora são 17 horas e 17 minutos, 17:17 aqui, Nivaldo Walter, e a sua tarde de música bonita nesta sexta. Chegando ao Alcione, Ronda.

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14: Muito bem, 17h30.

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1: Agora 17 horas e 40 minutos em Curitiba.
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Minha gente, nós vamos ficando por aqui, vamos agradecendo o carinho da tua sintonia. Amanhã eu estou das 4 às 6 da tarde com o fim de tarde especial aqui da Educativa. No domingo estou das 7 às 8 com o Paraná Raiz, música sertaneja, a música de raiz de sucesso aqui na Educativa. A seguir, a Regininha com os clássicos da Educativa. Segunda-feira tem mais também nesse horário das 17. Logo após o programa Tutubias, tem o Nivaldo Walter com o fim de tarde da Educativa. Gente, um grande abraço, uma boa tarde, uma boa noite, um bom final de semana, um bom feriado e até a próxima oportunidade, se Deus quiser. Tchau, gente!

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16: Excelente fim de tarde para você ligado na Educativa 97.1 FM e a M630, por aqui Regininha te fazendo companhia até as 7 horas da noite. Está começando mais uma edição do Clássicos da Educativa, o nosso encontro com as canções que atravessaram gerações, desafiam o tempo e permanecem vivas na memória e também no coração, né? E para abrir o programa de hoje, a escolha é especial. Coração Tranquilo, de Walter Franco, um dos nomes mais singulares e inventivos da música popular brasileira. Lançada em 1978, no álbum Respire Fundo, a canção revela a sensibilidade de um artista que nunca teve medo de trilhar caminhos próprios, longe das fórmulas convencionais e do mercado musical. É uma música que nos convida a desacelerar, respirar fundo, encontrar serenidade em meio a esse barulho do mundo, né? Porque alguns clássicos não precisam de explicação não, viu? Basta ouvi-los e deixar que falem por nós. Aumenta o som, tranquilize o seu coração e vem com a gente. Tá no ar Clássicos da Educativa, Walter Franco, com Coração Tranquilo.

Clássicos da Educativa, agora 6h22 e hoje, dia 9 de outubro, celebramos o nascimento de Taiguara, que estaria completando 81 anos. Nascido em Montevidéu, no Uruguai, ele se tornou um dos grandes nomes da música popular brasileira. Entre seus grandes sucessos estão Hoje, Universo no Teu Corpo e Viagem. Mas é com Modinha, composição de Sérgio Bittencourt, que Taiguara conquistou o público nos festivais da canção.

0: Clássicos da Educativa, Gilberto Gil, Andar com Fé, sucesso de 1982. Agora 6h43 e hoje, 9 de outubro, é dia de celebrar Sean Lennon, ele que completa 51 anos e a data guarda uma coincidência bem especial. Ele nasceu em 1975, exatamente no aniversário do seu pai, que na época completava 35 anos, John Lennon. É isso mesmo, dois músicos, duas gerações e uma mesma data no calendário, né? Sean conseguiu construir a sua própria identidade musical e lançou em 1998 o álbum Into the Sun, que revelou a sua personalidade sonora experimental. Daqui a pouco a gente vai ouvir, e para celebrar essa história, vale lembrar e ouvir também clássicos eternos de John Lennon, né? Come Together, dos Beatles, Woman e Imagine, da sua carreira solo. Hoje, pai e filho se encontram simbolicamente na música, unidos por um aniversário e por um legado que atravessa gerações.
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0: clássicos da Educativa no aniversário de John Lennon e Sean Lennon, seu filho, nesse 9 de outubro. A gente fez uma linda homenagem com Come Together, The Beatles, também Sean Lennon, Into the Sun e A Woman com John Lennon. E para encerrar, não poderia ser outro sucesso a não ser Imagine, de 1971, com John Lennon. Nossa saideira de hoje dos clássicos da Educativa, e eu desejo a você um excelente final de semana e a gente volta a se encontrar na segunda-feira. Até lá!
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0: Em Brasília, 19 horas.
1: Está no ar a Voz do Brasil. As notícias do governo federal que movimentaram o país no dia de hoje.
2: Olá, boa noite.
0: Boa noite para você que nos acompanha em todo o país.
2: Sexta-feira, 9 de outubro de 2026.
0: Vamos aos destaques do dia.
2: Preço dos combustíveis.
0: Impostos federais sobre a gasolina são zerados por 30 dias e desoneração do etanol é prorrogada.
2: Medidas incluem subvenção ao óleo diesel e fiscalização contínua. Thaís de Araújo.
3: Com a decisão, fica zerada por 30 dias a cobrança dos impostos PIS, COFINS e CID sobre a importação e a comercialização de gasolina.
0: Santuário de Aparecida espera mais de 500 mil fiéis nas celebrações da Padroeira do Brasil.
2: Movimentação de peregrinos e visitantes deve injetar mais de 3 bilhões e meio de reais na economia.
0: E a Polícia Rodoviária Federal intensifica a fiscalização nas rodovias. Luciana Colares de Holanda.
4: Os corredores rodoviários de São Paulo e do Pará ganham atenção especial em direção ao Santuário Nacional de Aparecida e ao Círio de Nazaré.
2: Segunda-feira é Dia das Crianças. E quem vai comprar presente de última hora deve ficar atento.
0: Em Metro alerta para cuidados na escolha dos brinquedos. Márcia Fernandes.
5: Segundo o Inmetro, um dos cuidados importantes é observar o selo que indica se o presente corresponde à idade da criança. É preciso observar também se há peças pequenas ou produtos tóxicos na composição.
2: Hoje na apresentação da Voz do Brasil, Luciano Seixas e Mariana Jung.
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2: Na próxima segunda-feira é dia de Nossa Senhora Aparecida, padroeira do Brasil.
0: E a Polícia Rodoviária Federal já está nas rodovias com operações de fiscalização e orientação aos condutores.
2: Com atenção especial para as estradas do interior de São Paulo, onde acontecem romarias em homenagem à Nossa Senhora Aparecida.
0: E também no estado do Pará, com as celebrações do Círio de Nazaré.
2: Com a movimentação, haverá reforço de policiamento para prevenir acidentes graves e aumento da criminalidade.
4: Todas as rodovias federais do país terão reforço na fiscalização entre 9 e 12 de outubro. E os corredores rodoviários de São Paulo e do Pará ganham atenção especial por causa da grande mobilização em direção ao Santuário Nacional de Aparecida e ao Círio de Nazaré. A Polícia Rodoviária Federal vai ampliar o policiamento nos dois estados com emprego de policiais de diferentes regiões, que vão atuar na fiscalização de trânsito com foco no controle de velocidade e nas condutas que possam aumentar os riscos de acidentes. E a PRF faz recomendações aos romeiros e motoristas, como detalha Natália Guimarães, da Comunicação Social da Polícia Rodoviária Federal.
6: Aos romeiros, a orientação é de usar roupas claras, materiais refletivos, deslocar no sentido contrário da via e mantendo distância dos veículos. Os ciclistas devem utilizar o capacete, se deslocar no fluxo dos veículos e manter distância deles. Aos motoristas, a atenção é redobrada, principalmente em trechos com presença de romeiros e ciclistas, evitando o excesso de velocidade, o uso do celular no volante e, claro, se beber, não dirige.
4: Em São Paulo, uma das novidades da operação será o emprego de drones no apoio ao trabalho. Os equipamentos vão ampliar a capacidade de observação das rodovias e pontos de maior concentração de pedestres e veículos. A operação também vai contar com o apoio de um helicóptero e, em caso de emergência, ligue 191. Reportagem Luciana Colares de Holanda.
0: E o Santuário Nacional de Aparecida, no interior de São Paulo, se prepara para receber uma multidão de devotos na próxima segunda-feira, dia dedicado à padroeira do Brasil.
2: De acordo com o Ministério do Turismo, mais de 500 mil fiéis são esperados para as celebrações e o feriado prolongado deve movimentar cerca de 3 bilhões e 590 milhões de reais na economia da região.
0: Neste ano, a rota de peregrinação Caminho da Fé, que termina no Santuário de Aparecida, passa a ser reconhecida por lei como rota turística nacional, com o objetivo de estimular o turismo religioso, cultural e rural.
2: Para quem vai à região, a recomendação é redobrar a atenção nas estradas, que recebem grande número de romeiros a pé e de bicicleta. 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
0: Centenas de estudantes e pesquisadores tiveram seus trabalhos interrompidos pelo incêndio que atingiu laboratórios da Universidade Federal de Pernambuco na noite da última quarta-feira.
2: A Polícia Federal instaurou o inquérito e iniciou a perícia para apurar o caso.
0: Por conta do episódio, a CAPES, Coordenação de Aperfeiçoamento de Pessoal de Nível Superior, anunciou a prorrogação de bolsas e apoio para a retomada das pesquisas em outras instituições.
2: No local será erguida uma nova estrutura com 7 mil metros quadrados e recomposição total dos laboratórios.
7: A nova estrutura que será erguida na Universidade Federal de Pernambuco terá cerca de 7 mil metros quadrados, mais que o dobro da área do prédio atingido pelo incêndio. A previsão é que a obra comece após a conclusão da perícia e das investigações sobre o ocorrido. Também será feita a recomposição dos equipamentos dos laboratórios atingidos. O ministro da Educação, Leonardo Barchini, esteve na universidade para acompanhar de perto a situação.
8: A minha vinda aqui, primeiro, para prestar solidariedade aqui à comunidade acadêmica da universidade, em especial aos professores, aos cientistas, aos estudantes que faziam suas pesquisas aqui no prédio, e tudo aquilo que for necessário nós faremos para que os prejuízos sejam os mínimos possíveis, principalmente o prejuízo na pesquisa e principalmente no bem-estar dos estudantes.
7: No local atingido, funcionavam laboratórios de diferentes áreas, como fármacos, genética e inovação terapêutica. Nesses espaços, estavam em andamento pelo menos 200 trabalhos acadêmicos. A CAPES anunciou que, com o incêndio, as bolsas de pesquisadores serão prorrogadas pelo tempo necessário à continuidade dos trabalhos. Estudantes de doutorado e mestrado poderão dar andamento às pesquisas em instituições estrangeiras e nacionais, em parceria com a UFPE. A Polícia Federal está investigando as causas do incêndio. Foi instaurado inquérito e iniciados os trabalhos de investigação e perícia. Por enquanto, o trabalho é feito com a ajuda de robôs e drones, já que as condições do prédio ainda não permitem a entrada dos peritos. A ideia é identificar a origem do fogo e reconstruir a dinâmica do incêndio. Reportagem Graziela Mendonça.
0: Abastecer o carro deve ficar mais barato a partir desse mês.
2: O governo federal zerou os impostos sobre a gasolina por 30 dias e ampliou os subsídios ao etanol e ao diesel importado.
0: As medidas buscam conter a alta dos combustíveis gerada pela crise internacional do petróleo, em razão dos conflitos no Oriente Médio.
2: Além dos subsídios, postos e distribuidoras passam por fiscalização reforçada para garantir que a redução chegue ao consumidor sem abusos.
3: Com a decisão, fica zerada por 30 dias a cobrança dos impostos PIS, COFINS e CID sobre a importação e a comercialização de gasolina. Esse período pode ser prorrogado. No caso da gasolina, o desconto será de 89 centavos por litro. Também foi prorrogada a desoneração do etanol hidratado, de 19 centavos por litro. Além disso, foi anunciada uma subvenção extra aos importadores de óleo diesel. Agora, eles passam a receber R$ 1,40 por litro a mais, além dos R$ 2,12 que já estavam em vigor. O montante, que deixará de ser arrecadado, será compensado com receitas extraordinárias do petróleo da União. O ministro do Planejamento e Orçamento, Bruno Moretti, explica os impactos das medidas.
9: Isso vai trazer ainda mais tranquilidade para a garantia de abastecimento interno para a nossa oferta e de estabilidade de preço. O custo, repito, dessa subvenção vai no valor de 1,6 bilhão por esse período de 30 dias.
3: Também foi apresentado um balanço da Operação Carga Pesada, que fiscalizou os preços praticados nos postos de combustíveis. Na primeira fase da operação, foram fiscalizados 11.140 postos e 463 distribuidoras. Já na segunda fase, foram realizadas 676 ações. O secretário nacional de Consumidor do Ministério da Justiça e Segurança Pública, Ricardo Morishita, afirmou que o trabalho de combate às práticas abusivas continuará.
10: Foram realizadas 271 medidas nessas duas semanas e meia pela Senacom, sendo compreendidas 142 notificações, que é o acompanhamento e monitoramento de preço documentado mas também 129 processos administrativos sancionatórios, onde há uma acusação formal sobre a elevação dessa margem de preço. Essas medidas vão continuar, elas são de natureza permanente e a gente espera cada vez mais encontrar uma normalidade ou pelo menos uma adequação.
3: As ações buscam conter a alta dos preços dos combustíveis provocada pelo conflito no Oriente Médio. O preço do petróleo passou de 100 dólares por barril, mais de 40% acima do valor registrado antes da guerra. Com locução de Thaís de Araújo, reportagem Márcia Fernandes.
0: Pois é, e abastecer o veículo com etanol ou diesel no Brasil vai além da escolha na bomba. Movimenta uma ampla cadeia produtiva, gera empregos e tem impacto na renda no país.
2: Com mudanças recentes no percentual de biocombustíveis misturados à gasolina, os motoristas também exercem papel fundamental na fiscalização, podendo denunciar irregularidades.
0: Confira na reportagem de Luana Karen.
11: Os carros ainda eram raros nas ruas quando o etanol começou a ser pesquisado no Brasil. Era a década de 1920 e a ideia era reduzir a dependência do petróleo que vinha do estrangeiro. Mas foi na década de 1970, com o encarecimento dos combustíveis fósseis após sucessivas crises, que surgiu no Brasil o Programa Nacional do Álcool, o Proálcool. Como explica o professor de Química da Universidade de Brasília, Paulo Anselmo Soares.
12: Na década de 70, quando tem aquelas crises do petróleo, e aí a gente tem várias iniciativas, uma delas é o etanol, mas a gente teve outros também, como o carvão vegetal, também teve a iniciativa do óleo e o biodiesel para substituir o diesel de petróleo.
11: Atualmente o Brasil produz etanol anidro, que é misturado à gasolina, e etanol hidratado, disponível diretamente nos postos de combustível. Desde 1º de agosto, a mistura de etanol anidro à gasolina passou de 30% para 32%. Já o biodiesel está disponível apenas na mistura com o diesel. Em cada litro de diesel, está autorizada a adição de 15% de biodiesel. O professor Paulo Soares, da UNB, explica que a maior parte da matéria-prima para a produção do biodiesel vem da soja.
12: 70, 75% que vem da soja. Aí temos mais um pouquinho aí que vem de outras commodities agrícolas, como, por exemplo, o caroço de algodão. Mas a gente também tem o processamento aí de um monte de resíduos do frigorífico.
11: A diretora do Departamento de Biocombustíveis do Ministério de Minas e Energia, Lorena Mendes de Souza, destaca que o uso de biocombustíveis reduz impactos ambientais e movimenta toda uma indústria nacional criada em torno das produções de etanol e biodiesel.
13: Porque eles são uma das principais ferramentas que a gente tem para reduzir emissões de gás de efeito estufa. Mas, na verdade, eles acabam fazendo muito mais do que isso. Fortalecem a segurança energética, a segurança do abastecimento, acaba gerando emprego, renda, desenvolvimento em todas as regiões do país.
11: No Brasil, a Agência Nacional do Petróleo, Gás Natural e Biocombustíveis, ANP, é o órgão responsável por definir as especificações dos combustíveis e também por fiscalizar a qualidade de toda a cadeia de abastecimento. O consumidor também pode contribuir para a identificação de possíveis irregularidades, fazendo denúncias no telefone da ANP, o 0800-970-0267. Reportagem Luana Karen.
2: Atenção, pescadores artesanais de todo o país. Foi ampliado o prazo para solicitar o seguro defeso.
0: Agora, os trabalhadores podem fazer o pedido entre 30 dias, pedido 30 dias antes e até 90 dias depois do início do período de restrição da pesca. A mudança busca facilitar o acesso e garantir o benefício a quem tem direito.
2: O período é marcado pela pausa temporária na pesca para proteger a reprodução dos animais.
0: Além do novo prazo, o INSS confirmou o pagamento do quarto lote do seguro defeso para mais de 21 mil pescadores.
2: Os depósitos acontecem entre os dias 13 e 17 de outubro.

0: para pequenos empresários. Confira na reportagem.
1: Quem trabalha por conta própria sabe. Encontrar um novo cliente pode fazer diferença no fim do mês. Assim foi com Gutenberg, que presta serviços gerais em Pernambuco e conseguiu uma oportunidade de trabalho em um posto de saúde no Recife. A contratação aconteceu por meio do Contrata Mais Brasil, plataforma que aproxima pequenos negócios de órgãos públicos e envia ao empreendedor, pelo WhatsApp, avisos sobre oportunidades de contratação de acordo com a atividade e o município.
2: Eu identifiquei uma demanda que eu poderia realizar o serviço. Contactei o gerente, realizei a visita técnica. No outro dia já fui contratado, que foi para troca de película fumê, para colocar nas janelas do posto de saúde. Emiti a nota fiscal e o gerente já realizou o pagamento no Pix.
1: Desde o ano passado, o Contrata Mais Brasil registrou 68 milhões de reais em contratos firmados. Atualmente, há 602 oportunidades disponíveis para prestação de serviços. Nesta Semana do Empreendedor, marcada pelo Dia do Empreendedor, no último dia 5, a experiência de Gutenberg mostra como o acesso a oportunidades pode abrir caminho para quem já está pronto para trabalhar. Mas quem trabalha por conta própria também precisa de apoio para organizar o negócio. Sobre esses serviços, fala o ministro do Empreendedorismo, da Microempresa e da Empresa de Pequeno Porte, Paulo Henrique Pereira.
3: Quando um pequeno negócio consegue chegar a um novo cliente, isso pode representar mais renda, mais trabalho e uma oportunidade de crescimento. E hoje, já existem ferramentas disponíveis para ampliar essas possibilidades e também facilitar o acesso a crédito e outros serviços importantes para quem empreende.
1: Entre essas opções estão o Procred 360, linha de crédito para MEIs e microempresas, e o Desenrola MEI, voltado à renegociação de dívidas. Para conhecer essas e outras opções, basta acessar o portal do empreendedor no endereço gov.br/empreendedor. Reportagem Andressa Conde.
4: Segunda-feira é Dia das Crianças e quem vai comprar os presentes nesse final de semana precisa ficar atento com a qualidade dos brinquedos.
0: Desde setembro, o Inmetro tem realizado operações de fiscalização em todos os estados para averiguar se os produtos atendem aos requisitos técnicos e de segurança antes de chegar ao consumidor, inclusive nas vendas pela internet.
4: Confira os cuidados que você deve ter na hora das compras, na reportagem de Márcia Fernandes.
5: Na hora de escolher o brinquedo ideal para o Dia das Crianças, tem gente que leva em conta se o objeto vai ser divertido, se vai agradar o presenteado. Mas é preciso ter atenção na escolha. Segundo o Inmetro, um dos cuidados importantes é observar o selo que indica se o presente corresponde à idade da criança. É preciso observar também se há peças pequenas ou produtos tóxicos na composição. Valnei Cunha é chefe da divisão de fiscalização do Inmetro. Ele explica que uma das principais medidas que devem ser tomadas é verificar se ele possui o selo de identificação da conformidade do Inmetro.
6: Quando um produto ele é certificado pelo Inmetro, ele obrigatoriamente vai passar por vários ensaios, vários testes, para que possa caracterizar a segurança do uso desse produto.
5: O Inmetro destaca que é preciso ter cuidado também com os chamados squishes e slimes, brinquedos macios, que muitas vezes imitam alimentos e possuem texturas atraentes. Diferente do que muitas vezes é divulgado nas redes sociais, esses materiais não podem ser aquecidos no micro-ondas, forno ou outras fontes de calor. Vale também a regra que deve ser seguida na escolha de qualquer brinquedo: observar a procedência, a faixa etária e as informações de segurança, como o selo. É o que aponta Valnei Cunha, do Inmetro.
6: Quando você tem um brinquedo, ele apresenta o selo do Inmetro, o Inmetro está atestando que ele passou por vários ensaios para mostrar a qualidade e a segurança no uso daquele produto.
5: Outra dica importante é comprar sempre no mercado formal, evitando camelôs e feiras, um cuidado que o aposentado Antônio Elcio faz questão de tomar.
7: Eu compro sempre na loja, que é mais seguro, né? A gente vê selo de Inmetro, vê tudo, né?
5: Daniel Carnaúba é diretor do Departamento de Proteção e Defesa do Consumidor. Ele destaca que o consumidor pode procurar órgãos competentes no caso de comprar um produto falsificado.
8: Primeiro, fazer uma reclamação direta para a loja ou para o site aonde ele adquiriu. É importante também que o consumidor reporte esse caso para os órgãos de defesa do consumidor, fazer uma denúncia para os PROCONs.
5: Empresas e estabelecimentos que comercializam produtos não regulamentados estão sujeitos a penalidades. Se o consumidor identificar um brinquedo falsificado ou sem o selo do Inmetro à venda, pode comunicar o caso à ouvidoria do Inmetro pelo telefone 0800 285 1818. Reportagem Márcia Fernandes.
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0: Imagine fazer uma viagem e ao invés de se hospedar em um quarto, você vai ficar numa

0: cabine. Os corredores ganham outro nome, são decks. E pelas janelas do hotel flutuante, uma cidade diferente da costa brasileira no horizonte.
1: É chegada a temporada de cruzeiros, que vai de outubro a abril do ano que vem.
0: Os navios podem chegar a receber mais de 6 mil passageiros em uma só viagem.
1: A previsão dessa temporada é de mais de 830 mil leitos com diferentes roteiros.
0: E quem já viveu a experiência garante. Além da estrutura de lazer a bordo, viajar de cruzeiro é a oportunidade de conhecer vários destinos sem precisar desfazer as malas a cada parada.
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3: Mais de 7 mil quilômetros do território brasileiro são banhados pelo mar, formando praias paradisíacas e paisagens de tirar o fôlego. E já que estamos falando de mar, que tal viajar por ele? No mês de outubro, abre oficialmente a temporada de cruzeiros no Brasil. Até abril, estão previstos 8 navios que vão oferecer 187 roteiros e 675 escalas. Os dados do Ministério do Turismo mostram um aumento de 24% em relação à temporada anterior. Viajar por diferentes destinos, sem trocar de hotel, carregar malas ou abrir mão do lazer. Essa opção tem atraído cada vez mais gente e de todas as idades. É o que conta o Daniel Marrocos, especialista no segmento.
4: O melhor custo-benefício dentro de uma viagem, você já inclui a alimentação, hospedagem, deslocamento, todo entretenimento. Então, dentro de um pagamento só, a gente consegue englobar todos os serviços. Acaba sendo muito prático e econômico.
3: Há quem avalie o cruzeiro como um resort flutuante. A bordo, os passageiros encontram piscina, restaurantes, além de shows e festas. E uma viagem de cruzeiro também pode ter um significado especial. Para além do turismo, a experiência pode realizar um sonho. O Raimundo Feitosa embarcou no cruzeiro temático do cantor Roberto Carlos. Fã do músico, ele já repetiu a viagem, mas na segunda vez fez uma surpresa para a esposa.
5: Achei que ia vir de navio, ela olhou para minha cara assim e disse: o que nós vamos fazer aqui? Tipo, te acorda, mulher, nós estamos no navio de novo. Ela disse: eu não acredito. Aí foi uma emoção, tipo assim, resumindo, principalmente quem nasceu aqui no Acre, interior e tal. Poxa, passar 5 dias no cruzeiro do Roberto Carlos é como se estivesse no paraíso, como se estivesse no céu, né?
6: Eu te amo.
3: Além da estrutura de lazer, a possibilidade de conhecer várias cidades durante uma mesma viagem também atrai passageiros. O navio segue o roteiro previsto, enquanto os viajantes podem desembarcar para conhecer os destinos e retornar à mesma cabine no fim do passeio. A Lilian Feitosa também é fã desse tipo de turismo. Ela gosta do conforto de não precisar desfazer as malas cada vez que o navio atraca em uma nova cidade.
7: As paisagens são lindas, né? A gente pode conhecer vários locais sem você ter necessariamente que se hospedar naquele local. Você pode passar o dia, muitas vezes até 2 dias. Então é muito bom, é muito bacana. Eu acho assim, eu sou uma entusiasta de cruzeiros.
3: E para quem pensa em embarcar, a dica é comparar os roteiros, verificar quais serviços estão incluídos no pacote e calcular os gastos extras, como bebidas, excursões e outras atividades cobradas à parte. Assim, dá para escolher a viagem que combina com o orçamento e aproveitar a experiência de conhecer novos destinos sem precisar trocar de hotel a cada parada e curtir muito a vista do nosso delicioso litoral brasileiro. Eu sou a Raquel Mariano e até a próxima viagem.
1: Na semana que vem, do alto mar, nós vamos direto para as terras de Minas Gerais.
0: A gente celebra o Dia do Patrimônio Cultural e Material, instituído pela Unesco para falar de uma iguaria que está na mesa de muitos brasileiros, o queijo Minas.
1: Então, prepare o paladar e acompanhe a Voz pelo Brasil.
0: E essas foram as notícias do Governo Federal.
1: Uma realização da Secretaria de Comunicação Social da Presidência da República.
0: Com produção da empresa Brasil de Comunicação.
1: Fique agora com as notícias do Poder Judiciário e do Congresso Nacional. Boa noite.
0: Lembrando que segunda-feira, feriado nacional, não tem a Voz do Brasil. A gente volta na terça-feira. Boa noite, bom feriado.
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9: Presidente do STF, do CNJ, defende fortalecimento da magistratura e preservação das garantias constitucionais.
10: STJ define critérios para penhora de salário por dívidas não alimentares.
9: Parceria entre TSE e MEC vai levar educação política para as escolas brasileiras.
10: Boa noite, eu sou Marcela Luiz.
9: E eu sou Walter Lima.
10: O presidente do Supremo Tribunal Federal e do Conselho Nacional de Justiça, ministro Edson Fachin, participou nesta sexta-feira do encerramento da 22ª reunião do Conselho Nacional de Presidentes de Tribunais de Justiça, CONSEPRE. O evento ocorreu no Tribunal de Justiça do Paraná, em Curitiba.
9: Na ocasião, o ministro Fachin afirmou que a modernização do judiciário deve conciliar eficiência, independência judicial e respeito à Constituição. O ministro defendeu o fortalecimento da magistratura e a preservação das garantias constitucionais.
11: Valorizar a magistratura por transparência e sob regras bem informadas não se trata de defender corporações, trata-se sim de defender a qualidade da jurisdição que é cidadã e que o cidadão recebe.
10: Fachin destacou várias medidas adotadas para fortalecer o sistema de justiça, como o grupo de trabalho coordenado pelo desembargador Francisco de Oliveira Neto para analisar propostas legislativas relacionadas à remuneração da magistratura.
9: O presidente do STF do CNJ também ressaltou o projeto de modernização do sistema de justiça, conduzido pelo Centro de Estudos Constitucionais do Supremo. A iniciativa reúne contribuições de 87 instituições para a formulação de propostas de aprimoramento do judiciário.
10: STJ decide que, em casos excepcionais, salários e outras verbas remuneratórias podem ser penhorados para pagar dívidas não alimentares, independentemente do valor recebido pelo devedor.
9: O entendimento foi firmado em recurso repetitivo. Fátima Uchoa.
12: A tese definida servirá para orientar juízes e tribunais de todo o país na análise de casos com a mesma questão jurídica. Ainda segundo o STJ, a penhora só será permitida quando frustrados outros meios de cobrança e, mesmo assim, deve sempre preservar o mínimo necessário para o sustento do devedor e da família dele. O relator ministro Raul Araújo afirmou que a obrigação de provar o comprometimento do sustento digno é do próprio devedor, que detém maior possibilidade de apresentar em juízo informações sobre despesas essenciais como moradia, alimentação, educação e saúde.
10: O Tribunal Superior Eleitoral e o Ministério da Educação fecharam uma parceria para levar educação política e o direito da cidadania às escolas.
9: O assunto passou a ser obrigatório na educação básica depois de uma mudança na Lei de Diretrizes e Bases da Educação Nacional, aprovada em julho. Vitor Struck.
13: O presidente do TSE, ministro Cássio Nunes Marques, e o ministro da Educação, Leonardo Barchini, firmaram compromisso de parceria para levar a educação política e o direito da cidadania às escolas de todo o Brasil. Os dois órgãos irão definir como esses conteúdos vão ser trabalhados, temas como a história do voto e como as eleições acontecem devem entrar em discussão. O TSE vai fornecer material didático e indicar especialistas para apoiar professores e estudantes.
10: O Brasil tem 1.650.000 crianças e adolescentes em situação de trabalho infantil.
9: A Justiça do Trabalho está atenta e atua para combater esse tipo de exploração. Simone Moura.
14: A lei proíbe o trabalho antes dos 16 anos, exceto como aprendiz a partir dos 14. Os últimos dados do IBGE apontam mais de 500.000 de crianças e adolescentes nas piores formas de trabalho infantil, como as que oferecem riscos à saúde e ao desenvolvimento. Por isso, o TST e o Conselho Superior da Justiça do Trabalho reforçam a prevenção e o combate ao trabalho infantil em todo o país.
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10: Uma boa noite.
9: E um bom fim de semana.
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16: Eu sou Paula Groba.
17: E eu sou Humberto Pinheiro.
16: E estes são os destaques de hoje do Jornal do Senado, que começa agora.
17: Votação em segundo turno da PEC sobre fim da escala 6x1 pode ter calendário acelerado.
16: Senado fica sem representantes da Constituinte pela primeira vez desde 1988.
17: Senadores discutem se suspensão de salário de agente público afastado por violência contra a mulher é constitucional.
16: Boa noite.
17: Boa noite.
16: O fim da escala 6x1, que pode garantir mais dias de descanso aos trabalhadores, avança no Senado.
17: Os senadores realizaram a terceira sessão de discussão da proposta em primeiro turno. E o calendário de votação em segundo turno pode ser acelerado. Repórter Pedro Pincer.
18: As duas últimas sessões devem ocorrer na próxima semana, quando também é esperada a votação em primeiro turno. A votação em segundo turno depende da aprovação de um requerimento de calendário especial, mais curto, que está sendo elaborado pela liderança do governo no Senado. O documento está em fase final de coleta de assinaturas e deverá ser apresentado na próxima semana. A líder do governo, Tereza Leitão, do PT de Pernambuco, acertou com o presidente da Casa, Davi Alcolumbre, que vai encaminhar o pedido. Ele disse que vai enviar o requerimento para votação no plenário logo que o receber. Se aprovado, o calendário especial poderá permitir a votação da PEC em dois turnos na mesma semana. Para o senador Paulo Paim, do PT do Rio Grande do Sul, o Senado deveria aprovar o texto por unanimidade. Segundo ele, nenhum parlamentar deveria querer ter no currículo um voto contra a redução da jornada.
19: Não podemos aceitar que alguém passe a vida inteira trabalhando 6 dias e descansando 1 dia. Chegou a hora da mudança. Não podemos aceitar jornadas que afastem pais, mães, filhos, netos e bisnetos. Não podemos aceitar que o trabalhador chegue à aposentadoria doente, cansado, sem forças para aproveitar a vida.
18: Uma PEC precisa ter ao menos 3/5 dos votos favoráveis nas duas votações, o que representa o apoio de pelo menos 49 senadores.
16: A senadora Zenaide Maia, do PSD do Rio Grande do Norte, também se manifestou a favor da redução da jornada de trabalho, que, segundo ela, é especialmente importante para as mães solo. De acordo com a parlamentar, essas mulheres precisam conciliar o trabalho, a educação dos filhos e a responsabilidade pelo sustento da família.
17: Ao citar que algumas empresas já adotam voluntariamente a jornada de 40 horas semanais, Zenaide Maia ressaltou que o fim da escala 6x1 também pode estimular o consumo, pois trabalhadores com mais tempo disponível teriam melhores condições de participar da economia.
20: Nós temos no Brasil 10.300.000 mulheres que são mães solo, ou seja, cuida dos seus filhos sozinhas. Essa mulher só tem o domingo para olhar seus filhos, para fazer sua feira. Adoece qualquer ser humano normal, mentalmente, exaustivamente.
16: Na mesma linha, a senadora Leane Lemos, do PSB do Distrito Federal, afirmou que 57% das pessoas que seriam beneficiadas pela redução da jornada de trabalho são mulheres, que também enfrentam jornadas de trabalho doméstico e de cuidados com a família. De acordo com a parlamentar, desde 1935, a Organização Internacional do Trabalho fala em 40 horas como a carga ideal a ser alcançada por todos os países. Segundo ela, atualmente 50% dos países já adotam essa carga horária semanal.
17: Para Leane Lemos, a redução da jornada não significa necessariamente queda de produtividade e acrescentou ainda que há uma tendência mundial de buscar maior equilíbrio entre a vida profissional e a pessoal. Na avaliação da senadora, o fim da escala 6x1 pode beneficiar principalmente trabalhadores de menor escolaridade e em situação de maior vulnerabilidade.
2: Os mais afetados são aqueles que têm menor escolaridade, maior vulnerabilidade, analfabetos e pessoas com ensino fundamental incompleto. 91% das pessoas trabalham mais do que 40 horas semanais nessas condições.
16: Um projeto em análise no Senado prevê a suspensão da remuneração de agente público afastado por violência contra a mulher.
17: O texto está pronto para a votação na Comissão de Direitos Humanos, mas o relator considera que a medida pode ser inconstitucional. A reportagem é de Luísa Mello.
21: A proposta do senador Nelsinho Trade, do PSD do Mato Grosso do Sul, inclui a suspensão de salário de agente público enquanto estiver afastado por violência doméstica contra a mulher. O texto muda a Lei Maria da Penha com o objetivo de ampliar a proteção de mulheres vítimas de violência. A senadora Damaris Alves, do Republicanos do Distrito Federal, disse em plenário que é preciso revisar as políticas públicas de proteção feminina.
22: Nós temos mecanismo de defesa, proteção, e nós não estamos dando conta. O que está acontecendo? Nós vamos ter que parar tudo e a gente vai ter que rever a violência contra a mulher no Brasil.
21: A proposta está pronta para votação na Comissão de Direitos Humanos. O relator, Sargento Reginauro, do PSDB do Ceará, apresentou em setembro um parecer pela rejeição porque a considera inconstitucional. Segundo ele, seria uma espécie de punição antes da sentença definitiva.
16: A geração de parlamentares que ajudou a escrever a Constituição Brasileira de 1988 não terá mais representantes no Senado a partir de 2027.
17: A mudança marca uma transição histórica na Casa, que pela primeira vez desde a promulgação da Carta não contará com nenhum constituinte entre seus integrantes. Repórter Rodrigo Rezende.
23: Depois de quase 40 anos da promulgação da Constituição Cidadã, em 1988, pela primeira vez em 2027, o Senado não terá entre seus integrantes pelo menos um representante que participou da Assembleia Constituinte na década de 80. O senador Renan Calheiros, do MDB de Alagoas, era um dos integrantes daquele colegiado, mas perdeu a eleição para Arthur Lira, do PP, e Marina JHC, do PSDB. Outro constituinte que deixa o Congresso a partir de 2027 é o senador Paulo Paim, do PT do Rio Grande do Sul. Ele não disputou as eleições de 2026. Paim destaca que a constituinte foi um dos marcos de sua carreira política.
24: Por decisão de um congresso de trabalhadores, virei deputado federal constituinte. Escolhi um para ser deputado federal constituinte. Eu fui eleito pelo Rio Grande do Sul. Depois de 40 anos, deixarei o congresso.
23: No caso da Câmara dos Deputados, apenas um representante da constituinte de 1988 conseguiu mandato a partir de 2027. É o deputado federal Sérgio Brito, do PSD da Bahia.
25: Eleições 2026.
16: Quem não votou no primeiro turno e ainda não justificou tem até o dia 3 de dezembro para regularizar a situação. O pedido pode ser feito pelo aplicativo e-título, pelo autoatendimento eleitoral, na internet ou presencialmente em qualquer cartório eleitoral. É necessário apresentar documento que comprove o motivo da ausência.
17: Quem não justificar ou não pagar a multa fica com o título irregular e pode ter restrições, como a impossibilidade de obter passaporte, tomar posse em concurso público e renovar matrícula em instituição pública de ensino. A multa é de R$ 3,51 por turno não votado. Quem não votar no segundo turno terá até 8 de janeiro de 2027 para justificar a ausência. Com edição de Paula Groba e trabalhos técnicos de Eliseu Caires, o Jornal do Senado fica por aqui. Acompanhe agora as notícias do Tribunal de Contas da União e da Câmara dos Deputados. Boa noite.
16: Uma boa noite e um bom fim de semana.
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27: Estão abertas as inscrições para a última edição do ano do Diálogo Público, promovido pelo Tribunal de Contas da União. O encontro será nos dias 11 e 12 de novembro, em Brasília. Gestores públicos municipais de todo o país podem participar. Durante os 2 dias, serão realizadas oficinas, atividades de formação e troca de experiências sobre desafios enfrentados para melhorar a gestão pública. A programação também vai permitir que os participantes conheçam experiências de outros municípios e discutam soluções que podem ser aplicadas na administração pública. A iniciativa faz parte do programa Gestor Capacitado, programa do Tribunal voltado à capacitação de gestores. As inscrições estão abertas até 6 de novembro. 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
0: Plenário pode criar assentamentos agrícolas nas periferias das cidades.
1: Outubro Rosa alerta sobre prevenção e tratamento do câncer de mama.
0: Comissão aprova pena maior para feminicídio em situações específicas.
3: Boa noite. A Comissão de Constituição e Justiça aprovou o aumento da punição para feminicídio em determinadas situações. O objetivo é modernizar a legislação para não dar chance de o criminoso receber uma pena mais leve. Quem tem os detalhes é a repórter Paula Bittar.
4: A Comissão de Constituição e Justiça da Câmara aprovou uma proposta que prevê o aumento de pena para o crime de feminicídio em determinadas situações. O feminicídio é o assassinato de mulheres no contexto de violência doméstica ou por discriminação por elas serem mulheres. A versão aprovada pela CCJ foi um texto apresentado pela relatora, deputada Laura Carneiro, do PSD do Rio de Janeiro. O original da deputada Érica Hilton, do PSOL de São Paulo, torna mais rigorosa a punição para quem agredir mulheres com o objetivo de causar lesões, mutilações ou traumas em áreas como rosto, pescoço, cabeça, seios e genitália. Mas Laura Carneiro argumentou que o Código Penal já prevê como circunstâncias agravantes o motivo fútil ou torpe, o emprego de tortura ou outro meio cruel e a prática de violência contra a mulher. Isso já abrangeria o objetivo do projeto, segundo ela. O texto apresentado por Carneiro, segundo a relatora, busca modernizar a legislação, fazendo com que o feminicídio passe a ter total consonância com o crime de homicídio de mesma natureza, não deixando nenhuma brecha legal que possa resultar numa punição mais leve ao criminoso.
5: Boa parte dessas situações cruéis e covardes já encontram amparo e punição severa nas agravantes gerais, nas qualificadoras do nosso Código Penal, na Lei Maria da Penha. Ou seja, o sistema jurídico já reprova duramente essa violência. Então, nós adequamos nosso relatório, mudamos um pouquinho o texto da deputada Érica Hilton para dar um recado social ainda mais firme. É o Estado endurecendo a lei para dizer que a vida, a integridade, a dignidade das mulheres brasileiras não serão toleradas se forem violadas dessa maneira.
4: De acordo com o texto aprovado, a pena para o crime de feminicídio, que atualmente é de reclusão de 20 a 40 anos, será aumentada em 1/3 se o crime for cometido por motivo torpe ou fútil nas dependências de instituição de ensino ou por integrante de organização criminosa ultraviolenta, grupo paramilitar ou milícia privada. Hoje, o Código Penal já prevê esse aumento quando o feminicídio for cometido em outros casos, como durante a gestação, nos 3 meses posteriores ao parto, se a vítima é a mãe ou a responsável por criança, adolescente ou pessoa com deficiência de qualquer idade, contra pessoa menor de 14 anos ou maior de 60 anos, ou em descumprimento das medidas protetivas de urgência previstas na Lei Maria da Penha, entre outros. A proposta que aumenta a pena para o crime de feminicídio em determinadas situações ainda depende de análise pelo plenário. Da Rádio Câmara de Brasília, Paula Bittar.
6: Projeto de Fausto Pinato, do União de São Paulo, cria o programa Mulher Segura para prevenir o feminicídio por meio de um sistema de alerta precoce e sigiloso. Pelo texto, familiares, vizinhos ou serviços de saúde poderão informar sinais de risco e violência doméstica antes mesmo do registro de boletim de ocorrência.
3: De acordo com Fausto Pinato, a aproximação será feita de forma discreta em locais que a vítima já frequenta, como postos de saúde ou escolas dos filhos. Ele reforça que a medida busca agir antes da tragédia, oferecendo proteção, suporte psicológico e ações de autonomia financeira para as mulheres.
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8: Segurança Pública.
9: Gilvanda Federal, do PL do Espírito Santo, apresentou o projeto que aumenta as penas para o crime de estupro de vulnerável. O texto também prevê castração química como condição para benefícios na execução penal, mediante avaliação médica e decisão judicial.
10: O projeto de Gilvanda Federal também estabelece o uso de tornozeleira eletrônica por no mínimo 5 anos após a soltura de condenados por crimes sexuais. Para ele, a medida reforça a segurança de crianças e adolescentes, mantendo o devido processo legal.
9: Projeto de Pinheirinho, do PP de Minas Gerais, torna obrigatória a realização de campanhas educativas permanentes nas escolas públicas e privadas sobre a prevenção da violência contra crianças e adolescentes. O deputado propõe foco especial no mês do Maio Laranja, com orientações para cada faixa etária.
10: Pinheirinho avalia que as denúncias são subnotificadas porque a maioria dos abusos acontece dentro do ambiente familiar. Ele reforça que a escola é essencial na identificação precoce dessas situações e defende a capacitação dos educadores para reconhecer sinais de violência.
9: Daniel Freitas, do PL de Santa Catarina, defende a aprovação da proposta que reorganiza o sistema de segurança pública para ampliar a integração entre União, Estados, Distrito Federal e municípios. O texto que cria o Sistema Único de Segurança Pública foi aprovado pela Câmara e está em análise no Senado.
10: Daniel Freitas entende que a medida pode tornar mais eficiente o enfrentamento ao crime organizado, com o planejamento conjunto e o compartilhamento de informações entre os órgãos de segurança das 3 esferas de poder.
9: Jadiel Alencar, do Republicanos do Piauí, apresentou o projeto que obriga provedores de serviços digitais a comunicar às autoridades situações que indiquem risco concreto e grave à vida ou à integridade física. A medida alcança também informações de sistemas de inteligência artificial.
10: Segundo Jadiel Alencar, a proposta determina que situações de risco identificadas pelas plataformas sejam analisadas por uma pessoa antes da comunicação às autoridades. Ele aponta que o objetivo é prevenir ameaças, mas sem permitir vigilância generalizada ou decisões baseadas apenas em sistemas automatizados.
8: Transportes.
9: A Comissão de Viação e Transportes aprovou a remarcação gratuita de exames e aulas para tirar a carteira de motorista. A repórter Raquel Kewi nos conta como deve funcionar.
11: No processo de tirar a carteira de motorista, as aulas práticas e os exames são presenciais. Quando o aluno fica doente, é possível justificar, mas é necessário pagar a taxa para refazer o exame. Por situações como essa, a Comissão de Viação e Transportes aprovou o projeto de lei da deputada Benedita da Silva, do PT do Rio de Janeiro, que busca gratuidade para remarcar exames e aulas desde que o aluno apresente a justificativa médica em até 5 dias úteis. O objetivo é garantir o direito dos alunos que precisarem se ausentar por motivos médicos. O projeto foi aprovado com alterações feitas pelo deputado Beto Preto, do PSD do Paraná, que afirma a necessidade dos exames e aulas gratuitas.
12: Há uma completa pertinência daqueles alunos que, eventualmente, nos cursos de formação de condutor, eventualmente fiquem doentes ou não possam comparecer, que eles, de alguma forma, possam ressarcir essas aulas sem a necessidade de pagamento de novos volumes financeiros.
11: As regras para a habilitação mudaram em 2026. Atualmente, as aulas teóricas são obrigatórias, mesmo que o curso teórico possa ser feito online. Já as aulas práticas e os exames são feitos de forma presencial, como o de aptidão física e mental, a avaliação psicológica, o exame teórico e o prático. Agora, o projeto será analisado pela Comissão de Constituição e Justiça e, caso aprovado, será encaminhado ao Senado. Da Rádio Câmara de Brasília, Raquel Queui.
2: Consumidor.
13: Áureo Ribeiro, do Solidariedade do Rio de Janeiro, defende a criação do rótulo digital acessível em embalagens de produtos de consumo contínuo. Segundo o deputado, a ideia é incluir um QR Code nas embalagens para direcionar o consumidor a uma página com a íntegra das informações do rótulo.
14: Áureo Ribeiro acrescenta que a ferramenta permite o uso de recursos como leitura por voz e ajuste de fonte e contraste no celular, o que, segundo ele, beneficia idosos e pessoas com deficiência visual. Para o deputado, a novidade garante autonomia nas compras.
13: Celso Russomano, do Republicanos de São Paulo, apresentou o projeto que obriga fabricantes a produzir papel higiênico capaz de se dissolver rapidamente em contato com a água. O objetivo é facilitar o descarte pelo vaso sanitário sem causar entupimentos nas tubulações e redes de esgoto.
14: Pela proposta, o papel higiênico terá de se desfazer na água em até 30 segundos depois da descarga. Celso Russomano avalia que a medida pode reduzir o volume de resíduos enviados à coleta de lixo e aos aterros sanitários.
2: Previdência.
13: Diego Andrade, do PSD de Minas Gerais, é autor da proposta que permite a manutenção temporária do Bolsa Família para quem conseguir emprego com carteira assinada e renda de até 3 salários mínimos. A ideia é facilitar a entrada desses beneficiários no mercado de trabalho.
14: Diego Andrade argumenta que a medida reduz o receio de perder o benefício ao aceitar um emprego formal. Pelo projeto, o empregador deve informar a contratação aos sistemas oficiais e depositar o valor correspondente ao benefício durante o período previsto na proposta.
2: Saúde.
13: A campanha Outubro Rosa já está em curso em todo o país para conscientizar a população sobre a importância da prevenção e do tratamento precoce do câncer de mama e de colo de útero.
14: A repórter Silvia Munhato ouviu a procuradora adjunta da Secretaria da Mulher da Câmara sobre os desafios de levar assistência às mais de 78 mil mulheres que devem ser diagnosticadas com câncer de mama somente neste ano.
15: Outubro é o mês de conscientização sobre a prevenção e tratamento do câncer de mama e também do câncer de colo de útero. É o Outubro Rosa. A deputada Flávia Moraes, do MDB de Goiás, procuradora adjunta da Secretaria da Mulher da Câmara dos Deputados, afirma que já ocorreram muitos avanços na legislação, como a fixação de prazo de 30 dias para a realização de exames após a consulta inicial e de 60 dias para o início do tratamento de qualquer tipo de câncer após o diagnóstico. Flávia Moraes citou as projeções do Instituto Nacional de Câncer para o câncer de mama no triênio 2026-2028.
18: A previsão do INCA para esse ano é de mais de 78 mil novos casos no Brasil. No meu estado de Goiás, mais 2.150 casos, novos casos também. Então, a gente tem uma preocupação muito grande de poder ter esse diagnóstico precoce.
15: A deputada explicou a importância da prevenção para as mulheres e para o Sistema Único de Saúde.
18: Quando o paciente é diagnosticado no estágio mais avançado, o custo para o sistema é muito maior. E o que a gente tem hoje é mais de 50% dos diagnósticos são tardios. Então, a gente precisa investir na prevenção. O colo de útero também é outro tipo de câncer. Tem uma janela de mais de 5 anos. Então, é possível que esse paciente, se ele fizer de 2 anos em 2 anos a prevenção bem feita, ele dificilmente vai ter essa lesão avançando para um câncer.
15: Flávia Moraes disse que ainda há muito o que fazer, porque muitos estados não têm conseguido cumprir os prazos legais. Da Rádio Câmara de Brasília, Silvia Munhato.
13: Antônio Andrade, do PSDB do Tocantins, votou favorável ao projeto aprovado no Congresso e transformado em lei, que permite manter em 2026 incentivos tributários destinados a ações de combate ao câncer e de atendimento às pessoas com deficiência.
14: A proposta inclui as medidas entre os casos que ficam fora das limitações fiscais previstas. Antônio Andrade explica que, pelo texto, os incentivos poderão financiar ações de prevenção e tratamento do câncer, além de serviços de habilitação e reabilitação de pessoas com deficiência.
13: Raimundo Santos, do PSD do Pará, propõe a criação da Carteira Nacional de Identificação da Pessoa com Fibromialgia. A ideia é agilizar a comprovação da condição de saúde e reduzir a necessidade de apresentar laudos médicos repetidamente.
14: Raimundo Santos ressalta que, pela proposta, a carteira pode ser emitida em formato físico ou digital. Segundo o parlamentar, a medida também visa facilitar o acesso a serviços e políticas públicas, sem criar benefícios ou alterar direitos já previstos em lei.
16: Votação.
13: Os deputados podem incluir na pauta de votações o projeto que cria assentamentos agrícolas nas periferias das grandes cidades. A reportagem é de Antônio Vital.
17: Ganhou regime de urgência e pode ser votado a qualquer momento no plenário da Câmara, projeto que prevê a criação de assentamentos nas periferias das cidades, entre a zona urbana e rural, regiões conhecidas como áreas periurbanas. A proposta cria um programa de regularização de imóveis rurais localizados em áreas de transição entre o campo e a cidade, com foco na produção familiar de alimentos e no abastecimento local. O programa tem o objetivo de beneficiar famílias em situação de vulnerabilidade social, agricultores sem terras, trabalhadores rurais, mulheres chefes de família e jovens vocacionados para o trabalho no campo. De acordo com o projeto, a intenção é aproximar a produção familiar dos mercados consumidores, reduzir custos logísticos e fortalecer feiras livres, mercados locais e programas públicos de compras de alimentos produzidos pela agricultura familiar. De acordo com um dos autores da proposta, o deputado João Daniel, do PT de Sergipe, a legislação atual não tem normas específicas para assentamentos em áreas de transição urbano-rural, regiões que reúnem condições favoráveis à produção de alimentos frescos e de ciclo curto, mas sofrem pressão da especulação imobiliária e ocupação desordenada. Para João Daniel, a ausência de regularização desse tipo de ocupação impede políticas públicas voltadas para essas populações.
19: É um projeto que trata de cuidar de populações que estão em áreas públicas federais, estaduais, municipais, ou mesmo em áreas privadas, como em muitas grandes cidades estão lá há décadas e não conseguem implementar nenhuma política porque não tem a sua regularização.
17: O regime de urgência para a proposta foi aprovado de maneira simbólica pelo plenário da Câmara, mas foi criticado por deputados da oposição. Para o deputado general Girão, do PL do Rio Grande do Norte, é preciso cautela em relação à regularização de áreas já ocupadas.
20: Nós precisamos ser conscientes em relação a toda e qualquer regularização fundiária. E esta, em especial, ela pode prever algumas situações que ainda não foram bem estudadas aqui pelos deputados. E em função disso daí, nós insistimos de que não merece ter urgência um PL com essa situação. Qualquer tipo de regularização fundiária tem que obedecer a princípios legais.
17: Com o regime de urgência, o projeto que prevê a criação de assentamentos nas periferias das cidades, entre a zona urbana e rural, pode ser votado diretamente no plenário da Câmara, sem passar pela análise das comissões permanentes da Casa. Da Rádio Câmara, de Brasília, Antônio Vital.
16: Economia.
14: Sônia Guajajara, do PSOL de São Paulo, é favorável à ampliação do acesso de povos indígenas, quilombolas e ciganos ao crédito do Fundo de Terras e da Reforma Agrária para a compra de imóveis rurais. O texto permite ainda o uso da renda familiar no cálculo do financiamento.
13: Sônia Guajajara argumenta que a medida corrige uma lacuna na legislação e amplia o acesso dessas comunidades às políticas públicas de crédito fundiário. Segundo ela, a proposta contribui para reduzir conflitos por terra, fortalecer a organização coletiva e preservar tradições culturais.
14: Luciano Vieira, do PSDB do Rio de Janeiro, apresentou o projeto que separa, no cálculo do imposto de renda, os ganhos entre aposentadoria e rendimentos do trabalho. O deputado quer evitar que a soma das rendas leve a uma faixa mais alta de tributação.
13: Pela proposta, cada tipo de rendimento terá suas próprias faixas de isenção, deduções e alíquotas. Luciano Vieira assinala que a mudança reduz a carga tributária sobre aposentados e pensionistas que continuam exercendo atividade remunerada.
14: Miguel Lombardi, do PL de São Paulo, apoia a medida que eleva para R$ 130 mil reais o limite de faturamento anual do microempreendedor individual. O texto também permite que o MEI tenha até 2 empregados, desde que cada um receba pelo menos o salário mínimo ou o piso da categoria.
13: A mudança amplia a possibilidade de pequenos negócios permanecerem no regime do MEI, mesmo com um faturamento maior. Nos casos de afastamento legal de um ou dos 2 empregados, a proposta de Miguel Lombardi ainda autoriza a contratação de substitutos enquanto durar o afastamento.
14: Termina agora o Jornal Câmara dos Deputados, produzido pela Rádio Câmara, com trabalhos técnicos de Wellington Teles e apresentação de Luciana Vieira e Val Monteiro. Boa noite.
13: A Voz do Brasil volta na terça-feira. Um bom final de semana e um bom feriado para você.
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25: Olá, sejam bem-vindos à programação da Educativa FM 97.1 no seu rádio. Fim de semana com feriadão tá chegando, hein? Hoje é sexta-feira, 9 de outubro de 2026. Eu sou Marilena Chociai e vou ficar contigo até as 10 da noite, trazendo música, cultura, curiosidades e muita informação para fechar bem o seu dia. Sei que tem muita gente que já está na estrada, indo para o litoral, indo para o interior do estado. E é bom demais poder fazer companhia aí no seu rádio do seu carro. E para começar, eu trago para você uma parceria da banda LS Jack com Guilherme Arantes, cheia de charme. Música.

0: A Agenda Cultural de Curitiba tem atrações para diferentes públicos nos próximos dias, com destaque para a programação infantil. Neste domingo, o Teatro Guaíra apresenta Beatles para Crianças, às 15h, com músicas do Quarteto Britânico e brincadeiras para os pequenos. Na segunda-feira, Dia das Crianças, o Museu Oscar Niemeyer terá atividades gratuitas e interação no novo espaço Montar, a partir das 10 da manhã. A Biblioteca Pública do Paraná também oferece contação de histórias e filmes infantis amanhã e na quarta-feira, dia 14, com entrada de graça. Devido ao feriado de Nossa Senhora Aparecida, a maior parte dos espaços culturais estará fechada na segunda-feira, mas o MON e o MAC funcionam normalmente. Gisá Shefchak para a Noite Educativa.
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0: Fechamos o bloco com uma das músicas mais emocionantes e simbólicas da carreira de Milton Nascimento, criada em uma parceria com o compositor Wagner Tiso, Coração de Estudante. Continue com a gente, porque eu já volto com mais música na nossa programação.
1: O Vetmóvel Paraná retorna aos municípios já contemplados pela campanha de vacinação gratuita e cuidados veterinários para cães e gatos. Uma nova rodada de atendimentos será feita em outubro e novembro em 14 cidades da região metropolitana de Curitiba e do litoral, com previsão de mais 18 mil atendimentos. A proposta integra a Política Estadual de Proteção Animal e adota o conceito de saúde única, com uma abordagem integrada entre saúde animal e humana e meio ambiente. Além da vacinação gratuita, a iniciativa oferece avaliação clínica veterinária, vermifugação, controle de pulgas e carrapatos e orientações sobre prevenção e guarda responsável. Mais informações estão disponíveis no site vetmovelparaná.com.br. Sheila Pessoa para Educativa FM.
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0: 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Música boa, informação e cultura para deixar a sua sexta-feira ainda melhor. Agora eu te deixo com o balanço do samba e a leveza da música brasileira numa parceria da Marisa Monte com seu Jorge e Flor. Você ouve agora Pra Melhorar.

0: pintando o calçadão da Rua 15 de Novembro, no centro de Curitiba, dentro da programação do Festival da Primavera. Até o dia 17, o espaço terá mais de 20 apresentações de música, dança, teatro e outras manifestações culturais. Entre os destaques está o concerto do grupo norte-americano Global Missions Orchestra, formado por 30 músicos. O local também terá a apresentação da Valsa das Flores com a Curitiba Companhia de Dança. A programação completa com datas e horários está disponível no site guia.curitiba.pr.gov.br. Gisá Shevchak para a Noite Educativa.
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